0: Então, o encontro reforça o papel do Museu Aristides de Sousa Mendes como espaço de memória e reflexão sobre os desafios das migrações. O Académico de Viseu joga este sábado em casa, frente ao Estoril Praia, no Fontelo, às 8h30 da noite, jogo da 8ª jornada da Primeira Liga, que vai ser apitado por Cláudio Pereira. Os academistas atravessam o melhor momento da temporada, com 3 vitórias consecutivas, e ocupam o 7º lugar com 11 pontos. Depois de um início de campeonato com 2 derrotas e 2 empates, o Académico venceu Gil Vicente, Vitória de Guimarães e Estrela da Amadora, consolidando a recuperação na classificação. Do outro lado vai estar o Estoril Praia, o último classificado, tem apenas 2 pontos, fruto de 2 empates em 7 jogos. O jogo terá ainda um significado especial para Bruno Pinheiro. O treinador academista vai reencontrar o Estoril Praia, clube que orientou entre 2020 e 2022, e sob seu comando, os estorilistas conquistaram a subida à Primeira Liga em 2020-2021 e terminaram a época seguinte no 9º lugar do principal escalão. Um homem com 37 anos foi detido em Moimenta da Beira por suspeita de ameaça, coação agravada e posse de arma proibida. A detenção aconteceu no âmbito de uma investigação a desacatos com utilização de arma de fogo ocorridos em agosto passado. Foram cumpridos 5 mandados de busca, 2 domiciliados, 3 em viaturas, além de 1 mandado de detenção. A operação resultou na apreensão de uma espingarda de caça, 16 cartuchos, 1 sequeira, 1 katana e também 1 moca. A informação é atualizada em estaçãodiariojornal.sapo.pt, notícias também no site da Estação Diária Rádio em 968.fm.
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2: 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Previsão do estado do tempo para as próximas 24 horas. O Instituto Português do Mar e da Atmosfera está a prever para o distrito de Viseu céu pouco nublado ou limpo, aumentando temporariamente de nebulosidade com vento fraco a moderado, superando por vezes forte nas terras altas. O IPMA está também a prever uma pequena subida das temperaturas, com o mercúrio dos termómetros a chegar aos 21 graus de máxima e a mínima a registrar durante a noite valores perto dos 11 graus no distrito de Viseu.
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1: Estes são os primeiros minutos desta emissão Superestação na Estação Diária. Abrimos com o som nacional e já a seguir fica com uma supernova para ouvir com muita atenção.
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1: Estação Viária. 1h30, avançamos para o desporto.
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1: O Tondela recebe este sábado o Torriense no estádio João Cardoso, em jogo da 7ª jornada da Liga 2 de futebol. Encontro marcado para as 11 da manhã, vai ter Vítor Ferreira como árbitro, Hélder Malheiro vai estar no VAR. Oriverses chegam a este jogo no 10º lugar, 9 pontos, depois de 6 jornadas disputadas, e procuram somar mais um triunfo no campeonato. O Tondela, que arrancou a Liga 2 com a vitória sobre o Amarante, perdeu os dois jogos seguintes, frente à Académica e ao União de Leiria, e recuperou depois com um triunfo em casa sobre o Futebol Clube do Porto B e no terreno do Portimonense. Pela frente vai este sábado estar Torriense, 14º classificado com 6 pontos. A equipa de Torres Vedras, que em 6 jogos soma uma vitória, 3 empates e 2 derrotas. O objetivo dos tondelenses passa por aproveitar o fator casa para somar mais 3 pontos e aproximar-se dos lugares cimeiros da classificação. O Académico de Viseu joga este sábado em casa, frente ao Estoril Praia, no Fontelo, às 8h30 da noite, jogo da 8ª jornada da Primeira Liga, que vai ser habitado por Cláudio Pereira. Os academistas atravessam o melhor momento da temporada, com 3 vitórias consecutivas, e ocupam o 7º lugar com 11 pontos. Depois de um início de campeonato com 2 derrotas e 2 empates, o Académico venceu Gil Vicente, Vitória de Guimarães e Estrela da Amadora, consolidando a recuperação na classificação. Do outro lado vai estar o Estoril Praia, o último classificado, tem apenas 2 pontos, fruto de 2 empates em 7 jogos. O jogo terá ainda um significado especial para Bruno Pinheiro. O treinador academista vai reencontrar o Estoril Praia, clube que orientou entre 2020 e 2022, e sob seu comando, os estorilistas conquistaram a subida à Primeira Liga em 2020-2021 e terminaram a época seguinte no 9º lugar do principal escalão. O Viseu 2001 recebe domingo a Marense em jogo da 4ª jornada da Série B do Campeonato Nacional da 2ª Divisão de Futsal. A partida está marcada para as 5h30 da tarde no pavilhão Cidade de Viseu. Formação viziense que chega a este jogo no 6º lugar tem 5 pontos depois de uma vitória e 2 empates nas 3 primeiras jornadas. Viseu 2001 que marcou 9 golos e sofreu 6. Do outro lado vai estar o Amarense, atual 8º, com 3 pontos. A formação orientada por Rui Almeida procura assim aproveitar o fator casa para somar a 2ª vitória da temporada e continuar a subir na classificação da Série B da 2ª Divisão Nacional de Futsal. A Academia de Handball de São Pedro do Sul defronta este fim de semana o Maccabi Arazim de Israel na 2ª ronda da Taça Europeia Feminina de Handball. A eliminatória vai ser decidida com 2 jogos no pavilhão municipal de São Pedro do Sul. O primeiro este sábado, 5 da tarde, o segundo no domingo e à mesma hora. O Maccabi Arazim é uma equipa profissional que compete na principal divisão feminina de Israel e que tem presença regular nas competições europeias. As sampedrenses vão procurar-se garantir a passagem à 3ª ronda de qualificação, prevista para novembro, e que dará acesso à fase de grupos da Taça Europeia Feminina de Handball. Estas e outras notícias do desporto estão atualizadas em estaçãodiariajornal.sapo.pt e também no site da Estação Diária Rádio em 968.fm.
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4: Previsão do estado do tempo para as próximas 24 horas. O Instituto Português do Mar e da Atmosfera está a prever para o distrito de Viseu céu pouco nublado ou limpo, aumentando temporariamente a nubosidade com vento fraco a moderado, superando por vezes forte nas terras altas, em especial do norte e centro. O IPMA está também a prever uma pequena subida das temperaturas, com o mercúrio dos termómetros a chegar aos 21 graus de máxima e a mínima a registrar durante a noite, valores perto dos 11 graus, no distrito de Viseu.
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3: Mais um grande som house na Estação Diária. Sabemos que os grandes apreciadores do house e eletrónica agradecem. Para já, fica aí com uma pequena amostra daquilo que temos preparado para mais logo. 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
1: Vem aí informação atualizada na Estação Diária, com o Diário da Estação. 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
2: 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São estas algumas das notícias que vamos destacar na edição do dia do Diário da Estação. A Unidade Local de Saúde Viseu Dona Fãs recebeu 4,5 milhões de euros do PPR para modernizar e reforçar o equipamento hospitalar. O Museu Aristides de Sousa Mendes em Campanas de Viriato acolhe este fim de semana o encontro da Memória à Ação Refugiados, Dignidade Humana e o Nosso Futuro Comum. O Académico de Viseu recebe este sábado o Estrela Praia no Estádio do Fontelo em jogo da 8ª jornada da Primeira Liga, numa partida que começa às 20h30. Um homem de 37 anos foi detido em Moimenta da Beira por suspeita de ameaça, coação agravada e posse de arma proibida. Agora é só ficarem atentos ao desenvolvimento destes e outros temas no Diário da Estação.
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5: O Hospital de Viseu recebeu 4 milhões e meio de euros do BRR para modernizar-se e reforçar o equipamento. Foram adquiridos 115 destinados a vários serviços, entre os quais o Bloco Operatório, Anestesiologia, Cirurgia de Ambulatório de Viseu e Tondela, Pneumologia, Urologia e Oftalmologia. Entre as novas tecnologias estão sistemas de neuronavegação, equipamento para ecobroncoscopia e um laser Holmium, que permite realizar novas técnicas no tratamento da próstata e de cálculos urinários. O investimento incluiu ainda a substituição de equipamentos obsoletos, reforçando a segurança e a capacidade de resposta aos serviços. A Unidade Local de Saúde de Viseu de Lafões pretende assim aumentar-se a diferenciação dos cuidados que são prestados na região e reduzir a necessidade de referenciação para outras unidades hospitalares. Museu Aristides de Sousa Mendes, em Cabanas de Viriato, no concelho de Carregal de Sals, acolheu este fim de semana o encontro de memória à ação Refugiados, Dignidade Humana e o Nosso Futuro em Comum. A iniciativa pretende colocar o legado de Aristides de Sousa Mendes em diálogo com os atuais desafios do acolhimento, integração, proteção e regularização de pessoas refugiadas. O programa inclui ainda o lançamento de um manifesto e o concerto de um ensemble do Instituto Nacional de Música do Afeganistão. O encontro reforça o papel do Museu Aristides de Sousa Mendes como espaço de memória e reflexão sobre os desafios das migrações. O Académico de Viseu joga este sábado em casa, frente ao Estoril Praia, no Fontelo, às 8h30 da noite, jogo da 8ª jornada da Primeira Liga, que vai ser apitado por Cláudio Pereira. Os academistas atravessam o melhor momento da temporada, com 3 vitórias consecutivas, e ocupam o 7º lugar com 11 pontos. Depois de um início de campeonato com 2 derrotas e 2 empates, o Académico venceu Gil Vicente, Vitória de Guimarães e Estrela da Amadora, consolidando a recuperação na classificação. Do outro lado vai estar o Estoril Praia, o último classificado, tem apenas 2 pontos, fruto de 2 empates em 7 jogos. O jogo terá ainda um significado especial para Bruno Pinheiro. O treinador academista vai reencontrar o Estoril Praia, clube que orientou entre 2020 e 2022, e sob seu comando, os estorilistas conquistaram a subida à Primeira Liga em 2020-2021 e terminaram a época seguinte no 9º lugar do principal escalão. Um homem com 37 anos foi detido em Moimenta da Beira por suspeita de ameaça, coação agravada e posse de arma proibida. A detenção aconteceu no âmbito de uma investigação a desacatos com utilização de arma de fogo ocorridos em agosto passado. Foram cumpridos 5 mandados de busca, 2 domiciliados, 3 em viaturas, além de 1 mandado de detenção. A operação resultou na apreensão de uma espingarda de caça, 16 cartuchos, 1 sequeira, 1 katana e também 1 moca. A informação é atualizada em estaçãodiariojornal.sapo.pt, notícias também no site da Estação Diária Rádio em 968.fm.
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6: Previsão do estado do tempo para as próximas 24 horas. O Instituto Português do Mar e da Atmosfera está a prever para o distrito de Viseu céu pouco nublado ou limpo, aumentando temporariamente a nubosidade com vento fraco a moderado, superando por vezes forte nas terras altas. O IPMA está também a prever uma pequena subida das temperaturas, com o mercúrio dos termómetros a chegar aos 21 graus de máxima e a mínima a registrar durante a noite valores perto dos 11 graus no distrito de Viseu.
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3: Estás na Estação Diária e estás muito bem. Abrimos com sons nacionais, música sem parar a toda a hora. A seguir tenho preparado para ti uma supernova. Superestação na Estação Oficial Viseu. Volto já a seguir em 96.8 FM. Até já.
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0: informação de meia e meia hora aqui na tua estação diária. Estamos quase em cima da hora para dar lugar ao desporto. São as notícias em destaque em 96.8. Fica por aí, até já.
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2: O Tondela recebe este sábado o Torriense no estádio João Cardoso, em jogo da 7ª jornada da Liga 2 de Futebol. Encontro marcado para as 11 da manhã, vai ter Vítor Ferreira como árbitro, Hélder Malheiro vai estar no VAR. Oriverses chegam a este jogo no 10º lugar, 9 pontos, depois de 6 jornadas disputadas, e para consumar mais um triunfo no campeonato, o Tondela, que arrancou a Liga 2 com a vitória sobre o Amarante, perdeu os dois jogos seguintes, frente à Académica e ao União de Leiria, e recuperou depois com um triunfo em casa sobre o Futebol Clube do Porto B e no terreno do Portimonense. Pela frente vai este sábado estar Torriense, 14º classificado com 6 pontos, a equipa de Torres Vedras, que em 6 jogos soma uma vitória, 3 empates e 2 derrotas. O objetivo dos tondelenses passa por aproveitar o fator casa para somar mais 3 pontos e aproximar-se dos lugares cimeiros na classificação. O Académico de Viseu joga este sábado em casa, frente ao Estoril Praia, no Fontelo, às 8:30 da noite, jogo da 8ª jornada da Primeira Liga, que vai ser habitado por Cláudio Pereira. Os academistas atravessam o melhor momento da temporada, com 3 vitórias consecutivas, e ocupam o 7º lugar com 11 pontos. Depois de um início de campeonato com 2 derrotas e 2 empates, o Académico venceu Gil Vicente, Vitória de Guimarães e Estrela da Amadora, consolidando a recuperação na classificação. Do outro lado vai estar o Estoril Praia, o último classificado, tem apenas 2 pontos, fruto de 2 empates em 7 jogos. O jogo terá ainda um significado especial para Bruno Pinheiro. O treinador sacatemista vai reencontrar o Estoril Praia, clube que orientou entre 2020 e 2022, e sob seu comando, os estorilistas conquistaram a subida à Primeira Liga em 2020-2021 e terminaram a época seguinte no 9º lugar do principal escalão. O Viseu 2001 recebe domingo a Marense em jogo da 4ª jornada da Série B do Campeonato Nacional da 2ª Divisão de Futsal. A partida está marcada para as 5:30 da tarde no pavilhão Cidade de Viseu. Formação viciense que chega a este jogo no 6º lugar, tem 5 pontos depois de uma vitória e 2 empates nas 3 primeiras jornadas. Viseu 2001 que marcou 9 golos e sofreu 6. Do outro lado vai estar o Amarense, atual 8º, com 3 pontos. A formação orientada por Rui Almeida procura assim aproveitar o fator casa para somar a 2ª vitória da temporada e continuar a subir na classificação da Série B da 2ª Divisão Nacional de Futsal. A Academia de Handball de São Pedro do Sul defronta este fim de semana o Maccabi Arazim de Israel na 2ª ronda da Taça Europeia Feminina de Handball. A eliminatória vai ser decidida com 2 jogos no pavilhão municipal de São Pedro do Sul. O primeiro este sábado, 5 da tarde, o segundo no domingo e à mesma hora. O Maccabi Arazim é uma equipa profissional que compete na principal divisão feminina de Israel e que tem presença regular nas competições europeias. As sampedrenses vão procurar-se garantir a passagem à 3ª ronda de qualificação, prevista para novembro, e que dará acesso à fase de grupos da Taça Europeia Feminina de Handball. Estas e outras notícias dos esportes estão atualizadas em estaçãodiariajornal.sapo.pt e também no site da Estação Diária Rádio em 968.fm.
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4: Previsão do estado do tempo para as próximas 24 horas. O Instituto Português do Mar e da Atmosfera está a prever para o distrito de Viseu céu pouco nublado ou limpo, aumentando temporariamente nebulosidade com vento fraco a moderado, superando por vezes forte nas terras altas, em especial do norte e centro. O IBMA está também a prever uma pequena subida das temperaturas, com o mercúrio dos termómetros a chegar aos 21 graus de máxima e a mínima a registrar durante a noite ou hoje perto dos 11 graus no distrito de Viseu.
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2: Mais uma pista de dança, o melhor do som house e eletrónica na Estação Diária. Só para quem gosta de batidas mais aceleradas. Lá mais para a frente, a seguir ao sinal horário das 23, temos 3 horas de emissão. Basta ficares bem ligado em 96.8 com a Estação Diária.
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0: 19:22. 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
0: 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São estas algumas das notícias que vamos destacar na edição do dia do Diário da Estação. A Unidade Local de Saúde Viseu Dona Fãs recebeu 4,5 milhões de euros do PPR para modernizar e reforçar o equipamento hospitalar. O Museu Aristides de Sousa Mendes em Cabanas de Viriato acolhe este fim de semana o encontro da Memória Ação Refugiados, Dignidade Humana e o Nosso Futuro Comum. O Académico de Viseu recebe este sábado o Estrela Praia no Estádio do Fontelo em jogo da 8ª jornada da Primeira Liga, numa partida que começa às 20h30. Um homem de 37 anos foi detido em Moimenta da Beira por suspeita de ameaça, coação agravada e posse de arma proibida. Agora é só ficarem atentos ao desenvolvimento destes e outros temas no Diário da Estação. 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
1: 3 horas.
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4: O Hospital de Viseu recebeu 4 milhões e meio de euros do BRR para modernizar-se e reforçar o equipamento. Foram adquiridos 115 destinados a vários serviços, entre os quais o bloco operatório, anestesiologia, cirurgia de ambulatório de Viseu e Tondela, pneumologia, urologia e oftalmologia. Entre as novas tecnologias estão sistemas de neuronavegação, equipamento para ecobroncoscopia e um laser Holmium, que permite realizar novas técnicas no tratamento da próstata e de cálculos urinários. O investimento incluiu ainda a substituição de equipamentos obsoletos, reforçando a segurança e a capacidade de resposta aos serviços. A Unidade Local de Saúde de Viseu de Lafões pretende assim aumentar-se a diferenciação dos cuidados que são prestados na região e reduzir a necessidade de referenciação para outras unidades hospitalares. Museu Aristides de Sousa Mendes, em Cabanas de Viriato, no concelho de Carregal de Sals, acolheu este fim de semana o encontro de memória à ação Refugiados, Dignidade Humana e o Nosso Futuro em Comum. A iniciativa pretende colocar o legado de Aristides de Sousa Mendes em diálogo com os atuais desafios do acolhimento, integração, proteção e regularização de pessoas refugiadas. O programa inclui o lançamento de um manifesto e o concerto de um ensemble do Instituto Nacional de Música do Afeganistão. O encontro reforça o papel do Museu Aristides de Sousa Mendes como espaço de memória e reflexão sobre os desafios das migrações. O Académico de Viseu joga este sábado em casa, frente ao Estoril Praia, no Fontelo, às 8h30 da noite, jogo da 8ª jornada da Primeira Liga, que vai ser apitado por Cláudio Pereira. Os academistas atravessam o melhor momento da temporada, com 3 vitórias consecutivas, e ocupam o 7º lugar com 11 pontos. Depois de um início de campeonato com 2 derrotas e 2 empates, o Académico venceu Gil Vicente, Vitória de Guimarães e Estrela da Amadora, consolidando a recuperação na classificação. Do outro lado vai estar o Estoril Praia, o último classificado, tem apenas 2 pontos, fruto de 2 empates em 7 jogos. O jogo terá ainda um significado especial para Bruno Pinheiro. O treinador academista vai reencontrar o Estoril Praia, clube que orientou entre 2020 e 2022, e sob seu comando, os estorilistas conquistaram a subida à Primeira Liga em 2020-2021 e terminaram a época seguinte no 9º lugar do principal escalão. Um homem com 37 anos foi detido em Moimenta da Beira por suspeita de ameaça, coação agravada e posse de arma proibida. A detenção aconteceu no âmbito de uma investigação a desacatos com utilização de arma de fogo ocorridos em agosto passado. Foram cumpridos 5 mandados de busca, 2 domiciliados, 3 em viaturas, além de 1 mandado de detenção. A operação resultou na apreensão de uma espingarda de caça, 16 cartuchos, 1 sequeira, 1 katana e também 1 moca. A informação é atualizada em estaçãodiariojornal.sapo.pt. Notícias também no site da Estação Diária Rádio em 968.fm.
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2: 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Previsão do estado do tempo para as próximas 24 horas. O Instituto Português do Mar e da Atmosfera está a prever para o distrito de Viseu céu pouco nublado ou limpo, aumentando temporariamente a nebulosidade com vento fraco a moderado, superando por vezes forte nas terras altas. O IPMA está também a prever uma pequena subida das temperaturas, com o mercúrio dos termómetros a chegar aos 21 graus de máxima e a mínima a registrar durante a noite valores perto dos 11 graus no distrito de Viseu.
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4: Bem-vindo à Estação Diária. Abrimos este espaço de emissão a ouvir som português e para iniciarmos como tu gostas, vem uma supernova. Fica atento em 96.8, antena 9680. Eu volto já a seguir, até já.
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3: O Tondela recebe este sábado o Torriense no estádio João Cardoso, em jogo da 7ª jornada da Liga 2 de futebol. Encontro marcado para as 11 da manhã, vai ter Vítor Ferreira como árbitro, Hélder Malheiro vai estar no VAR. Oriversos chegam a este jogo no 10º lugar, 9 pontos, depois de 6 jornadas disputadas e procuram somar mais um triunfo no campeonato. O Tondela, que arrancou a Liga 2 com a vitória sobre o Amarante, perdeu os dois jogos seguintes, frente à Académica e ao União de Leiria, e recuperou depois com um triunfo em casa sobre o Futebol Clube do Porto B e no terreno do Portimonense. Pela frente vai este sábado estar Torriense, 14º classificado com 6 pontos. A equipa de Torres Vedras, que em 6 jogos soma uma vitória, 3 empates e 2 derrotas. O objetivo dos tondelenses passa por aproveitar o fator casa para somar mais 3 pontos e aproximar-se dos lugares cimeiros da classificação. O Académico de Viseu joga este sábado em casa, frente ao Estoril Praia, no Fontelo, às 8:30 da noite, jogo da 8ª jornada da Primeira Liga, que vai ser habitado por Cláudio Pereira. Os academistas atravessam o melhor momento da temporada, com 3 vitórias consecutivas, e ocupam o 7º lugar com 11 pontos. Depois de um início de campeonato com 2 derrotas e 2 empates, o Académico venceu o Gil Vicente, Vitória de Guimarães e Estrela da Amadora, consolidando a recuperação na classificação. Do outro lado vai estar o Estoril Praia, o último classificado, tem apenas 2 pontos, fruto de 2 empates em 7 jogos. O jogo terá ainda um significado especial para Bruno Pinheiro. O treinador academista vai reencontrar o Estoril Praia, clube que orientou entre 2020 e 2022, e sob seu comando, os estorilistas conquistaram a subida à Primeira Liga em 2020-2021 e terminaram a época seguinte no 9º lugar do principal escalão. O Viseu 2001 recebe domingo a Marense em jogo da 4ª jornada da Série B do Campeonato Nacional da 2ª Divisão de Futsal. A partida está marcada para as 5:30 da tarde no pavilhão Cidade de Viseu. Formação viziense, que chega a este jogo no 6º lugar, tem 5 pontos depois de uma vitória e 2 empates nas 3 primeiras jornadas. Viseu 2001, que marcou 9 golos e sofreu 6. Do outro lado vai estar o Amarense, atual 8º, com 3 pontos. A formação orientada por Rui Almeida procura assim aproveitar o fator casa para somar a 2ª vitória da temporada e continuar a subir na classificação da Série B da 2ª Divisão Nacional de Futsal. A Academia de Handball de São Pedro do Sul defronta este fim de semana o Maccabi Arazim de Israel na 2ª ronda da Taça Europeia Feminina de Handball. A eliminatória vai ser decidida com 2 jogos no pavilhão municipal de São Pedro do Sul. O primeiro este sábado, 5 da tarde, o segundo no domingo e à mesma hora. O Maccabi Arazim é uma equipa profissional que compete na principal divisão feminina de Israel e que tem presença regular nas competições europeias. As sampedrenses vão procurar-se garantir a passagem à 3ª ronda de qualificação, prevista para novembro, e que dará acesso à fase de grupos da Taça Europeia Feminina de Handball. Estas e outras notícias do desporto estão atualizadas em estaçãodiariajornal.sapo.pt e também no site da Estação Diária Rádio em 968.fm.
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9: Previsão do estado do tempo para as próximas 24 horas. O Instituto Português do Mar e da Atmosfera está a prever para o distrito de Viseu céu pouco nublado ou limpo, aumentando temporariamente a nebulosidade com vento fraco a moderado, superando por vezes forte nas terras altas, em especial do norte e centro. O IPMA está também a prever uma pequena subida das temperaturas, com o mercúrio dos termómetros a chegar aos 21 graus de máxima e a mínima a registrar durante a noite valores perto dos 11 graus no distrito de Viseu.
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0: 7-10, Carlos Manuel Costa. Muito bem, estamos aí em mais uma hora superestação, com grandes músicas à mistura e com o essencial da informação. Carlos Manuel Costa, da Estação Diária. Porque estamos quase no meio da hora, daqui a pouco vamos passar em revista à informação desportiva atualizada na Estação Diária. 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
2: 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São estas algumas das notícias que vamos destacar na edição do dia do Diário da Estação. A Unidade Local de Saúde Viseu Dona Fãs recebeu 4,5 milhões de euros do PPR para modernizar e reforçar o equipamento hospitalar. O Museu Aristides de Sousa Mendes em Campanas de Viriato acolhe este fim de semana o encontro da Memória à Ação Refugiados, Dignidade Humana e o Nosso Futuro Comum. O Académico de Viseu recebe este sábado o Estrela Praia no Estádio do Fontelo, em jogo da 8ª jornada da Primeira Liga, numa partida que começa às 20h30. Um homem de 37 anos foi detido em Moimenta da Beira por suspeita de ameaça, coação agravada e posse de arma proibida. Agora é só ficarem atentos ao desenvolvimento destes e outros temas no Diário da Estação.
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1: Quatro horas.
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0: Diário da Estação, bloco de informação às 4 horas.
4: O Hospital de Viseu recebeu 4 milhões e meio de euros do BRR para modernizar-se e reforçar o equipamento. Foram adquiridos 115 destinados a vários serviços, entre os quais o bloco operatório, anestesiologia, cirurgia de ambulatório de Viseu e Tondela, pneumologia, urologia e oftalmologia. Entre as novas tecnologias estão sistemas de neuronavegação, equipamento para ecobroncoscopia e um laser Holmium, que permite realizar novas técnicas no tratamento da próstata e de cálculos urinários. O investimento incluiu ainda a substituição de equipamentos obsoletos, reforçando a segurança e a capacidade de resposta aos serviços. A Unidade Local de Saúde de Viseu de Lafões pretende assim aumentar-se a diferenciação dos cuidados que são prestados na região e reduzir a necessidade de referenciação para outras unidades hospitalares. Museu Aristides de Sousa Mendes, em Cabanas de Viriato, no concelho de Carregal de Sals, acolheu este fim de semana o encontro de memória à ação Refugiados, Dignidade Humana e o Nosso Futuro em Comum. A iniciativa pretende colocar o legado de Aristides de Sousa Mendes em diálogo com os atuais desafios do acolhimento, integração, proteção e regularização de pessoas refugiadas. O programa inclui ainda o lançamento de um manifesto e o concerto de um ensemble do Instituto Nacional de Música do Afeganistão. O encontro reforça o papel do Museu Aristides de Sousa Mendes como espaço de memória e reflexão sobre os desafios das migrações. O Académico de Viseu joga este sábado em casa, frente ao Estoril Praia, no Fontelo, às 8h30 da noite, jogo da 8ª jornada da Primeira Liga, que vai ser apitado por Cláudio Pereira. Os academistas atravessam o melhor momento da temporada, com 3 vitórias consecutivas, e ocupam o 7º lugar com 11 pontos. Depois de um início de campeonato com 2 derrotas e 2 empates, o Académico venceu Gil Vicente, Vitória de Guimarães e Estrela da Amadora, consolidando a recuperação na classificação. Do outro lado vai estar o Estoril Praia, o último classificado, tem apenas 2 pontos, fruto de 2 empates em 7 jogos. O jogo terá ainda um significado especial para Bruno Pinheiro. O treinador academista vai reencontrar o Estoril Praia, clube que orientou entre 2020 e 2022, e sob seu comando, os estorilistas conquistaram a subida à Primeira Liga 2020-2021 e terminaram a época seguinte no 9º lugar do principal escalão. Um homem com 37 anos foi detido em Moimenta da Beira por suspeita de ameaça, coação agravada e posse de arma proibida. A detenção aconteceu no âmbito de uma investigação a desacatos com utilização de arma de fogo ocorridos em agosto passado. Foram cumpridos 5 mandados de busca, 2 domiciliados, 3 em viaturas, além de 1 mandado de detenção. A operação resultou na apreensão de uma espingarda de caça, 16 cartuchos, 1 sequeira, 1 katana e também 1 moca. A informação é atualizada em estaçãodiariojornal.sapo.pt. Notícias também no site da Estação Diária Rádio em 968.fm.
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0: 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Previsão do estado do tempo para as próximas 24 horas. O Instituto Português do Mar e da Atmosfera está a prever para o distrito de Viseu céu pouco nublado ou limpo, aumentando temporariamente a nubosidade com vento fraco a moderado, superando por vezes forte nas terras altas. O IPMA está também a prever uma pequena subida das temperaturas, com o mercúrio dos termómetros a chegar aos 21 graus de máxima e a mínima a registrar durante a noite valores perto dos 11 graus no distrito de Viseu.
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2: Aí estamos nós de volta, para que possas ficar por dentro do que mais importante vai acontecendo na Estação Diária.
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2: Para recuperarmos grandes músicas, estão aí clássicos da Estação, em 96.8. Liga na Estação Diária.
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4: Olá, viva, está aí mais um início de emissão na Estação Diária. Primeira das músicas que destacamos, versão nacional para começarmos mais uma grande hora. Supernova é a malha escolhida para os próximos minutos em 96.8. Até já!
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0: Estação Diária, boa noite. Na Estação Diária damos destaque a alguns dos temas mais ouvidos em 96.8. Soltas da Estação, para escutares na próxima sequência que preparámos na playlist da Estação Oficial de Viseu.
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0: Sessão diária. Boa noite. Ainda antes de darmos um salto para os comerciais, fiquem a saber quais os títulos das notícias que fazem parte do Bloco de Informação do Desporto. Voltaremos de novo à antena logo a seguir às notícias. Até já.
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1: São estes alguns dos temas que vamos desenvolver no Desporto da Estação Diária. O Tondela recebe este sábado o Torriense no estádio João Cardoso em jogo da 7ª jornada da Liga 2 com o encontro marcado para as 11 horas. O Académico de Viseu recebe este sábado o Estoril de Praia no estádio do Fontelo em jogo da 8ª jornada da 1ª Liga numa partida que começa às 20h30. O Viseu 2001 recebe domingo o Amarense em jogo da 4ª jornada da Série B do Campeonato Nacional da 2ª Divisão de Futsal. A Academia de Handball de São Pedro do Sul vai defrontar este fim de semana o Maccabi Arazim Ramat Gan de Israel na 2ª ronda da Taça Europeia Feminina de Handball. Agora é só ficarem atentos ao desenvolvimento destes e outros temas no Desporto da Estação Diária. 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
3: Já a seguir, bloco de informação desportiva às 4:30.
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4: O Tondela recebe este sábado o Torriense no estádio João Cardoso, em jogo da 7ª jornada da Liga 2 de Futebol. Encontro marcado para as 11 da manhã, vai ter Vítor Ferreira como árbitro, Hélder Malheiro vai estar no VAR. Oriverses chegam a este jogo no 10º lugar, 9 pontos, depois de 6 jornadas disputadas, e para consumar mais um triunfo no campeonato, o Tondela, que arrancou a Liga 2 com a vitória sobre o Amarante, perdeu os dois jogos seguintes, frente à Académica e ao União de Leiria, e recuperou depois com um triunfo em casa sobre o Futebol Clube do Porto B e no terreno do Portimonense. Pela frente vai este sábado estar Torriense, 14º classificado com 6 pontos, a equipa de Torres Vedras, que em 6 jogos soma uma vitória, 3 empates e 2 derrotas. O objetivo dos tondelenses passa por aproveitar o fator casa para somar mais 3 pontos e aproximar-se dos lugares cimeiros na classificação. O Académico de Viseu joga este sábado em casa, frente ao Estoril Praia, no Fontelo, às 8:30 da noite, jogo da 8ª jornada da Primeira Liga, que vai ser apitado por Cláudio Pereira. Os academistas atravessam o melhor momento da temporada, com 3 vitórias consecutivas, e ocupam o 7º lugar com 11 pontos. Depois de um início de campeonato com 2 derrotas e 2 empates, o Académico venceu Gil Vicente, Vitória de Guimarães e Estrela da Amadora, consolidando a recuperação na classificação. Do outro lado vai estar o Estoril Praia, o último classificado, tem apenas 2 pontos, fruto de 2 empates em 7 jogos. O jogo terá ainda um significado especial para Bruno Pinheiro. O treinador academista vai reencontrar o Estoril Praia, clube que orientou entre 2020 e 2022, e sob seu comando, os estorilistas conquistaram a subida à Primeira Liga em 2020-2021 e terminaram a época seguinte no 9º lugar do principal escalão. O Viseu 2001 recebe domingo o Amarense em jogo da 4ª jornada da Série B do Campeonato Nacional da 2ª Divisão de Futsal. A partida está marcada para as 5:30 da tarde no pavilhão Cidade de Viseu. Formação viciense que chega a este jogo no 6º lugar, tem 5 pontos depois de uma vitória e 2 empates nas 3 primeiras jornadas. Viseu 2001 que marcou 9 golos e sofreu 6. Do outro lado vai estar o Amarense, atual 8º, com 3 pontos. A formação orientada por Rui Almeida procura assim aproveitar o fator casa para somar a 2ª vitória da temporada e continuar a subir na classificação da Série B da 2ª Divisão Nacional de Futsal. A Academia de Handball de São Pedro do Sul defronta este fim de semana o Maccabi Arazim de Israel na 2ª ronda da Taça Europeia Feminina de Handball. A eliminatória vai ser decidida com 2 jogos no pavilhão municipal de São Pedro do Sul. O primeiro este sábado, 5 da tarde, o segundo no domingo e à mesma hora. O Maccabi Arazim é uma equipa profissional que compete na principal divisão feminina de Israel e que tem presença regular nas competições europeias. As sampedrenses vão procurar-se garantir a passagem à 3ª ronda de qualificação, prevista para novembro, e que dará acesso à fase de grupos da Taça Europeia Feminina de Handball. Estas e outras notícias dos esportes estão atualizadas em estaçãodiariajornal.sapo.pt e também no site da Estação Diária Rádio em 968.fm.
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1: 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Previsão do estado do tempo para as próximas 24 horas. O Instituto Português do Mar e da Atmosfera está a prever para o distrito de Viseu céu pouco nublado ou limpo, aumentando temporariamente de nebulosidade com vento fraco a moderado, superando por vezes forte nas terras altas, em especial do norte e centro. O IPMA está também a prever uma pequena subida das temperaturas, com o mercúrio dos termómetros a chegar aos 21 graus de máxima e a mínima a registrar durante a noite valores perto dos 11 graus no distrito de Viseu.
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1: Estamos aí para dar a conhecer as novidades do Diário da Estação na Estação Diária. Os principais destaques das notícias. Regressaremos logo depois do bloco comercial para mais uma hora Super Estação. Até já.
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8: São estes alguns dos temas que vamos desenvolver no desporto da Estação Diária. As três equipas da região de Viseu que competem no Campeonato de Portugal entram em campo este domingo na quinta jornada das respectivas séries, todas na condição de visitadas. A quinta jornada da Divisão de Honra da Associação de Futebol Viseu disputa-se este domingo com 9 jogos agendados para as 15 horas. O Viseu 2001 recebe domingo o Amarense em jogo da quarta jornada da Série B do Campeonato Nacional da 2ª Divisão de Futsal. Já estão definidos 15 dos 16 jogos da 2ª Eliminatória da Taça Sócios de Mérito da Associação de Futebol Viseu, marcada para 1 de novembro às 15 horas. Agora é só ficarem atentos ao desenvolvimento destes e outros temas no desporto da Estação Diária.
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1: Cinco horas.
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5: O Hospital de Viseu recebeu 4 milhões e meio de euros do BRR para modernizar-se e reforçar o equipamento. Foram adquiridos 115 destinados a vários serviços, entre os quais o bloco operatório, anestesiologia, cirurgia de ambulatório de Viseu e Tondela, pneumologia, urologia e oftalmologia. Entre as novas tecnologias estão sistemas de neuronavegação, equipamento para ecobroncoscopia e um laser Holmium, que permite realizar novas técnicas no tratamento da próstata e de cálculos urinários. O investimento incluiu ainda a substituição de equipamentos obsoletos, reforçando a segurança e a capacidade de resposta aos serviços. A Unidade Local de Saúde de Viseu de Lafões pretende assim aumentar-se a diferenciação dos cuidados que são prestados na região e reduzir a necessidade de referenciação para outras unidades hospitalares. O Museu Aristides de Sousa Mendes, em Cabanas de Viriato, no concelho de Carregal de Sals, acolhe este fim de semana o encontro da memória à ação, refugiados, dignidade humana e o nosso futuro em comum. A iniciativa pretende colocar o legado de Aristides de Sousa Mendes em diálogo com os atuais desafios do acolhimento, integração, proteção e regularização de pessoas refugiadas. O programa inclui ainda o lançamento de um manifesto e o concerto de um ensemble do Instituto Nacional de Música do Afeganistão. O encontro reforça o papel do Museu Aristides de Sousa Mendes como espaço de memória e reflexão sobre os desafios das migrações. O Académico de Viseu joga este sábado em casa, frente ao Estoril Praia, no Fontelo, às 8h30 da noite, jogo da 8ª jornada da Primeira Liga, que vai ser apitado por Cláudio Pereira. Os academistas atravessam o melhor momento da temporada, com 3 vitórias consecutivas, e ocupam o 7º lugar com 11 pontos. Depois de um início de campeonato com 2 derrotas e 2 empates, o Académico venceu Gil Vicente, Vitória de Guimarães e Estrela da Amadora, consolidando a recuperação na classificação. Do outro lado vai estar o Estoril Praia, o último classificado, tem apenas 2 pontos, fruto de 2 empates em 7 jogos. O jogo terá ainda um significado especial para Bruno Pinheiro. O treinador academista vai reencontrar o Estoril Praia, clube que orientou entre 2020 e 2022, e sob seu comando, os estorilistas conquistaram a subida à Primeira Liga em 2020-2021 e terminaram a época seguinte no 9º lugar do principal escalão. Um homem com 37 anos foi detido em Moimenta da Beira por suspeita de ameaça, coação agravada e posse de arma proibida. A detenção aconteceu no âmbito de uma investigação a desacatos com utilização de arma de fogo ocorridos em agosto passado. Foram cumpridos 5 mandados de busca, 2 domiciliados, 3 em viaturas, além de 1 mandado de detenção. A operação resultou na apreensão de uma espingarda de caça, 16 cartuchos, 1 sequeira, 1 katana e também 1 moca. A informação é atualizada em estaçãodiariojornal.sapo.pt, notícias também no site da Estação Diária Rádio em 968.fm.
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0: 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Previsão do estado do tempo para as próximas 24 horas. O Instituto Português do Mar e da Atmosfera está a prever para o distrito de Viseu céu pouco nublado, limpo, aumentando temporariamente de nubosidade com vento fraco a moderado, superando por vezes forte nas terras altas. O IPMA está também a prever uma pequena subida das temperaturas, com o mercúrio dos termómetros a chegar aos 21 graus de máxima e a mínima a registrar durante a noite ou hoje perto dos 11 graus no distrito de Viseu.
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2: Estamos aí de novo para te relembrar como podes ter fácil acesso à Estação Diária.
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2: Sinal da redação que chama a atenção para os principais títulos das notícias que fazem parte do Bloco de Informação do Desporto.
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4: Ora viva, voltámos à antena depois do sinal horário e logo a seguir destacamos algumas das músicas que mais estão a bater no mercado nacional. Supernova na Estação Diária. Fiquem bem.
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0: 8 a 5, Gonçalo Correia.
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0: 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Boa noite. Só para quem está atento ao mercado áudio. Fiquem atentos à música que preparámos em 96.8. Soltas da estação, na antena da estação diária. Fiquem bem.
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0: Estação Diária, boa noite. Para quem está atento à informação de caráter desportivo, depois do bloco comercial, vem aí os destaques e as notícias atualizadas nesta sessão diária. Iremos voltar para a segunda meia hora desta emissão, Super Estação.
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1: São estes alguns dos temas que vamos desenvolver no Desporto da Estação Diária. O Tondela recebe este sábado o Riense no estádio João Cardoso em jogo da 7ª jornada da Liga 2 com encontro marcado para as 11 horas. O Académico de Viseu recebe este sábado o Estoril Praia no estádio do Fontelo em jogo da 8ª jornada da 1ª Liga, numa partida que começa às 20h30. O Viseu 2001 recebe domingo o Amarense em jogo da 4ª jornada da Série B do Campeonato Nacional da 2ª Divisão de Futsal. A Academia de Handball de São Pedro do Sul vai defrontar este fim de semana o Maccabi Arazim Ramat Gan de Israel na 2ª ronda da Taça Europeia Feminina de Handball. Agora é só ficarem atentos ao desenvolvimento destes e outros temas no Desporto da Estação Diária. 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
4: O Tondela recebe este sábado o Torriense no estádio João Cardoso, em jogo da 7ª jornada da Liga 2 de Futebol. Encontro marcado para as 11 da manhã, vai ter Vítor Ferreira como árbitro, Hélder Malheiro vai estar no VAR. Oriversos chegam a este jogo no 10º lugar, 9 pontos, depois de 6 jornadas disputadas e procuram somar mais um triunfo no campeonato. O Tondela, que arrancou a Liga 2 com a vitória sobre o Amarante, perdeu os dois jogos seguintes, frente à Académica e ao União de Leiria, e recuperou depois com um triunfo em casa sobre o Futebol Clube do Porto B e no terreno do Portimonense. Pela frente vai este sábado estar Torriense, 14º classificado com 6 pontos. A equipa de Torres Vedras, que em 6 jogos soma uma vitória, 3 empates e 2 derrotas. O objetivo dos tondelenses passa por aproveitar o fator casa para somar mais 3 pontos e aproximar-se dos lugares cimeiros na classificação. O Académico de Viseu joga este sábado em casa, frente ao Estoril Praia, no Fontelo, às 8:30 da noite, jogo da 8ª jornada da Primeira Liga, que vai ser apitado por Cláudio Pereira. Os academistas atravessam o melhor momento da temporada, com 3 vitórias consecutivas, e ocupam o 7º lugar com 11 pontos. Depois de um início de campeonato com 2 derrotas e 2 empates, o Académico venceu Gil Vicente, Vitória de Guimarães e Estrela da Amadora, consolidando a recuperação na classificação. Do outro lado vai estar o Estoril Praia, o último classificado, tem apenas 2 pontos, fruto de 2 empates em 7 jogos. O jogo terá ainda um significado especial para Bruno Pinheiro. O treinador academista vai reencontrar o Estoril Praia, clube que orientou entre 2020 e 2022, e sob seu comando, os estorilistas conquistaram a subida à Primeira Liga em 2020-2021 e terminaram a época seguinte no 9º lugar do principal escalão. O Viseu 2001 recebe domingo a Marense em jogo da 4ª jornada da Série B do Campeonato Nacional da 2ª Divisão de Futsal. A partida está marcada para as 5:30 da tarde no pavilhão Cidade de Viseu. Formação viziense, que chega a este jogo no 6º lugar, tem 5 pontos depois de uma vitória e 2 empates nas 3 primeiras jornadas. Viseu 2001, que marcou 9 golos e sofreu 6. Do outro lado vai estar o Amarense, atual 8º, com 3 pontos. A formação orientada por Rui Almeida procura assim aproveitar o fator casa para somar a 2ª vitória da temporada e continuar a subir na classificação da Série B da 2ª Divisão Nacional de Futsal. A Academia de Handball de São Pedro do Sul defronta este fim de semana o Maccabi Arazim de Israel na 2ª ronda da Taça Europeia Feminina de Handball. A eliminatória vai ser decidida com 2 jogos no pavilhão municipal de São Pedro do Sul. O primeiro este sábado, 5 da tarde, o segundo no domingo e à mesma hora. O Maccabi Arazim é uma equipa profissional que compete na principal divisão feminina de Israel e que tem presença regular nas competições europeias. As sampedrenses vão procurar-se garantir a passagem à 3ª ronda de qualificação, prevista para novembro, e que dará acesso à fase de grupos da Taça Europeia Feminina de Handball. Estas e outras notícias do desporto estão atualizadas em estaçãodiariajornal.sapo.pt e também no site da Estação Diária Rádio em 968.fm.
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2: Previsão do estado do tempo para as próximas 24 horas. O Instituto Português do Mar e da Atmosfera está a prever para o distrito de Viseu seu pouco nublado ou limpo, aumentando temporariamente a nubosidade com vento fraco a moderado, superando por vezes forte nas terras altas, em especial do norte e centro. O IPMA está também a prever uma pequena subida das temperaturas, com o mercúrio dos termómetros a chegar aos 21 graus de máxima e a mínima a registrar durante a noite, ou hoje perto dos 11 graus, no distrito de Viseu.
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0: 10-13, José Alberto Ribeiro. Muito bem, som de abertura em mais um espaço de emissão na Estação Diária. José Alberto Ribeiro, na Estação Diária. Temos aí mais informação relativa às diferentes bandas que vão rodando na Estação Diária, de segunda a domingo.
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0: Estação Diária. Bom fim de semana. Praticamente no final de hora, altura para fazermos mais uma pausa na música e darmos a conhecer os títulos do Diário da Estação. Ainda antes de encerrarmos a hora, vêm aí os comerciais. Depois do sinal horário, voltamos para mais uma hora na Estação Diária.
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1: São estes alguns dos temas que vamos desenvolver no desporto da Estação Diária. As três equipas da região de Viseu que competem no Campeonato de Portugal entram em campo este domingo na quinta jornada das respectivas séries, todas na condição de visitadas. A quinta jornada da Divisão de Honra da Associação de Futebol Viseu disputa-se este domingo com 9 jogos agendados para as 15 horas. O Viseu 2001 recebe domingo o Amarense em jogo da quarta jornada da Série B do Campeonato Nacional da 2ª Divisão de Futsal. Já estão definidos 15 dos 16 jogos da 2ª Eliminatória da Taça Sócios de Mérito da Associação de Futebol Viseu, marcada para 1 de novembro às 15 horas. Agora é só ficarem atentos ao desenvolvimento destes e outros temas no desporto da Estação Diária. 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
5: O Hospital de Viseu recebeu 4 milhões e meio de euros do BRR para modernizar-se e reforçar o equipamento. Foram adquiridos 115 destinados a vários serviços, entre os quais o bloco operatório, anestesiologia, cirurgia de ambulatório de Viseu e Tondela, pneumologia, urologia e oftalmologia. Entre as novas tecnologias estão sistemas de neuronavegação, equipamento para ecobroncoscopia e um laser Holmium, que permite realizar novas técnicas no tratamento da próstata e de cálculos urinários. O investimento incluiu ainda a substituição de equipamentos obsoletos, reforçando a segurança e a capacidade de resposta aos serviços. A Unidade Local de Saúde de Viseu de Lafões pretende assim aumentar-se a diferenciação dos cuidados que são prestados na região e reduzir a necessidade de referenciação para outras unidades hospitalares. Museu Aristides de Sousa Mendes, em Cabanas de Viriato, no Conselho de Carregal de Sals, acolheu este fim de semana o encontro de memória à ação Refugiados, Dignidade Humana e o Nosso Futuro em Comum. A iniciativa pretende colocar o legado de Aristides de Sousa Mendes em diálogo com os atuais desafios do acolhimento, integração, proteção e regularização de pessoas refugiadas. O programa inclui ainda o lançamento de um manifesto e um concerto de um ensemble do Instituto Nacional de Música do Afeganistão. O encontro reforça o papel do Museu Aristides de Sousa Mendes como espaço de memória e reflexão sobre os desafios das migrações. O Académico de Viseu joga este sábado em casa, frente ao Estoril Praia, no Fontelo, às 8h30 da noite, jogo da 8ª jornada da Primeira Liga, que vai ser apitado por Cláudio Pereira. Os academistas atravessam o melhor momento da temporada, com 3 vitórias consecutivas, e ocupam o 7º lugar com 11 pontos. Depois de um início de campeonato com 2 derrotas e 2 empates, o Académico venceu Gil Vicente, Vitória de Guimarães e Estrela da Amadora, consolidando a recuperação na classificação. Do outro lado vai estar o Estoril Praia, o último classificado, tem apenas 2 pontos, fruto de 2 empates em 7 jogos. O jogo terá ainda um significado especial para Bruno Pinheiro. O treinador academista vai reencontrar o Estoril Praia, clube que orientou entre 2020 e 2022, e sob seu comando, os estorilistas conquistaram a subida à Primeira Liga em 2020-2021 e terminaram a época seguinte no 9º lugar do principal escalão. Um homem com 37 anos foi detido em Moimenta da Beira por suspeita de ameaça, coação agravada e posse de arma proibida. A detenção aconteceu no âmbito de uma investigação a desacatos com utilização de arma de fogo ocorridos em agosto passado. Foram cumpridos 5 mandados de busca, 2 domiciliados, 3 em viaturas, além de 1 mandado de detenção. A operação resultou na apreensão de uma espingarda de caça, 16 cartuchos, 1 sequeira, 1 katana e também 1 moca. A informação é atualizada em estaçãodiariojornal.sapo.pt, notícias também no site da Estação Diária Rádio em 968.fm.
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4: 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Previsão do estado do tempo para as próximas 24 horas. O Instituto Português do Mar e da Atmosfera está a prever para o distrito de Viseu céu pouco nublado ou limpo, aumentando temporariamente a nubulosidade com vento fraco a moderado, superando por vezes forte nas terras altas. O IPMA está também a prever uma pequena subida das temperaturas, com o mercúrio dos termómetros a chegar aos 21 graus de máxima e a mínima a registrar durante a noite valores perto dos 11 graus no distrito de Viseu.
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4: 16-19, Ângela Faria da Cunha.
1: Aí estamos nós de volta para que possas ficar por dentro do que mais importante vai acontecendo na Estação Diária.
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1: Para recuperarmos grandes músicas, estão aí clássicos da estação em 96.8. Liga na Estação Diária.
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3: Estamos aí de regresso para quem segue regularmente a Estação Oficial de Viseu. Ouvimos Tuga da Estação na Estação Diária. Supernova é o som que iremos recomendar já de seguida. Até já!
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0: Estação Diária, boa noite.
1: Presta atenção à faixa que te vamos revelar em 96.8. Soltas da Estação. Som que sabemos que bate no mercado e que também recomendamos. Fiquem bem, fiquem por aí.
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0: 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Boa noite.
1: Atualizamos os principais títulos das notícias de caráter desportivo. Vêm os comerciais e o bloco de informação. Voltaremos para a segunda meia hora com muito mais energia. Fiquem bem.
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2: São estes alguns dos temas que vamos desenvolver no Desporto da Estação Diária. O Tondela recebe este sábado o Torriense no estádio João Cardoso em jogo da 7ª jornada da Liga 2 com o encontro marcado para as 11 horas. O Académico de Viseu recebe este sábado o Estoril de Praia no estádio do Fontelo em jogo da 8ª jornada da 1ª Liga numa partida que começa às 20h30. O Viseu 2001 recebe domingo o Amarense em jogo da 4ª jornada da Série B do Campeonato Nacional da 2ª Divisão de Futsal. A Academia de Handball de São Pedro do Sul vai defrontar este fim de semana o Maccabi Arazim Ramat Gan de Israel na 2ª ronda da Taça Europeia Feminina de Handball. Agora é só ficarem atentos ao desenvolvimento destes e outros temas no Desporto da Estação Diária. 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
5: O Tondela recebe este sábado o Torriense no estádio João Cardoso, em jogo da 7ª jornada da Liga 2 de Futebol. Encontro marcado para as 11 da manhã, vai ter Vítor Ferreira como árbitro, Hélder Malheiro vai estar no VAR. Oriverses chegam a este jogo no 10º lugar, 9 pontos, depois de 6 jornadas disputadas, e para consumar mais um triunfo no campeonato, o Tondela, que arrancou a Liga 2 com a vitória sobre o Amarante, perdeu os dois jogos seguintes, frente à Académica e ao União de Leiria, e recuperou depois com um triunfo em casa sobre o Futebol Clube do Porto B e no terreno do Portimonense. Pela frente vai este sábado estar Torriense, 14º classificado com 6 pontos. A equipa de Torres Vedras, que em 6 jogos, soma uma vitória, 3 empates e 2 derrotas. O objetivo dos tondelenses passa por aproveitar o fator casa para somar mais 3 pontos e aproximar-se dos lugares cimeiros na classificação. O Académico de Viseu joga este sábado em casa, frente ao Estoril Praia, no Fontelo, às 8h30 da noite, jogo da 8ª jornada da Primeira Liga, que vai ser apitado por Cláudio Pereira. Os academistas atravessam o melhor momento da temporada, com 3 vitórias consecutivas, e ocupam o 7º lugar com 11 pontos. Depois de um início de campeonato com 2 derrotas e 2 empates, o Académico venceu Gil Vicente, Vitória de Guimarães e Estrela da Amadora, consolidando a recuperação na classificação. Do outro lado vai estar o Estoril Praia, o último classificado, tem apenas 2 pontos, fruto de 2 empates em 7 jogos. O jogo terá ainda um significado especial para Bruno Pinheiro. O treinador academista vai reencontrar o Estoril Praia, clube que orientou entre 2020 e 2022, e sob seu comando, os estorilistas conquistaram a subida à Primeira Liga em 2020-2021 e terminaram a época seguinte no 9º lugar do principal escalão. O Viseu 2001 recebe domingo o Amarense em jogo da 4ª jornada da Série B do Campeonato Nacional da 2ª Divisão de Futsal. A partida está marcada para as 5h30 da tarde no pavilhão Cidade de Viseu. Formação viziense, que chega a este jogo no 6º lugar, tem 5 pontos depois de uma vitória e 2 empates nas 3 primeiras jornadas. Viseu 2001, que marcou 9 golos e sofreu 6. Do outro lado vai estar o Amarense, atual 8º, com 3 pontos. A formação orientada por Rui Almeida procura assim aproveitar o fator casa para somar a 2ª vitória da temporada e continuar a subir na classificação da Série B da 2ª Divisão Nacional de Futsal. A Academia de Handball de São Pedro do Sul defronta este fim de semana o Maccabi Arazim de Israel na 2ª ronda da Taça Europeia Feminina de Handball. A eliminatória vai ser decidida com 2 jogos no pavilhão municipal de São Pedro do Sul. O primeiro este sábado, 5 da tarde, o segundo no domingo e à mesma hora. O Maccabi Arazim é uma equipa profissional que compete na principal divisão feminina de Israel e que tem presença regular nas competições europeias. As sampedrenses vão procurar-se garantir a passagem à 3ª ronda de qualificação, prevista para novembro, e que dará acesso à fase de grupos da Taça Europeia Feminina de Handball. Estas e outras notícias dos esportes estão atualizadas em estaçãodiariajornal.sapo.pt e também no site da Estação Diária Rádio em 968.fm.
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3: 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Previsão do estado do tempo para as próximas 24 horas. O Instituto Português do Mar e da Atmosfera está a prever para o distrito de Viseu céu pouco nublado ou limpo, aumentando temporariamente de nebulosidade com vento fraco a moderado, superando por vezes forte nas terras altas, em especial do norte e centro. O IPMA está também a prever uma pequena subida das temperaturas, com o mercúrio dos termómetros a chegar aos 21 graus de máxima e a mínima a registrar durante a noite valores perto dos 11 graus no distrito de Viseu.
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0: Setas, Carlos Manuel Costa. É sempre bom estar de volta à Estação Oficial de Viseu. Mais uma grande hora de rádio em 96.80. Carlos Manuel Costa, na Estação Diária. 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

0: fiquem bem.
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1: Estação Diária, bom fim de semana. Ora, estamos nós de novo em 96.80. Estivemos aí com o melhor da música que vai rodando na antena da Estação Diária. Reservamos ainda para o final desta edição os títulos que iremos destacar no Diário da Estação. Fiquem bem, iremos regressar logo após o Bloco das Notícias.
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4: 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São estes alguns dos temas que vamos desenvolver no desporto da Estação Diária. As três equipas da região de Viseu que competem no Campeonato de Portugal entram em campo este domingo na quinta jornada das respectivas séries, todas na condição de visitadas. A quinta jornada da Divisão de Honra da Associação de Futebol Viseu disputa-se este domingo com 9 jogos agendados para as 15 horas. O Viseu 2001 recebe domingo o Amarense em jogo da quarta jornada da Série B do Campeonato Nacional da 2ª Divisão de Futsal. Já estão definidos 15 dos 16 jogos da 2ª eliminatória e da Taça Sócios de Mérito da Associação de Futebol Viseu, marcada para 1 de novembro às 15 horas. Agora é só ficarem atentos ao desenvolvimento destes e outros temas no desporto da Estação Diária.
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3: 7 horas, está de volta a informação na Estação Diária.
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9: O Hospital de Viseu recebeu 4 milhões e meio de euros do BRR para modernizar-se e reforçar o equipamento. Foram adquiridos 115 destinados a vários serviços, entre os quais o bloco operatório, anestesiologia, cirurgia de ambulatório de Viseu e Tondela, pneumologia, urologia e oftalmologia. Entre as novas tecnologias estão sistemas de neuronavegação, equipamento para ecobroncoscopia e um laser Holmium, que permite realizar novas técnicas no tratamento da próstata e de cálculos urinários. O investimento incluiu ainda a substituição de equipamentos obsoletos, reforçando a segurança e a capacidade de resposta aos serviços. A Unidade Local de Saúde de Viseu de Lafões pretende assim aumentar-se a diferenciação dos cuidados que são prestados na região e reduzir a necessidade de referenciação para outras unidades hospitalares. Museu Aristides de Sousa Mendes, em Cabanas de Viriato, no concelho de Carregal de Sals, acolheu este fim de semana o encontro de memória à ação Refugiados, Dignidade Humana e o Nosso Futuro em Comum. A iniciativa pretende colocar o legado de Aristides de Sousa Mendes em diálogo com os atuais desafios do acolhimento, integração, proteção e regularização de pessoas refugiadas. O programa inclui ainda o lançamento de um manifesto e o concerto de um ensemble do Instituto Nacional de Música do Afeganistão. O encontro reforça o papel do Museu Aristides de Sousa Mendes como espaço de memória e reflexão sobre os desafios das migrações. O Académico de Viseu joga este sábado em casa, frente ao Estoril Praia, no Fontelo, às 8h30 da noite, jogo da 8ª jornada da Primeira Liga, que vai ser apitado por Cláudio Pereira. Os academistas atravessam o melhor momento da temporada, com 3 vitórias consecutivas, e ocupam o 7º lugar com 11 pontos. Depois de um início de campeonato com 2 derrotas e 2 empates, o Académico venceu Gil Vicente, Vitória de Guimarães e Estrela da Amadora, consolidando a recuperação na classificação. Do outro lado vai estar o Estoril Praia, o último classificado, tem apenas 2 pontos, fruto de 2 empates em 7 jogos. O jogo terá ainda um significado especial para Bruno Pinheiro. O treinador academista vai reencontrar o Estoril Praia, clube que orientou entre 2020 e 2022 e, sob seu comando, os turelistas conquistaram a subida à Primeira Liga em 2020-2021 e terminaram a época seguinte no 9º lugar do principal escalão. Um homem com 37 anos foi detido em Moimenta da Beira por suspeita de ameaça, coação agravada e posse de arma proibida. A detenção aconteceu no âmbito de uma investigação a desacatos com utilização de arma de fogo ocorridos em agosto passado. Foram cumpridos 5 mandados de busca, 2 domiciliados, 3 em viaturas, além de um mandado de detenção. A operação resultou na apreensão de uma espingarda de caça, 16 cartuchos, uma sequeira, uma katana e também uma moca. A informação é atualizada em estaçãodiariojornal.sapo.pt, notícias também no site da Estação Diária Rádio em 968.fm.
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3: 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Previsão do estado do tempo para as próximas 24 horas. O Instituto Português do Mar e da Atmosfera está a prever para o distrito de Viseu céu pouco nublado ou limpo, aumentando temporariamente a nubosidade com vento fraco a moderado, superando por vezes forte nas terras altas. O IPMA está também a prever uma pequena subida das temperaturas, com o mercúrio dos termómetros a chegar aos 21 graus de máxima e a mínima a registrar durante a noite valores perto dos 11 graus no distrito de Viseu.
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3: 7-10, Carlos Manuel Costa. Muito bem, estamos aí em mais uma hora Superestação, com grandes músicas à mistura e com o essencial da informação. Carlos Manuel Costa, na Estação Diária. Porque estamos quase no meio da hora, daqui a pouco vamos passar em revista à informação desportiva atualizada na Estação Diária. De segunda a domingo, na Estação Oficial de Viseu.
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3: Estamos de volta para dar mais música na Estação Diária. Abrimos a hora com Supernova. E para seguirmos em frente, mais um Tuga da Estação, na Estação Oficial de Viseu. 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
1: Para quem gosta de estar a par das novidades que vão surgindo sobre o mundo da música, não pode perder os próximos minutos na Estação Diária. Vamos ter em antena as soltas da estação em 96.80. Fiquem bem, eu volto já de seguida. www.óticaslindo.pt. 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

0: licenciado e editado originalmente no álbum Defeitos Especiais, em 1984. O registro chega com o selo da Indifada, nova editora da banda, e é distribuído pela Sony Music Portugal.
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1: Portugal às 7, top nacional na estação diária. Para já deixámos o som nacional em 96,80. Vamos ficar com os comerciais. Fiquem atentos ao bloco de informação desportivo. A música regressa logo a seguir na Rádio Oficial de Viseu. Até já.
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1: 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São estes alguns dos temas que vamos desenvolver no desporto da Estação Diária. O Tondela recebe este sábado o Torriense no estádio João Cardoso em jogo da 7ª jornada da Liga 2 com encontro marcado para as 11 horas. O Académico de Viseu recebe este sábado o Estrela de Praia no estádio do Fontelo em jogo da 8ª jornada da 1ª Liga numa partida que começa às 20h30. O Viseu 2001 recebe domingo o Amarense em jogo da 4ª jornada da Série B do Campeonato Nacional da 2ª Divisão de Futsal. A Academia de Handball de São Pedro do Sul vai defrontar este fim de semana o Maccabi Arazim Ramat Gan de Israel na 2ª ronda da Taça Europeia Feminina de Handball. Agora é só ficarem atentos ao desenvolvimento destes e outros temas no desporto da Estação Diária.
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4: 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Está de volta à informação desportiva.
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5: O Tondela recebe este sábado o Torriense no estádio João Cardoso, em jogo da 7ª jornada da Liga 2 de Futebol. Encontro marcado para as 11 da manhã. Vai ter Vítor Ferreira como árbitro. Hélder Malheiro vai estar no VAR. Oriverses chegam a este jogo no 10º lugar, 9 pontos, depois de 6 jornadas disputadas e para consumar mais um triunfo no campeonato. O Tondela, que arrancou a Liga 2 com a vitória sobre o Amarante, perdeu os 2 jogos seguintes, frente à Académica e ao União de Leiria, e recuperou depois com um triunfo em casa sobre o Futebol Clube do Porto B e no terreno do Portimonense. Pela frente vai este sábado estar Torriense, 14º classificado com 6 pontos. A equipa de Torres Vedras, que em 6 jogos soma uma vitória, 3 empates e 2 derrotas. O objetivo dos tondelenses passa por aproveitar o fator casa para somar mais 3 pontos e aproximar-se dos lugares cimeiros na classificação. O Académico de Viseu joga este sábado em casa, frente ao Estoril Praia, no Fontelo, às 8h30 da noite, jogo da 8ª jornada da Primeira Liga, que vai ser apitado por Cláudio Pereira. Os academistas atravessam o melhor momento da temporada, com 3 vitórias consecutivas, e ocupam o 7º lugar com 11 pontos. Depois de um início de campeonato com 2 derrotas e 2 empates, o Académico venceu Gil Vicente, Vitória de Guimarães e Estrela da Amadora, consolidando a recuperação na classificação. Do outro lado vai estar o Estoril Praia, o último classificado, tem apenas 2 pontos, fruto de 2 empates em 7 jogos. O jogo terá ainda um significado especial para Bruno Pinheiro. O treinador academista vai reencontrar o Estoril Praia, clube que orientou entre 2020 e 2022, e sob seu comando, os estorilistas conquistaram a subida à Primeira Liga em 2020-2021 e terminaram a época seguinte no 9º lugar do principal escalão. O Viseu 2001 recebe domingo o Amarense em jogo da 4ª jornada da Série B do Campeonato Nacional da 2ª Divisão de Futsal. A partida está marcada para as 5h30 da tarde no pavilhão Cidade de Viseu. Formação viziense que chega a este jogo no 6º lugar tem 5 pontos depois de uma vitória e 2 empates nas 3 primeiras jornadas. Viseu 2001 que marcou 9 golos e sofreu 6. Do outro lado vai estar o Amarense, atual 8º, com 3 pontos. A formação orientada por Rui Almeida procura assim aproveitar o fator casa para somar a 2ª vitória da temporada e continuar a subir na classificação da Série B da 2ª Divisão Nacional de Futsal. A Academia de Handball de São Pedro do Sul defronta este fim de semana o Maccabi Arazim de Israel na 2ª ronda da Taça Europeia Feminina de Handball. A eliminatória vai ser decidida com 2 jogos no pavilhão municipal de São Pedro do Sul. O primeiro este sábado, 5 da tarde, o segundo no domingo e à mesma hora. O Maccabi Arazim é uma equipa profissional que compete na principal divisão feminina de Israel e que tem presença regular nas competições europeias. As sampedrenses vão procurar se garantir a passagem à 3ª ronda de qualificação, prevista para novembro, e que dará acesso à fase de grupos da Taça Europeia Feminina de Handball. Estas e outras notícias dos esportes estão atualizadas em estaçãodiariajornal.sapo.pt e também no site da Estação Diária Rádio em 968.fm.
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3: 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Previsão do estado do tempo para as próximas 24 horas. O Instituto Português do Mar e da Atmosfera está a prever para o distrito de Viseu céu pouco nublado ou limpo, aumentando temporariamente de nebulosidade com vento fraco a moderado, superando por vezes forte nas terras altas, em especial do norte e centro. O IPMA está também a prever uma pequena subida das temperaturas, com o mercúrio dos termómetros a chegar aos 21 graus de máxima e a mínima a registrar durante a noite valores perto dos 11 graus no distrito de Viseu.
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0: 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Já estamos na segunda meia hora desta emissão de Portugal às 7. Vamos seguir em frente com mais um Tuga da Estação para ouvir nos próximos minutos. Na antena 9680. Até já.
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1: Muito bem, estamos aí em Hora de Portugal às 7. 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Até já.
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0: Ora, estamos nós de novo em 96.80. Estivemos aí com o melhor da música que vai rodando na antena da Estação Diária. Reservámos para o final desta edição os títulos que irão destacar-se no Diário da Estação. Iremos regressar logo depois do Bloco das Notícias.
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0: 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São estas algumas das notícias que vamos destacar na edição do dia do Diário da Estação. A Assembleia Municipal de Viseu aprovou a adesão às águas do Douro e Paiva e a anulação das deliberações tomadas em 2025 sobre a integração no sistema de abastecimento de água. O Museu Aristides de Sousa Mendes em Cabanas de Viriato acolhe este fim de semana o encontro da memória à ação Refugiados, Dignidade Humana e o Nosso Futuro Comum. Um homem de 61 anos entregou-se à GNR do Lamego, assumindo ter matado a mulher de 57 anos com recurso a uma arma branca. A Universidade Politécnica de Viseu promove até ao dia 28 deste mês a iniciativa Outubro Cuidamento, dedicada à saúde mental, ao bem-estar e ao desenvolvimento pessoal da comunidade académica. Agora é só ficarem atentos ao desenvolvimento destes e outros temas no Diário da Estação.
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5: Oito horas.
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8: 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De regresso ao Diário, bloco das 8 horas, na Estação Diária.
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10: O Hospital de Viseu recebeu 4 milhões e meio de euros do BRR para modernizar-se e reforçar o equipamento. Foram adquiridos 115 destinados a vários serviços, entre os quais o bloco operatório, anestesiologia, cirurgia de ambulatório de Viseu e Tondela, pneumologia, urologia e oftalmologia. Entre as novas tecnologias estão sistemas de neuronavegação, equipamento para ecobroncoscopia e um laser Holmium, que permite realizar novas técnicas no tratamento da próstata e de cálculos urinários. O investimento incluiu ainda a substituição de equipamentos obsoletos, reforçando a segurança e a capacidade de resposta aos serviços. A Unidade Local de Saúde de Viseu de Lafões pretende assim aumentar-se a diferenciação dos cuidados que são prestados na região e reduzir a necessidade de referenciação para outras unidades hospitalares. Museu Aristides de Sousa Mendes, em Cabanas de Viriato, no Conselho de Carregal de Sals, acolheu este fim de semana o encontro de memória à ação Refugiados, Dignidade Humana e o Nosso Futuro em Comum. A iniciativa pretende colocar o legado de Aristides de Sousa Mendes em diálogo com os atuais desafios do acolhimento, integração, proteção e regularização de pessoas refugiadas. O programa inclui ainda o lançamento de um manifesto e o concerto de um ensemble do Instituto Nacional de Música do Afeganistão. O encontro reforça o papel do Museu Aristides de Sousa Mendes como espaço de memória e reflexão sobre os desafios das migrações. O Académico de Viseu joga este sábado em casa, frente ao Estoril Praia, no Fontelo, às 20h30, jogo da 8ª jornada da Primeira Liga, que vai ser apitado por Cláudio Pereira. Os academistas atravessam o melhor momento da temporada, com 3 vitórias consecutivas, e ocupam o 7º lugar com 11 pontos. Depois de um início de campeonato com 2 derrotas e 2 empates, o Académico venceu Gil Vicente, Vitória de Guimarães e Estrela da Amadora, consolidando a recuperação na classificação. Do outro lado vai estar o Estoril Praia, o último classificado, tem apenas 2 pontos, fruto de 2 empates em 7 jogos. O jogo terá ainda um significado especial para Bruno Pinheiro. O treinador academista vai reencontrar o Estoril Praia, clube que orientou entre 2020 e 2022, e sob seu comando, os estorilistas conquistaram a subida à Primeira Liga em 2020-2021 e terminaram a época seguinte no 9º lugar do principal escalão. Um homem com 37 anos foi detido em Moimenta da Beira por suspeita de ameaça, coação agravada e posse de arma proibida. A detenção aconteceu no âmbito de uma investigação a desacatos com utilização de arma de fogo ocorridos em agosto passado. Foram cumpridos 5 mandados de busca, 2 domiciliados, 3 em viaturas, além de 1 mandado de detenção. A operação resultou na apreensão de uma espingarda de caça, 16 cartuchos, 1 sequeira, 1 katana e também 1 moca. A informação é atualizada em estaçãodiariojornal.sapo.pt, notícias também no site da Estação Diária Rádio em 968.fm.
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11: 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Previsão do estado do tempo para as próximas 24 horas. O Instituto Português do Mar e da Atmosfera está a prever para o distrito de Viseu céu pouco nublado ou limpo, aumentando temporariamente de nebulosidade com vento fraco a moderado, superando por vezes forte nas terras altas. O IPMA está também a prever uma pequena subida das temperaturas, com o mercúrio dos termómetros a chegar aos 21 graus de máxima e a mínima a registrar durante a noite valores perto dos 11 graus no distrito de Viseu.
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13: Muito bem, som de abertura em mais um espaço de emissão na Estação Diária.
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13: Estão aí os primeiros sons que fazem parte da abertura desta hora. Começamos com Super Malha Tuga, acrescentamos Supernova.
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1: Ok, esta é a hora de ponta na estação diária. A esta hora estamos a dar a conhecer as diferentes possibilidades de entrada na cidade de Viseu, zona este de aproximação à cidade. Estamos a falar para quem está junto à área do Viso, junto à rotunda da Volvo, para quem viaja no sentido do centro da cidade pela Estrada Nacional 16. A solução mais direta será de seguir a Estrada Nacional 16 pela rua

alternativa que obriga a fazer a rotunda da Volvo até à terceira saída à direita em sentido descendente para quem vem na direção do Palácio do Gelo. Estrada com quatro vias, duas para cada lado. Depois, mais à frente, na rotunda antes da entrada de Ranhados, tem duas hipóteses válidas de escolha, ou poderá optar por avançar em direção ao Hospital de Viseu pela Rua do Cruzeiro ou contornar a rotunda seguindo em frente na direção do Palácio do Gelo. Ora,

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0: Olá, esta é a frequência da Estação Diária. Chamamos a atenção para a primeira das músicas rodadas. Ouvimos Fuga da Estação, a supernova é a malha que divulgamos nos minutos que se seguem. Fiquem bem.
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0: Presta atenção à faixa que te vamos revelar em 96.8. Soltas da estação. Som que sabemos que bate no mercado e que também recomendamos. Fiquem bem, fiquem por aí.
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3: Martin Garrix, nascido a 14 de maio de 1996, é um produtor e DJ holandês que atingiu o topo com o seu single Animals, o qual alcançou o primeiro lugar no top belga e inglês, além de ter figurado no top 10 de mais de 10 países. A sua paixão pela música começou aos 4 anos de idade, no entanto, o interesse pela música

0: na Holanda, Martin concluiu os estudos em 2014.
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0: Estamos aí para dar a conhecer as grandes novidades do dia. Os principais títulos do desporto na Estação Diária. Regressaremos logo depois do bloco comercial e das notícias para a segunda meia hora desta emissão. Até já.
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4: São estes alguns dos temas que vamos desenvolver no desporto da Estação Diária. O Tondela recebe este sábado o Torriense no estádio João Cardoso em jogo da 7ª jornada da Liga 2 com encontro marcado para as 11 horas. O Académico de Viseu recebe este sábado o Estrela de Praia no estádio do Fontelo em jogo da 8ª jornada da 1ª Liga, numa partida que começa às 20h30. O Viseu 2001 recebe domingo o Amarense em jogo da 4ª jornada da Série B do Campeonato Nacional da 2ª Divisão de Futsal. A Academia de Handball de São Pedro do Sul vai defrontar este fim de semana o Maccabi Arazim Ramat Gan de Israel na 2ª ronda da Taça Europeia Feminina de Handball. Agora é só ficarem atentos ao desenvolvimento destes e outros temas no desporto da Estação Diária.
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0: De regresso ao desporto, bloco das 8:30.
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6: O Tondela recebe este sábado o Torriense no estádio João Cardoso, em jogo da 7ª jornada da Liga 2 de Futebol. Encontro marcado para as 11 da manhã, vai ter Vítor Ferreira como árbitro, Hélder Malheiro vai estar no VAR. Oriverdes chegam a este jogo no 10º lugar, 9 pontos, depois de 6 jornadas disputadas, e para consumar mais um triunfo no campeonato, o Tondela, que arrancou a Liga 2 com a vitória sobre o Amarante, perdeu os dois jogos seguintes, frente à Académica e ao União de Leiria, e recuperou depois com um triunfo em casa sobre o Futebol Clube do Porto B e no terreno do Portimonense. Pela frente vai este sábado estar Torriense, 14º classificado com 6 pontos. A equipa de Torres Vedras, que em 6 jogos, soma uma vitória, 3 empates e 2 derrotas. O objetivo dos tondelenses passa por aproveitar o fator casa para somar mais 3 pontos e aproximar-se dos lugares cimeiros na classificação. O Académico de Viseu joga este sábado em casa, frente ao Estoril Praia, no Fontelo, às 8:30 da noite, jogo da 8ª jornada da Primeira Liga, que vai ser apitado por Cláudio Pereira. Os academistas atravessam o melhor momento da temporada, com 3 vitórias consecutivas, e ocupam o 7º lugar com 11 pontos. Depois de um início de campeonato com 2 derrotas e 2 empates, o Académico venceu o Gil Vicente, Vitória de Guimarães e Estrela da Amadora, consolidando a recuperação na classificação. Do outro lado vai estar o Estoril Praia, o último classificado, tem apenas 2 pontos, fruto de 2 empates em 7 jogos. O jogo terá ainda um significado especial para Bruno Pinheiro. O treinador academista vai reencontrar o Estoril Praia, clube que orientou entre 2020 e 2022, e sob seu comando, os estorilistas conquistaram a subida à Primeira Liga em 2020-2021 e terminaram a época seguinte no 9º lugar do principal escalão. O Viseu 2001 recebe domingo a Marense em jogo da 4ª jornada da Série B do Campeonato Nacional da 2ª Divisão de Futsal. A partida está marcada para as 5:30 da tarde no pavilhão Cidade de Viseu. Formação viziense que chega a este jogo no 6º lugar tem 5 pontos depois de uma vitória e 2 empates nas 3 primeiras jornadas. Viseu 2001, que marcou 9 golos e sofreu 6. Do outro lado vai estar o Amarense, atual 8º, com 3 pontos. A formação orientada por Rui Almeida procura assim aproveitar o fator casa para somar a 2ª vitória da temporada e continuar a subir na classificação da Série B da 2ª Divisão Nacional de Futsal. A Academia de Handball de São Pedro do Sul defronta este fim de semana o Maccabi Arazim de Israel na 2ª ronda da Taça Europeia Feminina de Handball. A eliminatória vai ser decidida com 2 jogos no pavilhão municipal de São Pedro do Sul. O primeiro este sábado, 5 da tarde, o segundo no domingo e à mesma hora. O Maccabi Arazim é uma equipa profissional que compete na principal divisão feminina de Israel, sem que tem presença regular nas competições europeias. As sampedrenses vão procurar se garantir a passagem à 3ª ronda de qualificação, prevista para novembro, e que dará acesso à fase de grupos da Taça Europeia Feminina de Handball. Estas e outras notícias do desporto estão atualizadas em estaçãodiariajornal.sapo.pt e também no site da Estação Diária Rádio em 968.fm.
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12: Previsão do estado do tempo para as próximas 24 horas.
13: O Instituto Português do Mar e da Atmosfera está a prever para o distrito de Viseu céu pouco nublado ou limpo, aumentando temporariamente de nebulosidade com vento fraco a moderado, superando por vezes forte nas terras altas, em especial do norte e centro. O IPMA está também a prever uma pequena subida das temperaturas, com o mercúrio dos termómetros a chegar aos 21 graus de máxima e a mínima a registrar durante a noite valores perto dos 11 graus no distrito de Viseu.
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22: Ricardo Teixeira, o imparável.
23: Hoje vamos falar sobre como é que podemos aumentar a produtividade da nossa empresa sem aumentar o nosso staff. A resposta é automação.
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1: Voltamos para mais uma hora de ponta na estação diária. Em períodos de ponta, o centro da cidade fica sujeito a um volume de tráfego que torna a movimentação automóvel mais complicada. Se o seu destino é prosseguir na direção de Braveses, isto é, avançar no sentido da zona de saída mais a norte de Viseu, e se tiver de passar pelo Rossio, não é novidade que o trânsito costuma sofrer abrandamento, tendo em atenção que existem dois semáforos na Praça da República. Ultrapassado esta área de afunilamento de circulação automóvel, vai ter de descer a Avenida Dr. António José de Almeida e até ao cruzamento com a Rua Cepa Pinto, e a Rua 21 de Agosto terá duas vias de trânsito. É quase sempre complicada a mobilidade nesta descida. Mais à frente, a cerca de 200 metros, encontrará a rotunda mais próxima do Fórum Viseu. Atenção que as rotundas permitem uma maior mobilidade no trânsito. Seguindo em frente, terá de percorrer cerca de mais de 300 metros até encontrar a rotunda da Fonte Cibernética, uma das mais movimentadas e congestionadas da cidade. E a partir desta zona mais baixa da cidade de Viseu, é só seguir em frente e subir até ao cimo da Avenida da Europa. É mais uma hora de ponta na estação diária. É a hora de trânsito na cidade.
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1: Team House é a malha que te propomos para ficares colado na rádio e que te chama a atenção para a pista de dança, mais logo, depois das 23.
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1: Estação Diária, bom dia. Para recuperarmos grandes músicas, estão aí clássicos da estação. Estamos a dar a conhecer algumas das melhores manhas do mercado que rodaram alguns anos atrás. Ainda durante esta hora, recordamos a antena 9680 a fixar no vosso rádio. Até já!
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1: Estamos de regresso e praticamente a finalizar mais uma hora de emissão na Estação Diária. Avançamos para os destaques que, à hora certa, irão fazer parte do Diário da Estação. Foi um prazer estar convosco durante estes cerca de 60 minutos. Regressaremos à antena logo a seguir à informação atualizada.
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9: São estas algumas das notícias que vamos destacar na edição do dia do Diário da Estação. A Unidade Local de Saúde Viseu Dona Fãs recebeu 4,5 milhões de euros do PPR para modernizar e reforçar o equipamento hospitalar. O Museu Aristides de Sousa Mendes em Cabanas de Viriato acolhe este fim de semana o encontro da memória à ação Refugiados, Dignidade Humana e o Nosso Futuro Comum. O Académico de Viseu recebe este sábado o Estrela de Praia no Estádio do Fontelo em jogo da 8ª jornada da Primeira Liga, numa partida que começa às 20h30. Um homem de 37 anos foi detido em Moimenta da Beira por suspeita de ameaça, coação agravada e posse de arma proibida. Agora é só ficarem atentos ao desenvolvimento destes e outros temas no Diário da Estação.
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6: 9 horas.
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9: O Hospital de Viseu recebeu 4 milhões e meio de euros do BRR para modernizar-se e reforçar o equipamento. Foram adquiridos 115 destinados a vários serviços, entre os quais o bloco operatório, anestesiologia, cirurgia de ambulatório de Viseu e Tondela, pneumologia, urologia e oftalmologia. Entre as novas tecnologias estão sistemas de neuronavegação, equipamento para ecobroncoscopia e um laser Holmium, que permite realizar novas técnicas no tratamento da próstata e de cálculos urinários. O investimento incluiu ainda a substituição de equipamentos obsoletos, reforçando a segurança e a capacidade de resposta aos serviços. A Unidade Local de Saúde de Viseu de Lafões pretende assim aumentar-se a diferenciação dos cuidados que são prestados na região e reduzir a necessidade de referenciação para outras unidades hospitalares. O Museu Aristides de Sousa Mendes, em Cabanas de Viriato, no concelho de Carregal de Sals, acolheu este fim de semana o encontro da memória à ação, refugiados, dignidade humana e o nosso futuro em comum. A iniciativa pretende colocar o legado de Aristides de Sousa Mendes em diálogo com os atuais desafios do acolhimento, integração, proteção e regularização de pessoas refugiadas. O programa inclui ainda o lançamento de um manifesto e o concerto de um ensemble do Instituto Nacional de Música do Afeganistão. O encontro reforça o papel do Museu Aristides de Sousa Mendes como espaço de memória e reflexão sobre os desafios das migrações. O Académico de Viseu joga este sábado em casa, frente ao Estoril Praia, no Fontelo, às 8h30 da noite, jogo da 8ª jornada da Primeira Liga, que vai ser apitado por Cláudio Pereira. Os academistas atravessam o melhor momento da temporada, com 3 vitórias consecutivas, e ocupam o 7º lugar com 11 pontos. Depois de um início de campeonato com 2 derrotas e 2 empates, o Académico venceu o Gil Vicente, Vitória de Guimarães e Estrela da Amadora, consolidando a recuperação na classificação. Do outro lado vai estar o Estoril Praia, o último classificado, tem apenas 2 pontos, fruto de 2 empates em 7 jogos. O jogo terá ainda um significado especial para Bruno Pinheiro. O treinador sacatemista vai reencontrar o Estoril Praia, clube que orientou entre 2020 e 2022, e sob seu comando, os estorilistas conquistaram a subida à Primeira Liga em 2020-2021 e terminaram a época seguinte no 9º lugar do principal escalão. Um homem com 37 anos foi detido em Moimenta da Beira por suspeita de ameaça, coação agravada e posse de arma proibida. A detenção aconteceu no âmbito de uma investigação a desacatos com utilização de arma de fogo ocorridos em agosto passado. Foram cumpridos 5 mandados de busca, 2 domiciliados, 3 em viaturas, além de 1 mandado de detenção. A operação resultou na apreensão de 1 espingarda de caça, 16 cartuchos, 1 sequeira, 1 katana e também 1 moca. A informação é atualizada em estaçãodiariojornal.sapo.pt, notícias também no site da Estação Diária Rádio em 968.fm.
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10: 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Previsão do estado do tempo para as próximas 24 horas. O Instituto Português do Mar e da Atmosfera está a prever para o distrito de Viseu céu pouco nublado, limpo, aumentando temporariamente de nubosidade com vento fraco a moderado, superando por vezes forte nas terras altas. O IPMA está também a prever uma pequena subida das temperaturas, com o mercúrio dos termómetros a chegar aos 21 graus de máxima e a mínima a registrar durante a noite valores perto dos 11 graus no distrito de Viseu.
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15: Muito bem, som de abertura é mais um espaço de emissão na Estação Diária.
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15: Estão aí os primeiros sons que fazem parte da abertura desta hora. Começamos com Super Malha Tuga, acrescentamos Supernova.
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0: entra no centro da cidade e pretende circular em direção à Zona Sul. Para quem vai no sentido da localidade de Repeses, tome como ponto de referência do início do percurso a Avenida 25 de Abril e avance em sentido ascendente até aos semáforos, junto à Escola Secundária Alves Martins. Já sabe, o limite máximo de velocidade dentro das localidades não poderá ultrapassar os 50 km/h. Poderá ter de parar nos sinais luminosos e até encontrar algum constrangimento no trânsito. Continuar a marcha pela Avenida 25 de Abril até à Rotunda Paulo VI. Aqui, presta alguma atenção, porque em hora de ponta o trânsito irá obrigá-lo a abrandar, depois fazer a rotunda em frente, em direção à segunda saída, no sentido do Regimento Infantaria 14, e a partir daí terá maior tranquilidade na abordagem à estrada. 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

0: 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Bom dia. Avançamos para as soltas da estação e recordamos alguns dos momentos mais marcantes na antena da Estação Diária. 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Até já.
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3: Martin Garrix, nascido a 14 de maio de 1996, é um produtor e DJ holandês que atingiu o topo com o seu single Animals, o qual alcançou o primeiro lugar no top belga e inglês, além de ter figurado no top 10 de mais de 10 países. A sua paixão pela música começou aos 4 anos de idade, no entanto, o interesse pela

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1: Atualizamos os principais títulos do desporto, informação que vai para o ar logo a seguir ao bloco dos comerciais. Estaremos de novo convosco para avançarmos para a segunda meia hora desta emissão.
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2: São estes alguns dos temas que vamos desenvolver no desporto da Estação Diária. O Tondela recebe este sábado o Torriense no estádio João Cardoso em jogo da 7ª jornada da Liga 2 com encontro marcado para as 11 horas. O Académico de Viseu recebe este sábado o Estrela de Praia no estádio do Fontelo em jogo da 8ª jornada da 1ª Liga numa partida que começa às 20h30. O Viseu 2001 recebe domingo o Amarense em jogo da 4ª jornada da Série B do Campeonato Nacional da 2ª Divisão de Futsal. A Academia de Handball de São Pedro do Sul vai defrontar este fim de semana o Maccabi Arazim Ramat Gan de Israel na 2ª ronda da Taça Europeia Feminina de Handball. Agora é só ficarem atentos ao desenvolvimento destes e outros temas no desporto da Estação Diária. 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
0: 9:30, hora do desporto.
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5: O Tondela recebe este sábado o Torriense no estádio João Cardoso, em jogo da 7ª jornada da Liga 2 de Futebol. Encontro marcado para as 11 da manhã, vai ter Vítor Ferreira como árbitro, Hélder Malheiro vai estar no VAR. Oriverdes chegam a este jogo no 10º lugar, 9 pontos, depois de 6 jornadas disputadas, e procuram somar mais um triunfo no campeonato. O Tondela, que arrancou a Liga 2 com a vitória sobre o Amarante, perdeu os dois jogos seguintes, frente à Académica e ao União de Leiria, e recuperou depois com um triunfo em casa sobre o Futebol Clube do Porto B e no terreno do Portimonense. Pela frente vai este sábado estar Torriense, 14º classificado com 6 pontos. A equipa de Torres Vedras, que em 6 jogos soma uma vitória, 3 empates e 2 derrotas. O objetivo dos tondelenses passa por aproveitar o fator casa para somar mais 3 pontos e aproximar-se dos lugares cimeiros na classificação. O Académico de Viseu joga este sábado em casa, frente ao Estoril Praia, no Fontelo, às 8:30 da noite, jogo da 8ª jornada da Primeira Liga, que vai ser apitado por Cláudio Pereira. Os academistas atravessam o melhor momento da temporada, com 3 vitórias consecutivas, e ocupam o 7º lugar com 11 pontos. Depois de um início de campeonato com 2 derrotas e 2 empates, o Académico venceu Gil Vicente, Vitória de Guimarães e Estrela da Amadora, consolidando a recuperação na classificação. Do outro lado vai estar o Estoril Praia, o último classificado, tem apenas 2 pontos, fruto de 2 empates em 7 jogos. O jogo terá ainda um significado especial para Bruno Pinheiro. O treinador academista vai reencontrar o Estoril Praia, clube que orientou entre 2020 e 2022, e sob seu comando, os estorilistas conquistaram a subida à Primeira Liga em 2020-2021 e terminaram a época seguinte no 9º lugar do principal escalão. O Viseu 2001 recebe domingo a Marense em jogo da 4ª jornada da Série B do Campeonato Nacional da 2ª Divisão de Futsal. A partida está marcada para as 5:30 da tarde no pavilhão Cidade de Viseu. Formação viziense, que chega a este jogo no 6º lugar, tem 5 pontos depois de uma vitória e 2 empates nas 3 primeiras jornadas. Viseu 2001, que marcou 9 golos e sofreu 6. Do outro lado vai estar o Amarense, atual 8º, com 3 pontos. A formação orientada por Rui Almeida procura assim aproveitar o fator casa para somar a 2ª vitória da temporada e continuar a subir na classificação da Série B da 2ª Divisão Nacional de Futsal. A Academia de Handball de São Pedro do Sul defronta este fim de semana o Maccabi Arazim de Israel na 2ª ronda da Taça Europeia Feminina de Handball. A eliminatória vai ser decidida com 2 jogos no pavilhão municipal de São Pedro do Sul. O primeiro este sábado, 5 da tarde, o segundo no domingo e à mesma hora. O Maccabi Arazim é uma equipa profissional que compete na principal divisão feminina de Israel e que tem presença regular nas competições europeias. As são-pedrenses vão procurar-se garantir a passagem à 3ª ronda de qualificação, prevista para novembro, e que dará acesso à fase de grupos da Taça Europeia Feminina de Handball. Estas e outras notícias do desporto estão atualizadas em estaçãodiariajornal.sapo.pt e também no site da Estação Diária Rádio em 968.fm.
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6: O Instituto Português do Mar e da Atmosfera está a prever para o distrito de Viseu o céu pouco nublado ou limpo, aumentando temporariamente a nubosidade com vento fraco a moderado, superando por vezes forte nas terras altas, em especial do norte e centro. O IPMA está também a prever uma pequena subida das temperaturas, com o mercúrio dos termómetros a chegar aos 21 graus de máxima e a mínima a registrar durante a noite valores perto dos 11 graus no distrito de Viseu.
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1: 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Bom fim de semana. Malha, pista de dança, no melhor house do FM. Fica aí com mais um remix para ouvir mais logo. Depois das 23, já sabes, 3 horas com super músicas para escutares na Estação Diária.
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0: 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Estão aí os super clássicos na Estação Diária. Vamos recordar algumas das malhas que regularmente tocavam na rádio em 96.8. Fiquem muito bem, até já.
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1: Praticamente no final de hora, altura para fazermos mais uma pausa na música e darmos a conhecer os títulos do Diário da Estação. Ainda antes de encerrarmos a hora, vêm aí os comerciais. Depois do sinal horário, voltamos para mais uma hora na Estação Diária.
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4: 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São estas algumas das notícias que vamos destacar na edição do dia do Diário da Estação. A Unidade Local de Saúde Viseu Dona Fãs recebeu 4,5 milhões de euros do PPR para modernizar e reforçar o equipamento hospitalar. O Museu Aristides de Sousa Mendes, em Campanas de Viriato, acolhe este fim de semana o encontro da Memória à Ação Refugiados, Dignidade Humana e o Nosso Futuro Comum. O Académico de Viseu recebe este sábado o Estoril Praia no Estádio do Fontelo, em jogo da 8ª jornada da Primeira Liga, numa partida que começa às 20h30. Um homem de 37 anos foi detido em Moimenta da Beira por suspeita de ameaça, coação agravada e posse de arma proibida. Agora é só ficarem atentos ao desenvolvimento destes e outros temas no Diário da Estação.
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6: Dez horas.
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9: O Hospital de Viseu recebeu 4,5 milhões de euros do BRR para modernizar-se e reforçar o equipamento. Foram adquiridos 115 destinados a vários serviços, entre os quais o bloco operatório, anestesiologia, cirurgia de ambulatório de Viseu e Tondela, pneumologia, urologia e oftalmologia. Entre as novas tecnologias estão sistemas de neuronavegação, equipamento para ecobroncoscopia e um laser Ohmium, que permite realizar novas técnicas no tratamento da próstata e de cálculos urinários. O investimento incluiu ainda a substituição de equipamentos obsoletos, reforçando a segurança e a capacidade de resposta aos serviços. A Unidade Local de Saúde de Viseu de Lafões pretende assim aumentar-se a diferenciação dos cuidados que são prestados na região e reduzir a necessidade de referenciação para outras unidades hospitalares. O Museu Aristides de Sousa Mendes, em Cabanas de Viriato, no Conselho de Carregal de Sals, acolheu este fim de semana o encontro de memória à ação Refugiados, Dignidade Humana e o Nosso Futuro em Comum. A iniciativa pretende colocar o legado de Aristides de Sousa Mendes em diálogo com os atuais desafios do acolhimento, integração, proteção e regularização de pessoas refugiadas. O programa incluía o lançamento de um manifesto e o concerto de um ensemble do Instituto Nacional de Música do Afeganistão. O encontro reforça o papel do Museu Aristides de Sousa Mendes como espaço de memória e reflexão sobre os desafios das migrações. O Académico de Viseu joga este sábado em casa, frente ao Estoril Praia, no Fontelo, às 8h30 da noite, jogo da 8ª jornada da Primeira Liga, que vai ser apitado por Cláudio Pereira. Os academistas atravessam o melhor momento da temporada, com 3 vitórias consecutivas, e ocupam o 7º lugar com 11 pontos. Depois de um início de campeonato com 2 derrotas e 2 empates, o Académico venceu Gil Vicente, Vitória de Guimarães e Estrela da Amadora, consolidando a recuperação na classificação. Do outro lado vai estar o Estoril Praia, o último classificado, tem apenas 2 pontos, fruto de 2 empates em 7 jogos. O jogo terá ainda um significado especial para Bruno Pinheiro. O treinador academista vai reencontrar o Estoril Praia, clube que orientou entre 2020 e 2022, e sob seu comando, os estorilistas conquistaram a subida à Primeira Liga em 2020-2021 e terminaram a época seguinte no 9º lugar do principal escalão. Um homem com 37 anos foi detido em Moimenta da Beira por suspeita de ameaça, coação agravada e posse de arma proibida. A detenção aconteceu no âmbito de uma investigação a desacatos com utilização de arma de fogo ocorridos em agosto passado. Foram cumpridos 5 mandados de busca, 2 domiciliados, 3 em viaturas, além de 1 mandado de detenção. A operação resultou na apreensão de uma espingarda de caça, 16 cartuchos, 1 sequeira, 1 katana e também 1 mogueira. A informação é atualizada em estaçãodiariojornal.sapo.pt, notícias também no site da Estação Diária Rádio em 968.fm.
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0: 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Previsão do estado do tempo para as próximas 24 horas. O Instituto Português do Mar e da Atmosfera está a prever para o distrito de Viseu céu pouco nublado ou limpo, aumentando temporariamente de nebulosidade com vento fraco a moderado superando por vezes forte nas terras altas. O IPMA está também a prever uma pequena subida das temperaturas, com o mercúrio dos termómetros a chegar aos 21 graus de máxima e a mínima a registrar durante a noite hoje perto dos 11 graus no distrito de Viseu.
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7: 10-13, José Alberto Ribeiro. Ora, estamos nós para vos dar as boas-vindas para mais uma hora. Superestação. José Alberto Ribeiro, na Estação Diária. Para abrir esta hora, escolhemos 2 temas. O primeiro cantado é em versão nacional, som que sabemos que bate no mercado e que também recomendamos de segunda a domingo.
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Ora, estamos nós para vos dar as boas-vindas para mais uma hora Superestação, a Estação Diária com o som português. Escutamos Tema Tuga, som nacional em 96.8. Para continuarmos sem parar, Supernova na antena da Estação Diária. www.efitnesshealthclub.pt. 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

0: 10:13, José Alberto Ribeiro. Ora, estamos nós para vos dar as boas-vindas para mais uma hora Superestação. José Alberto Ribeiro, na Estação Diária. Para abrir esta hora, escolhemos dois temas. O primeiro cantado é em versão nacional, som que sabemos que bate no mercado e que também recomendamos, de segunda a domingo.
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1: Estamos de regresso à hora. Temos aí mais informação relativa às diferentes bandas que vão rodando na Estação Diária. Soltas da estação, só para quem está atento ao mercado da música. Até já. 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
1: Ultrapassámos o primeiro quarto de hora. Estamos aí para te dar a conhecer as grandes novidades do dia. Não percam os principais títulos do desporto. Regressaremos logo depois do bloco comercial e das notícias para a segunda meia hora desta emissão. Até já. 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
1: São estes alguns dos temas que vamos desenvolver no desporto da Estação Diária. O Tondela recebe este sábado o Torriense no estádio João Cardoso em jogo da 7ª jornada da Liga 2 com o encontro marcado para as 11 horas. O Académico de Viseu recebe este sábado o Estrela de Praia no estádio do Fontelo em jogo da 8ª jornada da 1ª Liga numa partida que começa às 20h30. O Viseu 2001 recebe domingo o Amarense em jogo da 4ª jornada da Série B do Campeonato Nacional da 2ª Divisão de Futsal. A Academia de Handball de São Pedro do Sul vai defrontar este fim de semana o Maccabi Arazim Ramat Gan de Israel na 2ª ronda da Taça Europeia Feminina de Handball. Agora é só ficarem atentos ao desenvolvimento destes e outros temas no desporto da Estação Diária. 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
0: 10:30. Vem o desporto na Estação Diária.
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6: O Tondela recebe este sábado o Torriense no estádio João Cardoso, em jogo da 7ª jornada da Liga 2 de Futebol. Encontro marcado para as 11 da manhã, vai ter Vítor Ferreira como árbitro, Hélder Malheiro vai estar no VAR. Oriverdes chegam a este jogo no 10º lugar, 9 pontos, depois de 6 jornadas disputadas e procuram somar mais um triunfo no campeonato. O Tondela, que arrancou a Liga 2 com a vitória sobre o Amarante, perdeu os dois jogos seguintes, frente à Académica e ao União de Leiria, e recuperou depois com um triunfo em casa sobre o Futebol Clube do Porto B e no terreno do Portimonense. Pela frente vai este sábado o Estar Torriense, 14º classificado com 6 pontos. A equipa de Torres Vedras, que em 6 jogos, soma uma vitória, 3 empates e 2 derrotas. O objetivo dos tondelenses passa por aproveitar o fator casa para somar mais 3 pontos e aproximar-se dos lugares cimeiros da classificação. O Académico de Viseu joga este sábado em casa, frente ao Estoril Praia, no Fontelo, às 8:30 da noite, jogo da 8ª jornada da Primeira Liga, que vai ser apitado por Cláudio Pereira. Os academistas atravessam o melhor momento da temporada, com 3 vitórias consecutivas, e ocupam o 7º lugar com 11 pontos. Depois de um início de campeonato com 2 derrotas e 2 empates, o Académico venceu o Gil Vicente, Vitória de Guimarães e Estrela da Amadora, consolidando a recuperação na classificação. Do outro lado vai estar o Estoril Praia, o último classificado, tem apenas 2 pontos, fruto de 2 empates em 7 jogos. O jogo terá ainda um significado especial para Bruno Pinheiro. O treinador academista vai reencontrar o Estoril Praia, clube que orientou entre 2020 e 2022, e sob seu comando, os estorilistas conquistaram a subida à Primeira Liga em 2020-2021 e terminaram a época seguinte no 9º lugar do principal escalão. O Viseu 2001 recebe domingo a Marense em jogo da 4ª jornada da Série B do Campeonato Nacional da 2ª Divisão de Futsal. A partida está marcada para as 5:30 da tarde no pavilhão Cidade de Viseu. Formação viziense que chega a este jogo no 6º lugar tem 5 pontos depois de uma vitória e 2 empates nas 3 primeiras jornadas. Viseu 2001 que marcou 9 golos e sofreu 6. Do outro lado vai estar o Amarense, atual 8º com 3 pontos. A formação orientada por Rui Almeida procura assim aproveitar o fator casa para somar a 2ª vitória da temporada e continuar a subir na classificação da Série B da 2ª Divisão Nacional de Futsal. A Academia de Handball de São Pedro do Sul defronta este fim de semana o Maccabi Arazim de Israel na 2ª ronda da Taça Europeia Feminina de Handball. A eliminatória vai ser decidida com 2 jogos no pavilhão municipal de São Pedro do Sul. O primeiro este sábado, 5 da tarde, o segundo no domingo e à mesma hora. O Maccabi Arazim é uma equipa profissional que compete na principal divisão feminina de Israel e que tem presença regular nas competições europeias. As sampedrenses vão procurar-se garantir a passagem à 3ª ronda de qualificação, prevista para novembro, e que dará acesso à fase de grupos da Taça Europeia Feminina de Handball. Estas e outras notícias do desporto estão atualizadas em estaçãodiariajornal.sapo.pt e também no site da Estação Diária Rádio em 968.fm.
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8: Previsão do estado do tempo para as próximas 24 horas. O Instituto Português do Mar e da Atmosfera está a prever para o distrito de Viseu céu pouco nublado ou limpo, aumentando temporariamente a nebulosidade com vento fraco a moderado, superando por vezes forte nas terras altas, em especial do norte e centro. O IPMA está também a prever uma pequena subida das temperaturas, com o mercúrio dos termómetros a chegar aos 21 graus de máxima e a mínima a registrar durante a noite ou hoje perto dos 11 graus no distrito de Viseu.
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17: Olá pessoal, bem-vindos ao QI Business Secrets.
16: Ricardo Teixeira, o imparável.
17: Hoje vamos falar sobre prioridades do dia e objetivos anuais. É o que vamos falar já a seguir, por isso estejam por aí.
16: É o fim de semana.
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3: Estás na Estação Diária e estás super bem. Pista de dança a não perder em 96.8. Fica atento. Malha House para aumentar o volume do teu rádio. Até já. 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
1: Super clássicos da estação, para regressarmos alguns anos atrás, procuramos recuperar grandes músicas na Estação Diária, Estação Oficial de Viseu. Até já. 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
1: Para vos darmos a saber as novidades do Diário da Estação, iremos convidar-vos para estarem atentos aos destaques que iremos ouvir já de seguida. Retomaremos a hora para partilhar o melhor da música em 9680. Fiquem muito bem.
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1: 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São estas algumas das notícias que vamos destacar na edição do dia do Diário da Estação. A Assembleia Municipal de Viseu aprovou a adesão às águas de Douro e Paiva e a anulação das deliberações tomadas em 2025 sobre a integração no sistema de abastecimento de água. A Comunidade Intermunicipal Viseu Dom Lafões vai receber 524 mil euros do Orçamento do Estado para 2027. A Unidade Local de Saúde Viseu Dom Lafões recebeu 4,5 milhões de euros do PPR para modernizar e reforçar o equipamento hospitalar. O Rally de Portugal não se vai realizar em 2027 depois da prova ter sido excluída do Campeonato do Mundo de Rallies. Agora é só ficarem atentos ao desenvolvimento destes e outros temas no Diário da Estação. 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
4: 11 horas.
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0: 11 horas, está aí o Diário da Estação.
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8: O Hospital de Viseu recebeu 4 milhões e meio de euros do BRR para modernizar-se e reforçar o equipamento. Foram adquiridos 115 destinados a vários serviços, entre os quais o bloco operatório, anestesiologia, cirurgia de ambulatório de Viseu e Tondela, pneumologia, urologia e oftalmologia. Entre as novas tecnologias estão sistemas de neuronavegação, equipamento para ecobroncoscopia e um laser Holmium, que permite realizar novas técnicas no tratamento da próstata e de cálculos urinários. O investimento incluiu ainda a substituição de equipamentos obsoletos, reforçando a segurança e a capacidade de resposta aos serviços. A Unidade Local de Saúde de Viseu de Lafões pretende assim aumentar-se a diferenciação dos cuidados que são prestados na região e reduzir a necessidade de referenciação para outras unidades hospitalares. Museu Aristides de Sousa Mendes, em Cabanas de Viriato, no concelho de Carregal de Sals, acolheu este fim de semana o encontro de memória à ação Refugiados, Dignidade Humana e o Nosso Futuro em Comum. A iniciativa pretende colocar o legado de Aristides de Sousa Mendes em diálogo com os atuais desafios do acolhimento, integração, proteção e regularização de pessoas refugiadas. O programa inclui ainda o lançamento de um manifesto e o concerto de um ensemble do Instituto Nacional de Música do Afeganistão. O encontro reforça o papel do Museu Aristides de Sousa Mendes como espaço de memória e reflexão sobre os desafios das migrações. O Académico de Viseu joga este sábado em casa, frente ao Estoril Praia, no Fontelo, às 8h30 da noite, jogo da 8ª jornada da Primeira Liga, que vai ser apitado por Cláudio Pereira. Os academistas atravessam o melhor momento da temporada, com 3 vitórias consecutivas, e ocupam o 7º lugar com 11 pontos. Depois de um início de campeonato com 2 derrotas e 2 empates, o Académico venceu Gil Vicente, Vitória de Guimarães e Estrela da Amadora, consolidando a recuperação na classificação. Do outro lado vai estar o Estoril Praia, o último classificado, tem apenas 2 pontos, fruto de 2 empates em 7 jogos. O jogo terá ainda um significado especial para Bruno Pinheiro. O treinador academista vai reencontrar o Estoril Praia, clube que orientou entre 2020 e 2022, e sob seu comando, os estorilistas conquistaram a subida à Primeira Liga em 2020-2021 e terminaram a época seguinte no 9º lugar do principal escalão. Um homem com 37 anos foi detido em Moimenta da Beira por suspeita de ameaça, coação agravada e posse de arma proibida. A detenção aconteceu no âmbito de uma investigação a desacatos com utilização de arma de fogo ocorridos em agosto passado. Foram cumpridos 5 mandados de busca, 2 domiciliados, 3 em viaturas, além de 1 mandado de detenção. A operação resultou na apreensão de uma espingarda de caça, 16 cartuchos, uma sequeira, uma katana e também uma moca. A informação é atualizada em estaçãodiariojornal.sapo.pt, notícias também no site da Estação Diária Rádio em 968.fm.
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9: Previsão do estado do tempo para as próximas 24 horas. O Instituto Português do Mar e da Atmosfera está a prever para o distrito de Viseu céu pouco nublado ou limpo, aumentando temporariamente a nublosidade com vento fraco a moderado, superando por vezes forte nas terras altas. O IPMA está também a prever uma pequena subida das temperaturas, com o mercúrio dos termómetros a chegar aos 21 graus de máxima e a mínima a registrar durante a noite valores perto dos 11 graus no distrito de Viseu.
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12: 10:13, José Alberto Ribeiro.
13: De volta à hora para vos darmos a conhecer os temas mais comerciais da rádio.
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13: Estivemos aí com o melhor da música que vai rolando na antena da Estação Diária. Não percam as notícias. Prometemos regressar em força de segunda a domingo.
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2: Muito bem, som de abertura em mais um espaço de emissão na Estação Diária. Começamos com Super Malha Tuga e, para que possamos prosseguir nesta edição, acrescentamos Supernova. Nos próximos minutos, há mais música na Estação Oficial Viseu. www.efitnesshealthclub.pt. 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

0: 16-19. 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
0: Na Estação Diária damos especial destaque a alguns dos temas mais ouvidos. Avançamos para a Sul da Estação e recordamos alguns dos momentos mais marcantes das bandas que vão rodando na Estação Oficial de Viseu. 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
1: Ainda antes de darmos um salto aos comerciais, fiquem a saber quais são os títulos das notícias que fazem parte do Bloco de Informação do Desporto. Regressaremos ainda com mais energia para a segunda hora desta emissão, logo a seguir às notícias. Até já. 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
1: São estes alguns dos temas que vamos desenvolver no Desporto da Estação Diária. O Tondela recebe este sábado o Torriense no estádio João Cardoso em jogo da 7ª jornada da Liga 2 com o encontro marcado para as 11 horas. O Académico de Viseu recebe este sábado o Estoril de Praia no estádio do Fontelo em jogo da 8ª jornada da 1ª Liga, numa partida que começa às 20h30. O Viseu 2001 recebe domingo o Amarense em jogo da 4ª jornada da Série B do Campeonato Nacional da 2ª Divisão de Futsal. A Academia de Handball de São Pedro do Sul vai defrontar este fim de semana o Maccabi Arazim Ramat Gan de Israel na 2ª ronda da Taça Europeia Feminina de Handball. Agora é só ficarem atentos ao desenvolvimento destes e outros temas no Desporto da Estação Diária. 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
6: O Tondela recebe este sábado o Torriense no estádio João Cardoso, em jogo da 7ª jornada da Liga 2 de Futebol. Encontro marcado para as 11 da manhã, vai ter Vítor Ferreira como árbitro, Hélder Malheiro vai estar no VAR. Oriverses chegam a este jogo no 10º lugar, 9 pontos, depois de 6 jornadas disputadas, e para consumar mais um triunfo no campeonato, o Tondela que arrancou a Liga 2 com a vitória sobre o Amarante, perdeu os dois jogos seguintes, frente à Académica e ao União de Leiria, e recuperou depois com um triunfo em casa sobre o Futebol Clube do Porto B e no terreno do Portimonense. Pela frente vai este sábado estar Torriense, 14º classificado com 6 pontos, a equipa de Torres Vedras que em 6 jogos soma uma vitória, 3 empates e 2 derrotas. O objetivo dos tondelenses passa por aproveitar o fator casa para somar mais 3 pontos e aproximar-se dos lugares cimeiros da classificação. O Académico de Viseu joga este sábado em casa, frente ao Estoril Praia, no Fontelo, às 8h30 da noite, jogo da 8ª jornada da Primeira Liga, que vai ser apitado por Cláudio Pereira. Os academistas atravessam o melhor momento da temporada, com 3 vitórias consecutivas, e ocupam o 7º lugar com 11 pontos. Depois de um início de campeonato com 2 derrotas e 2 empates, o Académico venceu o Gil Vicente, Vitória de Guimarães e Estrela da Amadora, consolidando a recuperação na classificação. Do outro lado vai estar o Estoril Praia, o último classificado, tem apenas 2 pontos, fruto de 2 empates em 7 jogos. O jogo terá ainda um significado especial para Bruno Pinheiro. O treinador academista vai reencontrar o Estoril Praia, clube que orientou entre 2020 e 2022, e sob seu comando, os estorilistas conquistaram a subida à Primeira Liga em 2020-2021 e terminaram a época seguinte no 9º lugar do principal escalão. O Viseu 2001 recebe domingo o Amarense em jogo da 4ª jornada da Série B do Campeonato Nacional da 2ª Divisão de Futsal. A partida está marcada para as 5h30 da tarde no pavilhão Cidade de Viseu. Formação viziense que chega a este jogo no 6º lugar tem 5 pontos depois de uma vitória e 2 empates nas 3 primeiras jornadas. Viseu 2001 que marcou 9 golos e sofreu 6. Do outro lado vai estar o Amarense, atual 8º com 3 pontos. A formação orientada por Rui Almeida procura assim aproveitar o fator casa para somar a 2ª vitória da temporada e continuar a subir na classificação da Série B da 2ª Divisão Nacional de Futsal. A Academia de Handball de São Pedro do Sul defronta este fim de semana o Maccabi Arazim de Israel na 2ª ronda da Taça Europeia Feminina de Handball. A eliminatória vai ser decidida com 2 jogos no pavilhão municipal de São Pedro do Sul. O primeiro este sábado, 5 da tarde, o segundo no domingo e à mesma hora. O Maccabi Arazim é uma equipa profissional que compete na principal divisão feminina de Israel e que tem presença regular nas competições europeias. As sampedrenses vão procurar-se garantir a passagem à 3ª ronda de qualificação, prevista para novembro, e que dará acesso à fase de grupos da Taça Europeia Feminina de Handball. Estas e outras notícias dos esportes estão atualizadas em estaçãodiariajornal.sapo.pt e também no site da Estação Diária Rádio em 968.fm.
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5: 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Previsão do estado do tempo para as próximas 24 horas. O Instituto Português do Mar e da Atmosfera está a prever para o distrito de Viseu céu pouco nublado, limpo, aumentando temporariamente de nebulosidade com vento fraco a moderado, superando por vezes forte nas terras altas, em especial do norte e centro. O IPMA está também a prever uma pequena subida das temperaturas, com o mercúrio dos termómetros a chegar aos 21 graus de máxima e a mínima a registrar durante a noite ou hoje perto dos 11 graus no distrito de Viseu.
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3: 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RT Ricardo Teixeira.
7: Olá pessoal, bem-vindos ao QI Business Secrets.
3: Ricardo Teixeira, o imparável.
7: Hoje vamos falar de um tema bastante sensível. Vamos falar da nossa relação com o Estado.
3: É o fim de semana.
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2: 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Segunda hora desta emissão, Superstação, Malha Pista de Dança, no melhor alça do FM, é uma das faixas que nos próximos minutos te vai fazer mexer. Pista de Dança, não perder em 96.8. Até já. 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

0: 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Ora, estamos nós de novo em 9680. José Alberto Ribeiro, na Estação Diária. Presta atenção ao tema nos minutos que seguem. 968 é a frequência para recomendar aos vossos amigos. De segunda a domingo.
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0: 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Para recuperarmos algumas das melhores malhas do mercado que rodaram alguns anos atrás, clássicos da estação, grandes músicas para fixar no vosso rádio, Antena 9680. Até já. 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
1: Praticamente no final de hora, altura para fazermos mais uma pausa na música e darmos a conhecer os títulos do Diário da Estação. Vêm os comerciais. Depois do sinal horário, estaremos de volta para mais uma hora com grandes temas na Estação Diária. 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
1: 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São estas algumas das notícias que vamos destacar na edição do dia do Diário da Estação. A Assembleia Municipal de Viseu aprovou a adesão às águas de Douro e Paiva e a anulação das deliberações tomadas em 2025 sobre a integração no sistema de abastecimento de água. A Comunidade Intermunicipal Viseu Dom Lafões vai receber 524 mil euros do Orçamento do Estado para 2027. A Unidade Local de Saúde Viseu Dom Lafões recebeu 4,5 milhões de euros do PPR para modernizar e reforçar o equipamento hospitalar. O Rally de Portugal não se vai realizar em 2027 depois da prova ter sido excluída do Campeonato do Mundo de Rallies. Agora é só ficarem atentos ao desenvolvimento destes e outros temas no Diário da Estação. 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
12: O Hospital de Viseu recebeu 4,5 milhões de euros do BRR para modernizar-se e reforçar o equipamento. Foram adquiridos 115 destinados a vários serviços, entre os quais o bloco operatório, anestesiologia, cirurgia de ambulatório de Viseu e Tondela, pneumologia, urologia e oftalmologia. Entre as novas tecnologias estão sistemas de neuronavegação, equipamento para ecobroncoscopia e um laser Ohmium, que permite realizar novas técnicas no tratamento da próstata e de cálculos urinários. O investimento incluiu ainda a substituição de equipamentos obsoletos, reforçando a segurança e a capacidade de resposta aos serviços. A Unidade Local de Saúde de Viseu de Lafões pretende assim aumentar-se a diferenciação dos cuidados que são prestados na região e reduzir a necessidade de referenciação para outras unidades hospitalares. Museu Aristides de Sousa Mendes, em Cabanas de Viriato, no concelho de Carregal de Sals, acolhe este fim de semana o encontro da memória à ação, refugiados, dignidade humana e o nosso futuro em comum. A iniciativa pretende colocar o legado de Aristides de Sousa Mendes em diálogo com os atuais desafios do acolhimento, integração, proteção e regularização de pessoas refugiadas. O programa inclui o lançamento de um manifesto e o concerto de um ensemble do Instituto Nacional de Música do Afeganistão. O encontro reforça o papel do Museu Aristides de Sousa Mendes como espaço de memória e reflexão sobre os desafios das migrações. O Académico de Viseu joga este sábado em casa, frente ao Estoril Praia, no Fontelo, às 8h30 da noite, jogo da 8ª jornada da Primeira Liga, que vai ser apitado por Cláudio Pereira. Os academistas atravessam o melhor momento da temporada, com 3 vitórias consecutivas, e ocupam o 7º lugar com 11 pontos. Depois de um início de campeonato com 2 derrotas e 2 empates, o Académico venceu Gil Vicente, Vitória de Guimarães e Estrela da Amadora, consolidando a recuperação na classificação. Do outro lado vai estar o Estoril Praia, o último classificado, tem apenas 2 pontos, fruto de 2 empates em 7 jogos. O jogo terá ainda um significado especial para Bruno Pinheiro. O treinador academista vai reencontrar o Estoril Praia, clube que orientou entre 2020 e 2022, e sob seu comando, os estorilistas conquistaram a subida à Primeira Liga em 2020-2021 e terminaram a época seguinte no 9º lugar do principal escalão. Um homem com 37 anos foi detido em Moimenta da Beira por suspeita de ameaça, coação agravada e posse de arma proibida. A detenção aconteceu no âmbito de uma investigação a desacatos com utilização de arma de fogo ocorridos em agosto passado. Foram cumpridos 5 mandados de busca, 2 domiciliados, 3 em viaturas, além de 1 mandado de detenção. A operação resultou na apreensão de uma espingarda de caça, 16 cartuchos, 1 sequeira, 1 katana e também 1 moca. A informação é atualizada em estaçãodiariojornal.sapo.pt. Notícias também no site da Estação Diária Rádio em 968.fm.
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8: 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Previsão do estado do tempo para as próximas 24 horas. O Instituto Português do Mar e da Atmosfera está a prever para o distrito de Viseu céu pouco nublado ou limpo, aumentando temporariamente de nebulosidade com vento fraco a moderado superando por vezes forte nas terras altas. O IPMA está também a prever uma pequena subida das temperaturas, com o mercúrio dos termómetros a chegar aos 21 graus de máxima e a mínima a registrar durante a noite valores perto dos 11 graus no distrito de Viseu.
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13: 10-13, José Alberto Ribeiro. De volta à hora para vos darmos a conhecer os temas mais comerciais da rádio. José Alberto Ribeiro, na Estação Diária. Estivemos aí com o melhor da música que vai rolando na antena da Estação Diária. Não percam as notícias. Prometemos regressar em força de segunda a domingo.
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2: Olá, viva! Está aí mais um início de emissão na Estação Diária. Primeira das músicas que destacamos neste espaço Super Estação, tema tocado em português. Supernova é a malha escolhida para os próximos minutos, em 96.8. Até já! www.efitnesshealthclub.pt. 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

19:22. Rui Moreira. Iniciamos este espaço de emissão com o som nacional em 96.8. Rui Moreira, na Estação Diária. 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
1: Para te dar a conhecer as novidades que o mundo da música vai apresentando, escolhemos mais Soltos da Estação, mais uma faixa que iremos destacar na Estação Diária, Estação Oficial de Viseu. 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
1: Ok, chegou a hora de vos darmos a informar aquilo que de mais importante está a acontecer em termos de noticiário desportivo. Prestem atenção aos destaques e ao bloco dos comerciais. É o desporto na Estação Diária e voltaremos de novo à emissão para a segunda parte desta emissão Superestação.
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1: São estes alguns dos temas que vamos desenvolver no desporto da Estação Diária. As três equipas da região de Viseu que competem no Campeonato de Portugal entram em campo este domingo na quinta jornada das respectivas séries, todas na condição de visitadas. A quinta jornada da Divisão de Honra da Associação de Futebol Viseu disputa-se este domingo com 9 jogos agendados para as 15 horas. O Viseu 2001 recebe domingo o Amarense em jogo da quarta jornada da Série B do Campeonato Nacional da 2ª Divisão de Futsal. Já estão definidos 15 dos 16 jogos da 2ª Eliminatória e da Taça Sócios de Mérito da Associação de Futebol Viseu, marcada para 1 de novembro às 15 horas. Agora é só ficarem atentos ao desenvolvimento destes e outros temas no desporto da Estação Diária.
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6: O Tondela recebe este sábado o Torriense no estádio João Cardoso, em jogo da 7ª jornada da Liga 2 de Futebol. Encontro marcado para as 11 da manhã, vai ter Vítor Ferreira como árbitro, Hélder Malheiro vai estar no VAR. Oriverses chegam a este jogo no 10º lugar, 9 pontos, depois de 6 jornadas disputadas e procuram somar mais um triunfo no campeonato. O Tondela, que arrancou a Liga 2 com a vitória sobre o Amarante, perdeu os dois jogos seguintes, frente à Académica e ao União de Leiria, e recuperou depois com um triunfo em casa sobre o Futebol Clube do Porto B e no terreno do Portimonense. Pela frente vai este sábado estar Torriense, 14º classificado com 6 pontos. A equipa de Torres Vedras, que em 6 jogos soma uma vitória, 3 empates e 2 derrotas. O objetivo dos tondelenses passa por aproveitar o fator casa para somar mais 3 pontos e aproximar-se dos lugares cimeiros da classificação. O Académico de Viseu joga este sábado em casa, frente ao Estoril Praia, no Fontelo, às 8h30 da noite, jogo da 8ª jornada da Primeira Liga, que vai ser apitado por Cláudio Pereira. Os academistas atravessam o melhor momento da temporada, com 3 vitórias consecutivas, e ocupam o 7º lugar com 11 pontos. Depois de um início de campeonato com 2 derrotas e 2 empates, o Académico venceu Gil Vicente, Vitória de Guimarães e Estrela da Amadora, consolidando a recuperação na classificação. Do outro lado vai estar o Estoril Praia, o último classificado, tem apenas 2 pontos, fruto de 2 empates em 7 jogos. O jogo terá ainda um significado especial para Bruno Pinheiro. O treinador academista vai reencontrar o Estoril Praia, clube que orientou entre 2020 e 2022, e sob seu comando, os estorilistas conquistaram a subida à Primeira Liga em 2020-2021 e terminaram a época seguinte no 9º lugar do principal escalão. O Viseu 2001 recebe domingo a Marense em jogo da 4ª jornada da Série B do Campeonato Nacional da 2ª Divisão de Futsal. A partida está marcada para as 5h30 da tarde no pavilhão Cidade de Viseu. Formação viziense, que chega a este jogo no 6º lugar, tem 5 pontos depois de uma vitória e 2 empates nas 3 primeiras jornadas. Viseu 2001, que marcou 9 golos e sofreu 6. Do outro lado vai estar o Amarense, atual 8º, com 3 pontos. A formação orientada por Rui Almeida procura assim aproveitar o fator casa para somar a 2ª vitória da temporada e continuar a subir na classificação da Série B da 2ª Divisão Nacional de Futsal. A Academia de Handball de São Pedro do Sul defronta este fim de semana o Maccabi Arazim de Israel na 2ª ronda da Taça Europeia Feminina de Handball. A eliminatória vai ser decidida com 2 jogos no pavilhão municipal de São Pedro do Sul. O primeiro este sábado, 5 da tarde, o segundo no domingo e à mesma hora. O Maccabi Arazim é uma equipa profissional que compete na principal divisão feminina de Israel e que tem presença regular nas competições europeias. As sampedrenses vão procurar-se garantir a passagem à 3ª ronda de qualificação, prevista para novembro, e que dará acesso à fase de grupos da Taça Europeia Feminina de Handball. Estas e outras notícias dos esportes estão atualizadas em estaçãodiariajornal.sapo.pt e também no site da Estação Diária Rádio em 968.fm.
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8: Previsão do estado do tempo para as próximas 24 horas. O Instituto Português do Mar e da Atmosfera está a prever para o distrito de Viseu céu pouco nublado ou limpo, aumentando temporariamente nubosidade com vento fraco a moderado, superando por vezes forte nas terras altas, em especial do norte e centro. O IPMA está também a prever uma pequena subida das temperaturas, com o mercúrio dos termómetros a chegar aos 21 graus de máxima e a mínima a registrar durante a noite valores perto dos 11 graus no distrito de Viseu.
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0: 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Timão's é a malha que te queremos propor para ficares colado na rádio. A música que vamos rodar vai chamar a atenção para a pista de dança, mais logo depois das 23. Fiquem muito bem. 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
1: Ora, estamos nós para voltarmos aos clássicos da estação. Durante esta hora, divulgamos algumas das melhores faixas que se destacaram na época. 908 FM, para fixares no teu rádio.
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0: 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Cumprimos mais uma hora de emissão. Está aí a altura de revelarmos os principais títulos do Diário da Estação. Contem connosco na próxima hora. Não percam as notícias. Prometemos restar em força. Fiquem bem. 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
0: 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São estas algumas das notícias que vamos destacar na edição do dia do Diário da Estação. A Assembleia Municipal de Viseu aprovou a adesão às águas de Douro e Paiva e a anulação das deliberações tomadas em 2025 sobre a integração no sistema de abastecimento de água. A Comunidade Intermunicipal de Viseu Dom Lafões vai receber 524 mil euros do Orçamento do Estado para 2027. A Unidade Local de Saúde de Viseu Dom Lafões recebeu 4,5 milhões de euros do PPR para modernizar e reforçar o equipamento hospitalar. O Rally de Portugal não se vai realizar em 2027 depois da prova ter sido excluída do Campeonato do Mundo de Rallies. Agora é só ficarem atentos ao desenvolvimento destes e outros temas no Diário da Estação. 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
8: O Hospital de Viseu recebeu 4 milhões e meio de euros do BRR para modernizar-se e reforçar o equipamento. Foram adquiridos 115 destinados a vários serviços, entre os quais o bloco operatório, anestesiologia, cirurgia de ambulatório de Viseu e Tondela, pneumologia, urologia e oftalmologia. Entre as novas tecnologias estão sistemas de neuronavegação, equipamento para ecobroncoscopia e um laser Holmium, que permite realizar novas técnicas no tratamento da próstata e de cálculos urinários. O investimento incluiu ainda a substituição de equipamentos obsoletos, reforçando a segurança e a capacidade de resposta aos serviços. A Unidade Local de Saúde de Viseu de Lafões pretende assim aumentar-se a diferenciação dos cuidados que são prestados na região e reduzir a necessidade de referenciação para outras unidades hospitalares. O Museu Aristides de Sousa Mendes, em Cabanas de Viriato, no Conselho de Carregal de Sals, acolheu este fim de semana o encontro da memória à ação, refugiados, dignidade humana e o nosso futuro em comum. A iniciativa pretende colocar o legado de Aristides de Sousa Mendes em diálogo com os atuais desafios do acolhimento, integração, proteção e regularização de pessoas refugiadas. O programa inclui ainda o lançamento de um manifesto e o concerto de um ensemble do Instituto Nacional de Música do Afeganistão. O encontro reforça o papel do Museu Aristides de Sousa Mendes como espaço de memória e reflexão sobre os desafios das migrações. O Académico de Viseu joga este sábado em casa, frente ao Estoril Praia, no Fontelo, às 8h30 da noite, jogo da 8ª jornada da Primeira Liga, que vai ser apitado por Cláudio Pereira. Os academistas atravessam o melhor momento da temporada, com 3 vitórias consecutivas, e ocupam o 7º lugar com 11 pontos. Depois de um início de campeonato com 2 derrotas e 2 empates, o Académico venceu Gil Vicente, Vitória de Guimarães e Estrela da Amadora, consolidando a recuperação na classificação. Do outro lado vai estar o Estoril Praia, o último classificado, tem apenas 2 pontos, fruto de 2 empates em 7 jogos. O jogo terá ainda um significado especial para Bruno Pinheiro. O treinador sacatemista vai reencontrar o Estoril Praia, clube que orientou entre 2020 e 2022, e sob seu comando, os estorilistas conquistaram a subida à Primeira Liga em 2020-2021 e terminaram a época seguinte no 9º lugar do principal escalão. Um homem com 37 anos foi detido em Moimenta da Beira por suspeita de ameaça, coação agravada e posse de arma proibida. A detenção aconteceu no âmbito de uma investigação a desacatos com utilização de arma de fogo ocorridos em agosto passado. Foram cumpridos 5 mandados de busca, 2 domiciliados, 3 em viaturas, além de um mandado de detenção. A operação resultou na apreensão de uma espingarda de caça, 16 cartuchos, uma sequeira, uma katana e também uma moca. A informação é atualizada em estaçãodiariojornal.sapo.pt, notícias também no site da Estação Diária Rádio em 968.fm.
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5: 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Previsão do estado do tempo para as próximas 24 horas. O Instituto Português do Mar e da Atmosfera está a prever para o distrito de Viseu céu pouco nublado, limpo, aumentando temporariamente de nebulosidade com vento fraco a moderado, superando por vezes forte nas terras altas. O IPMA está também a prever uma pequena subida das temperaturas, com o mercúrio dos termómetros a chegar aos 21 graus de máxima e a mínima a registrar durante a noite valores perto dos 11 graus no distrito de Viseu.
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0: 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Começa agora mais uma hora de música sem parar na Estação Diária. Bem-vindo! Para começar, ouvimos um tema em português. A seguir tenho preparado para ti uma super nova música acabada de estrear para ouvires com a máxima atenção na tua Estação Diária em 96.8 FM.
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0: 10, 13, José Alberto Ribeiro. Olá, esta é a frequência da Estação Diária. José Alberto Ribeiro, na Estação Diária. Fiquem a saber quais são os títulos das notícias que fazem parte do Bloco de Informação do Desporto, de segunda a domingo, na Estação Oficial de Viseu.
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1: Informação de meia e meia hora aqui na tua estação diária. Estamos quase em cima da hora para dar lugar ao desporto. São as notícias em destaque em 96.8. Fica por aí, até já.
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2: São estes alguns dos temas que vamos desenvolver no desporto da Estação Diária. As três equipas da região de Viseu que competem no Campeonato de Portugal entram em campo este domingo na quinta jornada das respectivas séries, todas na condição de visitadas. A quinta jornada da Divisão de Honra da Associação de Futebol Viseu disputa-se este domingo com 9 jogos agendados para as 15 horas. O Viseu 2001 recebe domingo o Amarense em jogo da quarta jornada da Série B do Campeonato Nacional da 2ª Divisão de Futsal. Já estão definidos 15 dos 16 jogos da 2ª eliminatória e da Taça Sócios de Mérito da Associação de Futebol Viseu, marcada para 1 de novembro às 15 horas. Agora é só ficarem atentos ao desenvolvimento destes e outros temas no desporto da Estação Diária.
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1: Diária. 1h30, avançamos para o desporto.
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2: O Tondela recebe este sábado o Torriense no estádio João Cardoso, em jogo da 7ª jornada da Liga 2 de futebol. Encontro marcado para as 11 da manhã, vai ter Vítor Ferreira como árbitro, Hélder Malheiro vai estar no VAR. Oriverdes chegam a este jogo no 10º lugar, 9 pontos, depois 6 jornadas disputadas e procuram somar mais um triunfo no campeonato. O Tondela, que arrancou a Liga 2 com a vitória sobre o Amarante, perdeu os dois jogos seguintes, frente à Académica e ao União de Leiria, e recuperou depois com um triunfo em casa sobre o Futebol Clube do Porto B e no terreno do Portimonense. Pela frente vai este sábado estar Torriense, 14º classificado com 6 pontos. A equipa de Torres Vedras, que em 6 jogos soma uma vitória, 3 empates e 2 derrotas. O objetivo dos tondelenses passa por aproveitar o fator casa para somar mais 3 pontos e aproximar-se dos lugares cimeiros na classificação. O Académico de Viseu joga este sábado em casa, frente ao Estoril Praia, no Fontelo, às 8h30 da noite, jogo da 8ª jornada da Primeira Liga, que vai ser apitado por Cláudio Pereira. Os academistas atravessam o melhor momento da temporada, com 3 vitórias consecutivas, e ocupam o 7º lugar com 11 pontos. Depois de um início de campeonato com 2 derrotas e 2 empates, o Académico venceu Gil Vicente, Vitória de Guimarães e Estrela da Amadora, consolidando a recuperação na classificação. Do outro lado vai estar o Estoril Praia, o último classificado, tem apenas 2 pontos, fruto de 2 empates em 7 jogos. O jogo terá ainda um significado especial para Bruno Pinheiro. O treinador academista vai reencontrar o Estoril Praia, clube que orientou entre 2020 e 2022, e sob seu comando, os estorilistas conquistaram a subida à Primeira Liga em 2020-2021 e terminaram a época seguinte no 9º lugar do principal escalão. O Viseu 2001 recebe domingo a Marense em jogo da 4ª jornada da Série B do Campeonato Nacional da 2ª Divisão de Futsal. A partida está marcada para as 5h30 da tarde no pavilhão Cidade de Viseu. Formação viziense, que chega a este jogo no 6º lugar, tem 5 pontos depois de uma vitória e 2 empates nas 3 primeiras jornadas. Viseu 2001, que marcou 9 golos e sofreu 6. Do outro lado vai estar o Amarense, atual 8º, com 3 pontos. A formação orientada por Rui Almeida procura assim aproveitar o fator casa para somar a 2ª vitória da temporada e continuar a subir na classificação da Série B da 2ª Divisão Nacional de Futsal. A Academia de Handball de São Pedro do Sul defronta este fim de semana o Maccabi Arazim de Israel na 2ª ronda da Taça Europeia Feminina de Handball. A eliminatória vai ser decidida com 2 jogos no pavilhão municipal de São Pedro do Sul. O primeiro este sábado, 5 da tarde, o segundo no domingo e à mesma hora. O Maccabi Arazim é uma equipa profissional que compete na principal divisão feminina de Israel e que tem presença regular nas competições europeias. As sampedrenses vão procurar-se garantir a passagem à 3ª ronda de qualificação, prevista para novembro, e que dará acesso à fase de grupos da Taça Europeia Feminina de Handball. Estas e outras notícias do desporto estão atualizadas em estaçãodiariajornal.sapo.pt e também no site da Estação Diária Rádio em 968.fm.
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3: Previsão do estado do tempo para as próximas 24 horas. O Instituto Português do Mar e da Atmosfera está a prever para o distrito de Viseu céu pouco nublado ou limpo, aumentando temporariamente a nubosidade com vento fraco a moderado, superando por vezes forte nas terras altas, em especial do norte e centro. O IPMA está também a prever uma pequena subida das temperaturas, com o mercúrio dos termómetros a chegar aos 21 graus de máxima e a mínima a registrar durante a noite valores perto dos 11 graus no distrito de Viseu.
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0: 16-19, Ângela Faria da Cunha.
1: Muito bem, som de abertura em mais um espaço de emissão na Estação Diária.
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1: Estão aí os primeiros sons que fazem parte da abertura desta hora. Começamos com Super Malha Tuga, acrescentamos Supernova.
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1: Estamos quase na hora de dar a conhecer aquilo que de mais importante está a acontecer em termos de informação. 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
2: 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São estas algumas das notícias que vamos destacar na edição do dia do Diário da Estação. A Assembleia Municipal de Viseu aprovou a adesão às águas de Douro e Paiva e a anulação das deliberações tomadas em 2025 sobre a integração no sistema de abastecimento de água. A Comunidade Intermunicipal de Viseu de Olafões vai receber 524 mil euros do Orçamento do Estado para 2027. A Unidade Local de Saúde de Viseu de Olafões recebeu 4,5 milhões de euros do PPR para modernizar e reforçar o equipamento hospitalar. O Rally de Portugal não se vai realizar em 2027 depois da prova ter sido excluída do Campeonato do Mundo de Rallies. Agora é só ficarem atentos ao desenvolvimento destes e outros temas no Diário da Estação. 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
6: O Hospital de Viseu recebeu 4 milhões e meio de euros do BRR para modernizar-se e reforçar o equipamento. Foram adquiridos 115 destinados a vários serviços, entre os quais o bloco operatório, anestesiologia, cirurgia de ambulatório de Viseu e Tondela, pneumologia, urologia e oftalmologia. Entre as novas tecnologias estão sistemas de neuronavegação, equipamento para ecobroncoscopia e um laser Holmium, que permite realizar novas técnicas no tratamento da próstata e de cálculos urinários. O investimento incluiu ainda a substituição de equipamentos obsoletos, reforçando a segurança e a capacidade de resposta aos serviços. A Unidade Local de Saúde de Viseu de Lafões pretende assim aumentar-se a diferenciação dos cuidados que são prestados na região e reduzir a necessidade de referenciação para outras unidades hospitalares. Museu Aristides de Sousa Mendes, em Cabanas de Viriato, no Conselho de Carregal de Sals, acolheu este fim de semana o encontro de memória à ação Refugiados, Dignidade Humana e o Nosso Futuro em Comum. A iniciativa pretende colocar o legado de Aristides de Sousa Mendes em diálogo com os atuais desafios do acolhimento, integração, proteção e regularização de pessoas refugiadas. O programa inclui ainda o lançamento de um manifesto e um concerto de um ensemble do Instituto Nacional de Música do Afeganistão. O encontro reforça o papel do Museu Aristides de Sousa Mendes como espaço de memória e reflexão sobre os desafios das migrações. O Académico de Viseu joga este sábado em casa, frente ao Estoril Praia, no Fontelo, às 8h30 da noite, jogo da 8ª jornada da Primeira Liga, que vai ser apitado por Cláudio Pereira. Os academistas atravessam o melhor momento da temporada, com 3 vitórias consecutivas, e ocupam o 7º lugar com 11 pontos. Depois de um início de campeonato com 2 derrotas e 2 empates, o Académico venceu Gil Vicente, Vitória de Guimarães e Estrela da Amadora, consolidando a recuperação na classificação. Do outro lado vai estar o Estoril Praia, o último classificado, tem apenas 2 pontos, fruto de 2 empates em 7 jogos. O jogo terá ainda um significado especial para Bruno Pinheiro. O treinador sacatemista vai reencontrar o Estoril Praia Clube que orientou entre 2020 e 2022 e, sob seu comando, os Estorilistas conquistaram a subida à Primeira Liga em 2020-2021 e terminaram a época seguinte no 9º lugar do principal escalão. Um homem com 37 anos foi detido em Moimenta da Beira por suspeita de ameaça, coação agravada e posse de arma proibida. A detenção aconteceu no âmbito de uma investigação a desacatos com utilização de arma de fogo ocorridos em agosto passado. Foram cumpridos 5 mandados de busca, 2 domiciliados, 3 em viaturas, além de um mandado de detenção. A operação resultou na apreensão de uma espingarda de caça, 16 cartuchos, uma sequeira, uma katana e também uma moca. A informação é atualizada em estaçãodiariojornal.sapo.pt, notícias também no site da Estação Diária Rádio em 968.fm.
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8: Previsão do estado do tempo para as próximas 24 horas. O Instituto Português do Mar e da Atmosfera está a prever para o distrito de Viseu céu pouco nublado ou limpo, aumentando temporariamente a nebulosidade com vento fraco a moderado, superando por vezes forte nas terras altas. O IPMA está também a prever uma pequena subida das temperaturas, com o mercúrio dos termómetros a chegar aos 21 graus de máxima e a mínima a registrar durante a noite valores perto dos 11 graus no distrito de Viseu.
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10: Olá, já cá estamos. Primeiros minutos desta emissão Superestação na Estação Diária.
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10: Som de abertura na Estação Diária para mais Superestação. E durante as próximas horas, grandes músicas sem parar. 96.8. Fica connosco.
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2: E assim abrimos este espaço de emissão Super Estação. Sou nacional em 96.8. A seguir tenho preparado para ti uma supernova. Música acabada de estrear. Para ouvires com a máxima atenção, fica connosco.
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1: De regresso à informação na Estação Diária. Já daqui a pouco vem o Diário da Estação, na Estação Oficial de Viseu.
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1: Regressa a informação desportiva na Estação Diária. Já daqui a pouco as notícias em primeira mão na Estação Oficial Viseu. É o desporto na Estação Diária para logo a seguir voltarmos à música sem parar. Aqui na Estação Diária.
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3: São estes alguns dos temas que vamos desenvolver no desporto da Estação Diária. As três equipas da região de Viseu que competem no Campeonato de Portugal entram em campo este domingo na quinta jornada das respectivas séries, todas na condição de visitadas. A quinta jornada da Divisão de Honra da Associação de Futebol Viseu disputa-se este domingo com 9 jogos agendados para as 15 horas. O Viseu 2001 recebe domingo o Amarense em jogo da quarta jornada da Série B do Campeonato Nacional da 2ª Divisão de Futsal. Já estão definidos 15 dos 16 jogos da 2ª Eliminatória e da Taça Sócios de Mérito da Associação de Futebol Viseu, marcada para 1 de novembro às 15 horas. Agora é só ficarem atentos ao desenvolvimento destes e outros temas no desporto da Estação Diária. 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
4: 2:30, vem o desporto.
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6: O Tondela recebe este sábado o Torriense no estádio João Cardoso, em jogo da 7ª jornada da Liga 2 de Futebol. Encontro marcado para as 11 da manhã, vai ter Vítor Ferreira como árbitro, Hélder Malheiro vai estar no VAR. Oriverses chegam a este jogo no 10º lugar, 9 pontos, depois de 6 jornadas disputadas e procuram somar mais um triunfo no campeonato. O Tondela, que arrancou a Liga 2 com a vitória sobre o Amarante, perdeu os dois jogos seguintes, frente à Académica e ao União de Leiria, e recuperou depois com um triunfo em casa sobre o Futebol Clube do Porto B e no terreno do Portimonense. Pela frente vai este sábado estar Torriense, 14º classificado com 6 pontos. A equipa de Torres Vedras, que em 6 jogos soma uma vitória, 3 empates e 2 derrotas. O objetivo dos tondelenses passa por aproveitar o fator casa para somar mais 3 pontos e aproximar-se dos lugares cimeiros da classificação. O Académico de Viseu joga este sábado em casa, frente ao Estoril Praia, no Fontelo, às 8:30 da noite, jogo da 8ª jornada da Primeira Liga, que vai ser habitado por Cláudio Pereira. Os academistas atravessam o melhor momento da temporada, com 3 vitórias consecutivas, e ocupam o 7º lugar com 11 pontos. Depois de um início de campeonato com 2 derrotas e 2 empates, o Académico venceu Gil Vicente, Vitória de Guimarães e Estrela da Amadora, consolidando a recuperação na classificação. Do outro lado vai estar o Estoril Praia, o último classificado, tem apenas 2 pontos, fruto de 2 empates em 7 jogos. O jogo terá ainda um significado especial para Bruno Pinheiro. O treinador academista vai reencontrar o Estoril Praia, clube que orientou entre 2020 e 2022, e sob seu comando, os estorilistas conquistaram a subida à Primeira Liga em 2020-2021 e terminaram a época seguinte no 9º lugar do principal escalão. O Viseu 2001 recebe domingo a Marense em jogo da 4ª jornada da Série B do Campeonato Nacional da 2ª Divisão de Futsal. A partida está marcada para as 5:30 da tarde no pavilhão Cidade de Viseu. Formação viziense, que chega a este jogo no 6º lugar, tem 5 pontos depois de uma vitória e 2 empates nas 3 primeiras jornadas. Viseu 2001, que marcou 9 golos e sofreu 6. Do outro lado vai estar o Amarense, atual 8º, com 3 pontos. A formação orientada por Rui Almeida procura assim aproveitar o fator casa para somar a 2ª vitória da temporada e continuar a subir na classificação da Série B da 2ª Divisão Nacional de Futsal. A Academia de Handball de São Pedro do Sul defronta este fim de semana o Maccabi Arazim de Israel na 2ª ronda da Taça Europeia Feminina de Handball. A eliminatória vai ser decidida com 2 jogos no pavilhão municipal de São Pedro do Sul. O primeiro este sábado, 5 da tarde, o segundo no domingo e à mesma hora. O Maccabi Arazim é uma equipa profissional que compete na principal divisão feminina de Israel e que tem presença regular nas competições europeias. As sampedrenses vão procurar-se garantir a passagem à 3ª ronda de qualificação, prevista para novembro, e que dará acesso à fase de grupos da Taça Europeia Feminina de Handball. Estas e outras notícias do desporto estão atualizadas em estaçãodiariajornal.sapo.pt e também no site da Estação Diária Rádio em 968.fm.
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9: Previsão do estado do tempo para as próximas 24 horas. O Instituto Português do Mar e da Atmosfera está a prever para o distrito de Viseu céu pouco nublado ou limpo, aumentando temporariamente a nebulosidade com vento fraco a moderado, superando por vezes forte nas terras altas, em especial do norte e centro. O IPMA está também a prever uma pequena subida das temperaturas, com o mercúrio dos termómetros a chegar aos 21 graus de máxima e a mínima a registrar durante a noite valores perto dos 11 graus no distrito de Viseu.
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0: 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Abrimos este espaço de emissão em 96.8. 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
1: De volta para chamar a tua atenção para os grandes clássicos da estação que passamos regularmente na antena da Estação Diária. Fica por aí, bem ligado na estação oficial de Viseu.
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0: daqui a pouco, as notícias em primeiro lugar em 96.8. É o Diário da Sessão e logo a seguir as grandes músicas sem parar na Estação Oficial de Viseu.
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1: 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São estas algumas das notícias que vamos destacar na edição do dia do Diário da Estação. A Assembleia Municipal de Viseu aprovou a adesão às águas de Douro e Paiva e a anulação das deliberações tomadas em 2025 sobre a integração no sistema de abastecimento de água. A Comunidade Intermunicipal de Viseu de Olafões vai receber 524 mil euros do Orçamento do Estado para 2027. A Unidade Local de Saúde Viseu de Olafões recebeu 4,5 milhões de euros do PPR para modernizar e reforçar o equipamento hospitalar. O Rally de Portugal não se vai realizar em 2027 depois da prova ter sido excluída do Campeonato do Mundo de Rallies. Agora é só ficarem atentos ao desenvolvimento destes e outros temas no Diário da Estação. 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
9: O Hospital de Viseu recebeu 4 milhões e meio de euros do BRR para modernizar-se e reforçar o equipamento. Foram adquiridos 115 destinados a vários serviços, entre os quais o bloco operatório, anestesiologia, cirurgia de ambulatório de Viseu e Tondela, pneumologia, urologia e oftalmologia. Entre as novas tecnologias estão sistemas de neuronavegação, equipamento para ecobroncoscopia e um laser Omnium, que permite realizar novas técnicas no tratamento da próstata e de cálculos urinários. O investimento incluiu ainda a substituição de equipamentos obsoletos, reforçando a segurança e a capacidade de resposta aos serviços. A Unidade Local de Saúde de Viseu de Lafões pretende assim aumentar-se a diferenciação dos cuidados que são prestados na região e reduzir a necessidade de referenciação para outras unidades hospitalares. Museu Aristides de Sousa Mendes, em Cabanas de Viriato, no Conselho de Carregal de Sals, acolheu este fim de semana um encontro de memória à ação Refugiados, Dignidade Humana e o Nosso Futuro em Comum. A iniciativa pretende colocar o legado de Aristides de Sousa Mendes em diálogo com os atuais desafios do acolhimento, integração, proteção e regularização de pessoas refugiadas. O programa inclui o lançamento de um manifesto e o concerto de um ensemble do Instituto Nacional de Música do Afeganistão. O encontro reforça o papel do Museu Aristides de Sousa Mendes como espaço de memória e reflexão sobre os desafios das migrações. O Académico de Viseu joga este sábado em casa, frente ao Estoril Praia, no Fontelo, às 8h30 da noite, jogo da 8ª jornada da Primeira Liga, que vai ser apitado por Cláudio Pereira. Os academistas atravessam o melhor momento da temporada, com 3 vitórias consecutivas, e ocupam o 7º lugar com 11 pontos. Depois de um início de campeonato com 2 derrotas e 2 empates, o Académico venceu o Gil Vicente, Vitória de Guimarães e Estrela da Amadora, consolidando a recuperação na classificação. Do outro lado vai estar o Estoril Praia, o último classificado, tem apenas 2 pontos, fruto de 2 empates em 7 jogos. O jogo terá ainda um significado especial para Bruno Pinheiro. O treinador academista vai reencontrar o Estoril Praia, clube que orientou entre 2020 e 2022, e sob seu comando, os estorilistas conquistaram a subida à Primeira Liga em 2020-2021 e terminaram a época seguinte no 9º lugar do principal escalão. Um homem com 37 anos foi detido em Moimenta da Beira por suspeita de ameaça, coação agravada e posse de arma proibida. A detenção aconteceu no âmbito de uma investigação a desacatos com utilização de arma de fogo ocorridos em agosto passado. Foram cumpridos 5 mandados de busca, 2 domiciliados, 3 em viaturas, além de 1 mandado de detenção. A operação resultou na apreensão de uma espingarda de caça, 16 cartuchos, uma sequeira, uma katana e também uma moca. A informação é atualizada em Estação Diária Jornal.sapo.pt, notícias também no site da Estação Diária Rádio em 968.fm.
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7: 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Previsão do estado do tempo para as próximas 24 horas. O Instituto Português do Mar e da Atmosfera está a prever para o distrito de Viseu céu pouco nublado ou limpo, aumentando temporariamente de nebulosidade com vento fraco a moderado, superando por vezes forte nas terras altas. O IPMA está também a prever uma pequena subida das temperaturas, com o mercúrio dos termómetros a chegar aos 21 graus de máxima e a mínima a registrar durante a noite valores perto dos 11 graus no distrito de Viseu.
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0: 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Estes são os primeiros minutos desta emissão Superestação. A Rádio Oficial de Viseu tem um espaço de emissão especialmente pensado para te dar mais grandes músicas. Continua ligado no 96.8 na playlist da Estação Diária. Volte já a seguir, deixa-te ficares.
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0: 7-10, Carlos Manuel Costa. Aí estamos para mais uma grande hora de emissão na estação diária. Está já alinhada mais uma super malha em 96,80. Carlos Manuel Costa, na estação diária. Para continuarmos em grande ritmo aqui em 96,80, já a seguir vamos ficar com as ondas da estação que estão a chegar à antena na estação diária, de segunda a domingo.
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0: 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Espero que gostes de tudo o que preparámos só para ti. Vamos voltar ao que interessa? 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
3: São estes alguns dos temas que vamos desenvolver no desporto da Estação Diária. As três equipas da região de Viseu que competem no Campeonato de Portugal entram em campo este domingo na quinta jornada das respectivas séries, todas na condição de visitadas. A quinta jornada da Divisão de Honra da Associação de Futebol Viseu disputa-se este domingo com 9 jogos agendados para as 15 horas. O Viseu 2001 recebe domingo o Amarense em jogo da quarta jornada da Série B do Campeonato Nacional da 2ª Divisão de Futsal. Já estão definidos 15 dos 16 jogos da 2ª Eliminatória e da Taça Sócios de Mérito da Associação de Futebol Viseu, marcada para 1 de novembro às 15 horas. Agora é só ficarem atentos ao desenvolvimento destes e outros temas no desporto da Estação Diária. 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

0: As três equipas da região de Viseu que competem no Campeonato de Portugal entram em campo este domingo, na quinta jornada das respectivas séries, todas na condição de visitadas. Na Série 2, o Castelo recebe os Salgueiros às 3 da tarde, procurando dar continuidade ao bom arranque do campeonato. Os castrenses estão no quarto lugar com 7 pontos. Também Casa Cifeiros recebe o Alpendurado, igualmente às 3 da tarde, no Estádio Municipal Professor Cerveira Pinto. Cifanenses são sétimos classificados, enquanto o adversário deste domingo é 11º com 3 pontos. Já na Série 3, o destaque vai para o Mortágua, que é líder da classificação. Recebe o Benfica de Castelo Branco, jogo às 3 da tarde no campo da Gandarada. A quinta jornada da Divisão de Honra da Associação de Futebol de Viseu joga-se este domingo com 9 partidas agendadas para as 3 da tarde. O destaque vai para o Penalva de Castelo, líder isolado com 12 pontos e ainda sem qualquer derrota. A equipa desloca-se ao terreno do Val de Açores, procurando manter o pleno de 4 vitórias. O segundo classificado, Carvalhais, tem 10 pontos, vai receber o Sport Lisboa Nelas, enquanto o Moimenta da Beira, terceiro com 7, recebe o Oliveira de Frades. Os jogos da quinta jornada são os seguintes: Val de Açores, Penalva de Castelo, Lamelas, Carregal de Sol, Mangual de Molelos, Campia, Sporting Lamego, Moimenta da Beira, Oliveira de Frades, Rezende Sampedrense, Carvalhais Nelas e Sátão Nespereira. O Viseu 2001 recebe este domingo o Amarense, em jogo da quarta jornada da Série B do Campeonato Nacional da 2ª Divisão de Futsal. A partida começa às 5h30 da tarde no Pavilhão Desportivo Cidade de Viseu. Os vizenses chegam ao jogo no 6º lugar, com 5 pontos, depois de uma vitória e 2 empates nas 3 primeiras jornadas. A equipa orientada por Real Almeida já marcou 9 gols, sofreu 6. Do outro lado vai estar o Amarense, atual 8º classificado, com 3 pontos. Já estão definidos 15 dos 16 jogos da segunda eliminatória da Taça Sócios de Mérito da Associação de Futebol de Viseu, que está marcada para 1 de novembro às 3 da tarde. A única partida ainda por fechar é a que envolve a vencer do encontro entre Santar e Roriz, depois do jogo da primeira eliminatória ter sido interrompido devido ao mau tempo. Quanto aos jogos já definidos para a segunda eliminatória são os seguintes: Santo André Val de Açores, Piães Sozelo, Voselenses Lusitano, Oliveira do Douro Ferreira de Aves, Cana Senhorinho Nelas, Carregal Saltaroquense, Campinas Pereira, Carvalhais Rezende, Atlético de Molel Sátão, Vila Maiorense Lamelas, Sport Viseu Benfica Sporting Lamego, Sampedrense Vila Chatzá, Mangual de Gente da Valvite, Penalvo de Castelo Santa Combadense. O Boaças espera então pelo vencedor do jogo entre o Santar e o Roriz. Recorde-se que o vencedor da Taça Sócios de Mérito garante uma presença na próxima edição da Taça de Portugal de Futebol.
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1: 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Previsão do estado do tempo para as próximas 24 horas. O Instituto Português do Mar e da Atmosfera está a prever para o distrito de Viseu céu pouco nublado ou limpo, aumentando temporariamente a nubosidade com vento fraco a moderado, superando por vezes forte nas terras altas. O IPMA está também a prever uma pequena subida das temperaturas, com o mercúrio dos termómetros a chegar aos 21 graus de máxima e a mínima a registrar durante a noite valores perto dos 11 graus no distrito de Viseu.
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1: De regresso à informação na Estação Diária. Já daqui a pouco vem o Diário da Estação na Estação Oficial de Viseu. Logo a seguir volto com mais música sem parar. Fica por aí.
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2: São estas algumas das notícias que vamos destacar na edição do dia do Diário da Estação. A Assembleia Municipal de Viseu aprovou a adesão às águas do Douro e Paiva e a anulação das deliberações tomadas em 2025 sobre a integração no sistema de abastecimento de água. A Comunidade Intermunicipal Viseu Dom Afões vai receber 524 mil euros do Orçamento do Estado para 2027. A Unidade Local de Saúde Viseu Dom Afões recebeu 4,5 milhões de euros do PPR para modernizar e reforçar o equipamento hospitalar. O Rally de Portugal não se vai realizar em 2027 depois da prova ter sido excluída do Campeonato do Mundo de Rallies. Agora é só ficarem atentos ao desenvolvimento destes e outros temas no Diário da Estação. 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
1: 4 horas.
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5: A Assembleia Municipal de Viseu aprovou a adesão à Águas do Douro e Paiva e a anulação das deliberações que foram tomadas em 2025 sobre a integração no sistema de abastecimento de água. O PSD absteve-se na votação, apesar de continuar a apoiar a adesão, por considerar que subsistem dúvidas jurídicas sobre o procedimento. O presidente da Câmara de Viseu, João Acevedo, explicou que a proposta pretende corrigir as decisões anteriores e aprovar uma nova adesão com um enquadramento técnico e financeiro revisto. Já o PSD, pela voz de Pedro Alves, defendeu que sejam esclarecidas as alternativas legais e as consequências da anulação de decisões que já tinham sido seguidas de uma portaria governamental. O partido pediu ainda esclarecimentos urgentes ao Governo e à entidade reguladora dos serviços de águas e resíduos para não prejudicar o processo de adesão. A Comunidade Intermunicipal Viseu de Olofões vai receber 524 mil euros do Orçamento do Estado para 2027. A verba faz parte dos 13,2 milhões de euros destinados às duas áreas metropolitanas, Lisboa e Porto, e às 21 comunidades intermunicipais do país. São mais cerca de 1 milhão 280 mil euros do que no orçamento deste ano. Entre as comunidades intermunicipais, Viseu de Olofões recebe menos do que acima do Tâmega e Sousa, Beiras e Serra da Estrela, Douro, Coimbra e Baixo Alentejo. A proposta do Orçamento do Estado foi entregue na quinta-feira na Assembleia da República e vai ser discutida na Generalidade de 27 e 28 de outubro. A votação final global está marcada para o dia 24 de novembro. O Hospital de Viseu recebeu 4,5 milhões de euros do PRR para modernizar-se e reforçar o equipamento. Foram adquiridos 115 destinados a vários serviços, entre os quais o Bloco Operatório, Anestesiologia, Cirurgia de Ambulatório de Viseu e Tondela, Pneumologia, Urologia e Oftalmologia. Entre as novas tecnologias estão sistemas de neuronavegação, equipamento para ecobroncoscopia e um laser Holmium, que permite realizar novas técnicas no tratamento da próstata e de cálculos urinários. O investimento incluiu ainda a substituição de equipamentos obsoletos, reforçando a segurança e a capacidade de resposta aos serviços. A Unidade Local de Saúde de Viseu de Olofões pretende assim aumentar-se a diferenciação dos cuidados que são prestados na região e reduzir a necessidade de referenciação para outras unidades hospitalares. O Rally de Portugal não vai realizar-se em 2027, depois de a prova ter sido excluída do calendário do Campeonato do Mundo de Rallys. A confirmação foi feita pelo Automóvel Clube de Portugal, que atribui a decisão a alterações de última hora introduzidas pelo promotor do campeonato. A OCP garante que a exclusão não está relacionada com os incidentes registados na edição deste ano, nem com questões financeiras, ou mesmo com a anunciada mudança do Centro Operacional da Prova de Matosinhos para Viseu. O clube afasta também a possibilidade de indemnizações e exclui a realização do rally em qualquer outro calendário nacional ou internacional. O regresso ao Mundial poderá acontecer em 2028. O ACP lamenta a decisão e recorda que a prova gerou em 2025 um impacto económico superior a 193 milhões de euros para o país. A informação é atualizada em estaçãodiariojornal.sapo.pt. 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
0: 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Previsão do estado do tempo para as próximas 24 horas. O Instituto Português do Mar e da Atmosfera está a prever para o distrito de Viseu céu pouco nublado ou limpo, aumentando temporariamente a nebulosidade com vento fraco a moderado, superando por vezes forte nas terras altas. O IPMA está também a prever uma pequena subida das temperaturas, com o mercúrio dos termómetros a chegar aos 21 graus de máxima e a mínima a registrar durante a noite valores perto dos 11 graus no distrito de Viseu.
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0: 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Estes são os primeiros minutos desta emissão Superestação na Estação Diária. Abrimos com som nacional e já a seguir fica com uma supernova para ouvir com muita atenção.
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0: 10, 13, José Alberto Ribeiro. Olá, é com um especial prazer que estamos de volta. José Alberto Ribeiro, na Estação Diária. Clássicos da Estação, vem som da década de 80 e 90. 96.8 é a nossa frequência, de segunda a domingo.
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2: São estes alguns dos temas que vamos desenvolver no desporto da Estação Diária. As três equipas da região de Viseu que competem no Campeonato de Portugal entram em campo este domingo na quinta jornada das respectivas séries, todas na condição de visitadas. A quinta jornada da Divisão de Honra da Associação de Futebol Viseu disputa-se este domingo com 9 jogos agendados para as 15 horas. O Viseu 2001 recebe domingo o Amarense em jogo da quarta jornada da Série B do Campeonato Nacional da 2ª Divisão de Futsal. Já estão definidos 15 dos 16 jogos da 2ª Eliminatória e da Taça Sócios de Mérito da Associação de Futebol Viseu, marcada para 1 de novembro às 15 horas. Agora é só ficarem atentos ao desenvolvimento destes e outros temas no desporto da Estação Diária. 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
0: Já a seguir, bloco de informação desportiva às 4h30.
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5: As três equipas da região de Viseu que competem no Campeonato de Portugal entram em campo este domingo, na quinta jornada das respectivas séries, todas na condição de visitadas. Na Série 2, o Castro Daire recebe os Salgueiros às 3 da tarde, procurando dar continuidade ao bom arranque do campeonato. Os castrenses estão no quarto lugar com 7 pontos. Também Casa Cifães recebe o Alpendurado, igualmente às 3 da tarde, no Estádio Municipal Professor Cervera Pinto. Cifanenses são sétimos classificados, enquanto o adversário deste domingo é 11º com 3 pontos. Já na Série 3, o destaque vai para o Mortágua, que é líder da classificação. Recebe o Benfica de Castelo Branco, jogo às 3 da tarde no campo da Gandarada. A quinta jornada da Divisão de Honra da Associação de Futebol de Viseu joga-se este domingo com 9 partidas agendadas para as 3 da tarde. O destaque vai para o Penalva de Castelo, líder isolado com 12 pontos e ainda sem qualquer derrota. A equipa desloca-se ao terreno do Val de Açores, procurando manter o pleno de 4 vitórias. O segundo classificado, Carvalhais, tem 10 pontos, vai receber o Sport Lisboa Nelas, enquanto o Moimenta da Beira, terceiro com 7, recebe o Oliveira de Frades. Os jogos da quinta jornada são os seguintes: Val de Açores, Penalva de Castelo, Lamelas, Carregal de Sol, Mangual de Molelos, Campia, Sporting Lamego, Moimenta do Beira, Oliveira de Frades, Rezende Santarense, Carvalhais Nelas e Sátão Nespereira. O Viseu 2001 recebe este domingo o Amarense, em jogo da quarta jornada da Série B do Campeonato Nacional da 2ª Divisão de Futsal. A partida começa às 5h30 da tarde no Pavilhão Desportivo Cidade de Viseu. Os vizinhos chegam ao jogo no 6º lugar com 5 pontos, depois de uma vitória e 2 empates nas 3 primeiras jornadas. A equipa orientada por Real Beda já marcou 9 gols, sofreu 6. Do outro lado vai estar o Amarense, atual 8º classificado, com 3 pontos. Já estão definidos 15 dos 16 jogos da 2ª eliminatória da Taça Sócios de Mérito da Associação de Futebol de Viseu, que está marcada para 1 de novembro às 3 da tarde. A única partida ainda por fechar é a que envolve a vencer do encontro entre Santar e Roriz, depois do jogo da primeira eliminatória ter sido interrompido devido ao mau tempo. Quanto aos jogos já definidos para a 2ª eliminatória são os seguintes: Santo André Val de Açores, Piães Sozelo, Voselenses Lusitano, Oliveira do Douro Ferreira de Aves, Cana Senhorinelas, Carregal Saltaroquense, Campinas Pereira, Carvalhais Rezende, Atlético de Molel Sátão, Vila Maiorense Lamelas, Sport Viseu Benfica Sporting Lamego, Sapedrense Vila Chatzá, Mangual de Gente da Valvite, Penalvo de Castelo Santa Combadense. O Boaças espera então pelo vencedor do jogo entre o Santar e o Roriz. Recorde-se que o vencedor da Taça Sócios de Mérito garante uma presença na próxima edição da Taça de Portugal de Futebol.
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0: 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Previsão do estado do tempo para as próximas 24 horas. O Instituto Português do Mar e da Atmosfera está a prever para o distrito de Viseu céu pouco nublado ou limpo, aumentando temporariamente a nubosidade com vento fraco a moderado, superando por vezes forte nas terras altas. O IPMA está também a prever uma pequena subida das temperaturas, com o mercúrio dos termómetros a chegar aos 21 graus de máxima e a mínima a registrar durante a noite valores perto dos 11 graus no distrito de Viseu.
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3: Mais um grande som house na Estação Diária. Sabemos que os grandes apreciadores do house e eletrónica agradecem. Para já, fica aí com uma pequena amostra daquilo que temos preparado para mais logo. Antena 9680.
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0: 1013. José Alberto Ribeiro. Estamos aí de regresso para quem segue regularmente a Estação Diária em Viseu. José Alberto Ribeiro, na Estação Diária. 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
2: 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São estas algumas das notícias que vamos destacar na edição do dia do Diário da Estação. A Assembleia Municipal de Viseu aprovou a adesão às águas de Douro e Paiva e a anulação das deliberações tomadas em 2025 sobre a integração no sistema de abastecimento de água. A Comunidade Intermunicipal de Viseu de Olafões vai receber 524 mil euros do Orçamento do Estado para 2027. A Unidade Local de Saúde de Viseu de Olafões recebeu 4,5 milhões de euros do PPR para modernizar e reforçar o equipamento hospitalar. O Rally de Portugal não se vai realizar em 2027 depois da prova ter sido excluída do Campeonato do Mundo de Rallies. Agora é só ficarem atentos ao desenvolvimento destes e outros temas no Diário da Estação.
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6: 5 horas.
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9: A Assembleia Municipal de Viseu aprovou a adesão à Águas do Douro e Paiva e a anulação das deliberações que foram tomadas em 2025 sobre a integração no sistema de abastecimento de água. O PST absteve-se na votação, apesar de continuar a apoiar a adesão, por considerar que subsistem dúvidas jurídicas sobre o procedimento. O presidente da Câmara de Viseu, João Azevedo, explicou que a proposta pretende corrigir as decisões anteriores e aprovar uma nova adesão com um enquadramento técnico e financeiro revisto. Já o PST, pela voz de Pedro Alves, defendeu que sejam esclarecidas as alternativas legais e as consequências da anulação de decisões que já tinham sido seguidas de uma portaria governamental. O partido pediu ainda esclarecimentos urgentes ao Governo e à entidade reguladora dos serviços de águas e resíduos para não prejudicar o processo de adesão. A Comunidade Intermunicipal Viseu de Olofões vai receber 524 mil euros do Orçamento do Estado para 2027. A verba faz parte dos 13,2 milhões de euros destinados às duas áreas metropolitanas, Lisboa e Porto, e às 21 comunidades intermunicipais do país. São mais cerca de 1 milhão 280 mil euros do que no orçamento deste ano. Entre as comunidades intermunicipais, Viseu de Olofões recebe menos do que acima do Tâmega e Sousa, Beiras e Serra da Estrela, Douro, Coimbra e Baixo Alentejo. A proposta do Orçamento do Estado foi entregue na quinta-feira na Assembleia da República e vai ser discutida na Generalidade 27 e 28 de outubro. A votação final global está marcada para o dia 24 de novembro. O Hospital de Viseu recebeu 4,5 milhões de euros do PRR para modernizar-se e reforçar o equipamento. Foram adquiridos 115 destinados a vários serviços, entre os quais o bloco operatório, anestesiologia, cirurgia de ambulatório de Viseu e Tondela, pneumologia, urologia e oftalmologia. Entre as novas tecnologias estão sistemas de neuronavegação, equipamento para ecobroncoscopia e um laser Holmium, que permite realizar novas técnicas no tratamento da próstata e de cálculos urinários. O investimento incluiu ainda a substituição de equipamentos obsoletos, reforçando a segurança e a capacidade de resposta aos serviços. A Unidade Local de Saúde de Viseu de Lafões pretende assim aumentar-se a diferenciação dos cuidados que são prestados na região e reduzir a necessidade de referenciação para outras unidades hospitalares. O Rally de Portugal não vai realizar-se em 2027, depois de a prova ter sido excluída do calendário do Campeonato do Mundo de Rallys. A confirmação foi feita pelo Automóvel Clube de Portugal, que atribui a decisão a alterações de última hora introduzidas pelo promotor do campeonato. O OCP garante que a exclusão não está relacionada com os incidentes registados na edição deste ano, nem com questões financeiras, ou mesmo com a anunciada mudança do centro operacional da prova de Matosinhos para Viseu. O clube afasta também a possibilidade de indemnizações e exclui a realização do rally em qualquer outro calendário nacional ou internacional. O regresso ao Mundial poderá acontecer em 2028. O ACP lamenta a decisão e recorda que a prova gerou em 2025 um impacto económico superior a 193 milhões de euros para o país. A informação é atualizada em estaçãodiariojornal.sapo.pt, notícias também no site da Estação Diária Rádio em 968.fm.
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10: Previsão do estado do tempo para as próximas 24 horas. O Instituto Português do Mar e da Atmosfera está a prever para o distrito de Viseu céu pouco nublado ou limpo, aumentando temporariamente a nebulosidade com vento fraco a moderado, superando por vezes forte nas terras altas. O IPMA está também a prever uma pequena subida das temperaturas, com o mercúrio dos termómetros a chegar aos 21 graus de máxima e a mínima a registrar durante a noite ou hoje perto dos 11 graus no distrito de Viseu.
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2: De abertura em mais um espaço de emissão na Estação Diária. Começamos com Super Malha Tuga e para que possamos prosseguir nesta edição supernova. Nos próximos minutos há mais música na Estação Oficial de Viseu. Fiquem bem.
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0: o desporto na Estação Diária. Prestem atenção aos destaques e ao bloco dos comerciais. Voltaremos de novo à antena para a segunda parte desta emissão Super Estação. Até já.
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6: São estes alguns dos temas que vamos desenvolver no desporto da Estação Diária. As três equipas da região de Viseu que competem no Campeonato de Portugal entram em campo este domingo na quinta jornada das respectivas séries, todas na condição de visitadas. A quinta jornada da Divisão de Honra da Associação de Futebol Viseu disputa-se este domingo com 9 jogos agendados para as 15 horas. O Viseu 2001 recebe domingo o Amarense em jogo da quarta jornada da Série B do Campeonato Nacional da 2ª Divisão de Futsal. Já estão definidos 15 dos 16 jogos da 2ª eliminatória e da Taça Sócios de Mérito da Associação de Futebol Viseu, marcada para 1 de novembro às 15 horas. Agora é só ficarem atentos ao desenvolvimento destes e outros temas no desporto da Estação Diária.
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6: As três equipas da região de Viseu, que competem no Campeonato de Portugal, entram em campo este domingo, na quinta jornada das respectivas séries, todas na condição de visitadas. Na Série 2, o Castro Daire recebe os Salgueiros às 3 da tarde, procurando dar continuidade ao bom arranque do campeonato. Os castrenses estão no quarto lugar com 7 pontos. Também Casa Cifeis recebe o Alpendurado, igualmente às 3 da tarde, no Estádio Municipal Professor Cerveira Pinto. Cifadenses são sétimos classificados, enquanto o adversário deste domingo é 11º com 3 pontos. Já na Série 3, o destaque vai para o Mortágua, que é líder da classificação. Recebe o Benfica de Castelo Branco, jogo às 3 da tarde, no campo da Gandarada. A quinta jornada da Divisão de Honra da Associação de Futebol de Viseu joga-se este domingo, com 9 partidas agendadas para as 3 da tarde. O destaque vai para o Penalva de Castelo, líder isolado, com 12 pontos e ainda sem qualquer derrota. A equipa desloca-se ao terreno do Val de Açores, procurando manter o pleno de 4 vitórias. O segundo classificado, Carvalhais, tem 10 pontos, vai receber o Sport Lisboa Nelas, enquanto o Moimenta da Beira, terceiro com 7, recebe o Oliveira de Frades. Os jogos da quinta jornada são os seguintes: Val de Açores, Penalva de Castelo, Lamelas, Carregal de Sol, Mangual de Molelos, Campia, Sporting Lamego, Moimenta de Beira, Oliveira de Frades, Rezende Sampedrense, Carvalhais Nelas e Sátão Nespereira. O Viseu 2001 recebe este domingo o Amarense, em jogo da quarta jornada da Série B do Campeonato Nacional da 2ª Divisão de Futsal. A partida começa às 5h30 da tarde no Pavilhão Desportivo Cidade de Viseu. Os vizinhos chegam ao jogo no 6º lugar, com 5 pontos, depois de uma vitória e 2 empates nas 3 primeiras jornadas. A equipa orientada por Real Almeida já marcou 9 gols, sofreu 6. Do outro lado vai estar o Amarense, atual 8º classificado, com 3 pontos. Já estão definidos 15 dos 16 jogos da 2ª eliminatória da Taça Sócios de Mérito da Associação de Futebol de Viseu, que está marcada para 1 de novembro às 3 da tarde. A única partida ainda por fechar-se é que envolve o vencedor do encontro entre Santar e Roriz, depois do jogo da primeira eliminatória ter sido interrompido devido ao mau tempo. Quanto aos jogos já definidos para a 2ª eliminatória são os seguintes: Santo André Val de Açores, Piães Sozelo, Vozelenses Lusitano, Oliveira do Douro Ferreira de Aves, Cana Senhorim Nelas, Carregal Saltaroguense, Campinas Pereira, Carvalhais Rezende, Atlético de Molel Sátão, Vila Maiorense Lamelas, Sport Viseu Benfica Sporting Lamego, Sampedrense Vila Chatzá, Mangual de Gente da Valvite, Penalvo de Castelo Santa Combadense. O Boaças espera então pelo vencedor do jogo entre o Santar e o Roriz. Recorde-se que o vencedor da Taça Sócios de Mérito garante uma presença na próxima edição da Taça de Portugal de Futebol.
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2: 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Previsão do estado do tempo para as próximas 24 horas. O Instituto Português do Mar e da Atmosfera está a prever para o distrito de Viseu céu pouco nublado ou limpo, aumentando temporariamente de nebulosidade com vento fraco a moderado, superando por vezes forte nas terras altas. O IPMA está também a prever uma pequena subida das temperaturas, com o mercúrio dos termómetros a chegar aos 21 graus de máxima e a mínima a registrar durante a noite valores perto dos 11 graus no distrito de Viseu.
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0: 10, 13, José Alberto Ribeiro. Muito bem, som de abertura em mais um espaço de emissão na Estação Diária. José Alberto Ribeiro, na Estação Diária. Temos aí mais informação relativa às diferentes bandas que vão rodando na Estação Diária, de segunda a domingo.
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1: Cumprimos mais uma hora de emissão. Está aí a altura de revelarmos os principais títulos do Diário da Estação. Tudo a postos para que possamos saber as novidades que irão ter desenvolvimento logo após o sinal horário. Não percam as notícias. Prometemos regressar em força. Fiquem bem.
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2: 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São estas algumas das notícias que vamos destacar na edição do dia do Diário da Estação. A Assembleia Municipal de Viseu aprovou a adesão às águas de Douro e Paiva e a anulação das deliberações tomadas em 2025 sobre a integração no sistema de abastecimento de água. A Comunidade Intermunicipal Viseu Dom Afões vai receber 524 mil euros do Orçamento do Estado para 2027. A Unidade Local de Saúde Viseu Dom Afões recebeu 4,5 milhões de euros do PPR para modernizar e reforçar o equipamento hospitalar. O Rally de Portugal não se vai realizar em 2027 depois da prova ter sido excluída do Campeonato do Mundo de Rallies. Agora é só ficarem atentos ao desenvolvimento destes e outros temas no Diário da Estação.
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6: A Assembleia Municipal de Viseu aprovou a adesão à Águas do Douro e Paiva e a anulação das deliberações que foram tomadas em 2025 sobre a integração do sistema de abastecimento de água. O PSD absteve-se na votação, apesar de continuar a apoiar a adesão, por considerar que subsistem dúvidas jurídicas sobre o procedimento. O presidente da Câmara de Viseu, João Azevedo, explicou que a proposta pretende corrigir as decisões anteriores e aprovar uma nova adesão com um enquadramento técnico e financeiro revisto. Já o PSD, pela voz de Pedro Alves, defendeu que sejam esclarecidas as alternativas legais e as consequências da anulação de decisões que já tinham sido seguidas de uma portaria governamental. O partido pediu ainda esclarecimentos urgentes ao Governo e à entidade reguladora dos serviços de águas e resíduos para não prejudicar o processo de adesão. A Comunidade Intermunicipal Viseu de Olofões vai receber 524 mil euros do Orçamento do Estado para 2027. A verba faz parte dos 13,2 milhões de euros destinados às duas áreas metropolitanas, Lisboa e Porto, e às 21 comunidades intermunicipais do país. São mais cerca de 1 milhão 280 mil euros do que no orçamento deste ano. Entre as comunidades intermunicipais, Viseu de Olofões recebe menos do que acima do Tâmega e Sousa, Beiras e Serra da Estrela, Douro, Coimbra e Baixo Alentejo. A proposta do Orçamento do Estado foi entregue na quinta-feira na Assembleia da República e vai ser discutida na Generalidade de 27 e 28 de outubro. A votação final global está marcada para o dia 24 de novembro. O Hospital de Viseu recebeu 4 milhões e meio de euros do PRR para modernizar-se e reforçar o equipamento. Foram adquiridos 115 destinados a vários serviços, entre os quais o bloco operatório, anestesiologia, cirurgia de ambulatório de Viseu e Tondela, pneumologia, urologia e oftalmologia. Entre as novas tecnologias estão sistemas de neuronavegação, equipamento para ecobroncoscopia e um laser Holmium, que permite realizar novas técnicas no tratamento da próstata e de cálculos urinários. O investimento incluiu ainda a substituição de equipamentos obsoletos, reforçando a segurança e a capacidade de resposta aos serviços. A Unidade Local de Saúde e Visão de Lafões pretende assim aumentar-se a diferenciação dos cuidados que são prestados na região e reduzir a necessidade de referenciação para outras unidades hospitalares. O Rally de Portugal não vai realizar-se em 2027, depois de a prova ter sido excluída do calendário do Campeonato do Mundo de Rallys. A confirmação foi feita pelo Automóvel Clube de Portugal, que atribui a decisão a alterações de última hora introduzidas pelo promotor do campeonato. O OCP garante que a exclusão não está relacionada com os incidentes registados na edição deste ano, nem com questões financeiras, ou mesmo com a anunciada mudança do centro operacional da prova de Matosinhos para Viseu. O clube afasta também a possibilidade de indemnizações e exclui a realização do rally em qualquer outro calendário nacional ou internacional. O regresso ao Mundial poderá acontecer em 2028. O ACP lamenta a decisão e recorda que a prova gerou em 2025 um impacto económico superior a 193 milhões de euros para o país. 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
7: 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Previsão do estado do tempo para as próximas 24 horas. O Instituto Português do Mar e da Atmosfera está a prever para o distrito de Viseu céu pouco nublado ou limpo, aumentando temporariamente a nebulosidade com vento fraco a moderado superando por vezes forte nas terras altas. O IPMA está também a prever uma pequena subida das temperaturas, com o mercúrio dos termómetros a chegar aos 21 graus de máxima e a mínima a registrar durante a noite valores perto dos 11 graus no distrito de Viseu.
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8: 16-19, Ângela Faria da Cunha.
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1: Lady Gaga, Abacadraba.
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4: Olá, esta é a frequência da Estação Diária. Chamamos a atenção para a primeira das músicas rodadas. Ouvimos Fuga da Estação, a Supernova é a malha que divulgamos nos minutos que se seguem. Fiquem bem.
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1: Summer Homewrecker.

19:22. Rui Moreira. Playlist Supernova na estação diária. A abrir esta emissão Super Estação. Rui Moreira, na estação diária. Logo a seguir, às grandes músicas, só poderemos esperar grandes informações. Playlist sério da estação diária em grande forma. 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
1: Miley Cyrus, End of the World.
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3: Estamos de regresso à hora. Temos aí mais informação relativa às diferentes bandas que vamos rodando na Estação Diária. Soltas da Estação, em 96.8 FM. Até já.
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1: Adele McConnell ficou conhecido em todo o mundo com a música The Weeknd. A sua carreira tornou-se mais visível após o sucesso com The Wicked's Games. Em 2011, lançou 3 mixtapes com 9 músicas e um ano mais tarde o álbum Trilogy. Em 2013, lançou o seu primeiro álbum de estúdio intitulado Kissland. O segundo álbum de originais, Beauty Behind Madness, foi o primeiro a chegar à primeira posição da tabela Billboard 200.
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2: Ainda antes de darmos um salto para os comerciais, fiquem a saber quais os títulos das notícias que fazem parte do Bloco de Informação do Desporto. Voltaremos de novo à antena logo a seguir às notícias. Super top da estação. Os temas mais comerciais da rádio em 96.8. Fiquem bem.
0: 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São estes alguns dos temas que vamos desenvolver no desporto da Estação Diária. As três equipas da região de Viseu que competem no Campeonato de Portugal entram em campo este domingo na quinta jornada das respectivas séries, todas na condição de visitadas. A quinta jornada da Divisão de Honra da Associação de Futebol Viseu disputa-se este domingo com 9 jogos agendados para as 15 horas. O Viseu 2001 recebe domingo o Amarense em jogo da quarta jornada da Série B do Campeonato Nacional da 2ª Divisão de Futsal. Já estão definidos 15 dos 16 jogos da 2ª eliminatória e da Taça Sócios de Mérito da Associação de Futebol Viseu, marcada para 1 de novembro às 15 horas. Agora é só ficarem atentos ao desenvolvimento destes e outros temas no desporto da Estação Diária. 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
9: As três equipas da região de Viseu que competem no Campeonato de Portugal entram em campo este domingo, na quinta jornada das respectivas séries, todas na condição de visitadas. Na Série 2, o Castrodeiro recebe os Salgueiros às 3 da tarde, procurando dar continuidade ao bom arranque do campeonato. Os castrenses estão no quarto lugar com 7 pontos. Também Casa Cifeiros recebe o Alpendurado, igualmente às 3 da tarde, no Estádio Municipal Professor Cerveira Pinto. Cifanenses são sétimos classificados, enquanto o adversário deste domingo é 11º com 3 pontos. Já na Série 3, o destaque vai para o Mortágua, que é o líder da classificação, recebe o Benfica de Castelo Branco, jogo às 3 da tarde no campo da Gandarada. A quinta jornada da Divisão de Honra da Associação de Futebol de Viseu joga-se este domingo com 9 partidas agendadas para as 3 da tarde. O destaque vai para o Penalva de Castelo, líder isolado, com 12 pontos e ainda sem qualquer derrota. A equipa desloca-se ao terreno do Val de Açores, procurando manter o pleno de 4 vitórias. O segundo classificado, Carvalhais, tem 10 pontos, vai receber o Sport Lisboa e Nelas, enquanto o Moimenta da Beira, terceiro com 7, recebe o Oliveira de Frades. Jogos da quinta jornada são os seguintes: Val de Açores, Penalva de Castelo, Lamelas, Carregal de Sol, Mangual de Molelos, Campia, Sporting Lamego, Moimenta do Beira, Oliveira de Frades, Rezende Sampedrense, Carvalhais Nelas e Sátão Nespereira. O Viseu 2001 recebe este domingo o Amarense, em jogo da quarta jornada da Série B do Campeonato Nacional da 2ª Divisão de Futsal. A partida começa às 5h30 da tarde no Pavilhão Desportivo Cidade de Viseu. Os vizinhos chegam ao jogo no 6º lugar, com 5 pontos, depois de uma vitória e 2 empates nas 3 primeiras jornadas. A equipa orientada por Real Almeida já marcou 9 gols, sofreu 6. Do outro lado vai estar o Amarense, atual 8º classificado, com 3 pontos. Já estão definidos 15 dos 16 jogos da 2ª eliminatória da Taça Sócios de Mérito da Associação de Futebol de Viseu, que está marcada para 1 de novembro às 3 da tarde. A única partida ainda por fechar é a que envolve a vencer do encontro entre Santar e Roriz, depois do jogo da primeira eliminatória ter sido interrompido devido ao mau tempo. Quanto aos jogos já definidos para a 2ª eliminatória são os seguintes: Santo André Val de Açores, Piães Sozelo, Vozelenses Lusitano, Oliveira do Douro Ferreira de Aves, Cana Senhorinelas, Carregal Saltaroquense, Campinas Pereira, Carvalhais Rezende, Atlético de Molelos Sátão, Vila Maiorense Lamelas, Sport Viseu Benfica Sporting Lamego, Sampedrense Vila Chatzá, Mangual de Gente da Valvite, Penalvo de Castelo Santa Combadense. O Boaças espera então pelo vencedor do jogo entre o Santar e o Roriz. Recorde-se que o vencedor da Taça Sócios de Mérito garante uma presença na próxima edição da Taça de Portugal de Futebol.
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4: 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Previsão do estado do tempo para as próximas 24 horas. O Instituto Português do Mar e da Atmosfera está a prever para o distrito de Viseu céu pouco nublado ou limpo, aumentando temporariamente de nebulosidade com vento fraco a moderado, superando por vezes forte nas terras altas. O IPMA está também a prever uma pequena subida das temperaturas, com o mercúrio dos termómetros a chegar aos 21 graus de máxima e a mínima a registrar durante a noite valores perto dos 11 graus no distrito de Viseu.
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1: Bob Sinclair, I go.
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1: Angela Faria da Cunha.
2: Voltámos à antena para a segunda parte desta emissão Super Estação. Super músicas para escutares na estação diária. Super top da estação em 96.8 FM. Até já.
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1: Alex Warren, Burning Down.

19:22. Rui Moreira. 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
3: Gone, gone, gone. David Guetta, feat. Teddy Swims and Tones and Die.

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1: Estamos de volta para dar por finalizado o último terço da hora. Mais uma hora de emissão na Estação Diária. Regressaremos logo depois do bloco comercial para mais uma hora Superestação. Fiquem bem.
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2: 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São estas algumas das notícias que vamos destacar na edição do dia do Diário da Estação.

0: Assembleia Municipal de Viseu aprovou a adesão às águas do Douro e Paiva e a anulação das deliberações tomadas em 2025 sobre a integração no sistema de abastecimento de água. A Comunidade Intermunicipal Viseu do Lafões vai receber 524 mil euros do Orçamento do Estado para 2027. A Unidade Local de Saúde Viseu do Lafões recebeu 4,5 milhões de euros do PPR para modernizar e reforçar o equipamento hospitalar. O Rally de Portugal não se vai realizar em 2027 depois da prova ter sido excluída do Campeonato do Mundo de Rallies. Agora é só ficarem atentos ao desenvolvimento destes e outros temas no Diário da Estação.
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2: DJ Licious, Magic with You.

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0: 7 horas, está de volta à informação na Estação Diária.
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7: A Assembleia Municipal de Viseu aprovou a adesão à Águas do Douro e Paiva e a anulação das deliberações que foram tomadas em 2025 sobre a integração no sistema de abastecimento de água. O PSD absteve-se na votação, apesar de continuar a apoiar a adesão, por considerar que subsistem dúvidas jurídicas sobre o procedimento. O presidente da Câmara de Viseu, João Azevedo, explicou que a proposta pretende corrigir as decisões anteriores e aprovar uma nova adesão com um enquadramento técnico e financeiro revisto. Já o PSD, pela voz de Pedro Alves, defendeu que sejam esclarecidas as alternativas legais e as consequências da anulação de decisões que já tinham sido seguidas de uma portaria governamental. O partido pediu ainda esclarecimentos urgentes ao governo e à entidade reguladora dos serviços de águas e resíduos para não prejudicar o processo de adesão. A Comunidade Intermunicipal Viseu de Olofões vai receber 524 mil euros do Orçamento do Estado para 2027. A verba faz parte dos 13,2 milhões de euros destinados às duas áreas metropolitanas, Lisboa e Porto, e às 21 comunidades intermunicipais do país. São mais cerca de 1 milhão 280 mil euros do que no orçamento deste ano. Entre as comunidades intermunicipais, Viseu de Olofões recebe menos do que assim do Tamegui Sousa, Beiras e Serra da Estrela, Douro, Coimbra e Baixo Alentejo. A proposta do Orçamento do Estado foi entregue na quinta-feira na Assembleia da República e vai ser discutida na Generalidade 27 e 28 de outubro. A votação final global está marcada para o dia 24 de novembro. O Hospital de Viseu recebeu 4 milhões e meio de euros do PRR para modernizar-se e reforçar o equipamento. Foram adquiridos 115 destinados a vários serviços, entre os quais o bloco operatório, anestesiologia, cirurgia de ambulatório de Viseu e Tondela, pneumologia, urologia e oftalmologia. Entre as novas tecnologias estão sistemas de neuronavegação, equipamento para ecobroncoscopia e o laser Holmium, que permite realizar novas técnicas no tratamento da próstata e de cálculos urinários. O investimento incluiu ainda a substituição de equipamentos obsoletos, reforçando a segurança e a capacidade de resposta aos serviços. A Unidade Local de Saúde Visão de Lafões pretende assim aumentar-se a diferenciação dos cuidados que são prestados na região e reduzir a necessidade de referenciação para outras unidades hospitalares. O Rally de Portugal não vai realizar-se em 2027, depois de a prova ter sido excluída do calendário do Campeonato do Mundo de Rallys. A confirmação foi feita pelo Automóvel Clube de Portugal, que atribui a decisão a alterações de última hora introduzidas pelo promotor do campeonato. O OCP garante que a exclusão não está relacionada com os incidentes registados na edição deste ano, nem com questões financeiras, ou mesmo com a anunciada mudança do centro operacional da prova de Matosinhos para Viseu. O clube afasta também a possibilidade de indemnizações e exclui a realização do rally em qualquer outro calendário nacional ou internacional. O regresso ao Mundial poderá acontecer em 2028. O ACP lamenta a decisão e recorda que a prova gerou em 2025 um impacto económico superior a 193 milhões de euros para o país. A informação é atualizada em estaçãodiariojornal.sapo.pt, notícias também no site da Estação Diária Rádio em 968.fm.
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8: 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Previsão do estado do tempo para as próximas 24 horas. O Instituto Português do Mar e da Atmosfera está a prever para o distrito de Viseu céu pouco nublado ou limpo, aumentando temporariamente nublosidade com vento fraco a moderado superando por vezes forte nas terras altas. O IPMA está também a prever uma pequena subida das temperaturas, com o mercúrio dos termómetros a chegar aos 21 graus de máxima e a mínima a registrar durante a noite ou hoje perto dos 11 graus no distrito de Viseu.
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0: 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Estamos de volta à Estação Oficial de Viseu. Mais uma grande hora de rádio em 96.80. Ouvimos na abertura uma grande malha, som nacional, sempre a abrir estas emissões Superestação e para continuarmos em bom ritmo, Supernova, para ouvir nos próximos minutos. Volto já a seguir. Até já. www.efitnesshealthclub.pt. 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
3: Índia, pedalar.

0: Ok, já lá vamos os primeiros minutos desta emissão. Soltas na estação. Grandes músicas passam em revista na estação oficial de Viseu. Na Antena 9680. Até já. 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
2: Diogo Pissarra surge no panorama da música portuguesa como cantor, intérprete e músico. Em 2006, inicia um percurso que mudaria a vida para sempre. Foi nas suas primeiras aulas de guitarra que começa, pela primeira vez, a dar a conhecer o seu talento. Foi um dos fundadores da banda Algarve.

0: carreira a solo, que atualmente conta com temas de sucesso como Tu e Eu e Volta, destacando-se nos tops nacionais. Diogo Pissarra é um nome a estar atento no futuro da música portuguesa.
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2: Carolina de Deus. Amor Borderline.
3: Um amor.

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1: Já estamos praticamente em cima da meia hora, o que quer dizer que a informação vai estar de volta para dar a conhecer o que de mais importante está a acontecer de caráter desportivo em 9680. O essencial do desporto passa aqui na Estação Diária. Até já.
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1: São estes alguns dos temas que vamos desenvolver no Desporto da Estação Diária. As três equipas da região de Viseu que competem no Campeonato de Portugal entram em campo este domingo na quinta jornada das respectivas séries, todas na condição de visitadas. A quinta jornada da Divisão de Honra da Associação de Futebol Viseu disputa-se este domingo com 9 jogos agendados para as 15 horas. O Viseu 2001 recebe domingo o Amarense em jogo da quarta jornada da Série B do Campeonato Nacional da 2ª Divisão de Futsal. Já estão definidos 15 dos 16 jogos da 2ª Eliminatória e da Taça Sócios de Mérito da Associação de Futebol Viseu, marcada para 1 de novembro às 15 horas. Agora é só ficarem atentos ao desenvolvimento destes e outros temas no Desporto da Estação Diária. 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
3: As três equipas da região de Viseu que competem no Campeonato de Portugal entram em campo este domingo, na quinta jornada das respectivas séries, todas na condição de visitadas. Na Série 2, o Castro Daire recebe os Salgueiros às 3 da tarde, procurando dar continuidade ao bom arranque do campeonato. Os castrenses estão no quarto lugar com 7 pontos. Também Casa Cifães recebe o Alpendurado, igualmente às 3 da tarde, no Estádio Municipal Professor Cerveira Pinto. Cifanenses são sétimos classificados, enquanto o adversário deste domingo é 11º com 3 pontos. Já na Série 3, o destaque vai para o Mortágua, que é líder da classificação. Recebe o Benfica de Castelo Branco, jogo às 3 da tarde no campo da Gandarada. A quinta jornada da Divisão de Honra da Associação de Futebol de Viseu joga-se este domingo com 9 partidas agendadas para as 3 da tarde. O destaque vai para o Penalva do Castelo, líder isolado com 12 pontos e ainda sem qualquer derrota. A equipa desloca-se ao terreno do Val de Açores, procurando manter o pleno de 4 vitórias. O segundo classificado, Carvalhais, tem 10 pontos, vai receber o Sport Lisboa Nelas, enquanto o Moimenta da Beira, terceiro com 7, recebe o Oliveira de Frades. Jogos da quinta jornada são os seguintes: Val de Açores, Penalva de Castelo, Lamelas, Carregal de Sol, Mangual de Molelos, Campia, Sporting Lamego, Moimenta de Beira, Oliveira de Frades, Rezende Sampedrense, Carvalhais Nelas e Sátão Nespereira. O Viseu 2001 recebe este domingo o Amarense, em jogo da quarta jornada da Série B do Campeonato Nacional da 2ª Divisão de Futsal. A partida começa às 5h30 da tarde no Pavilhão Desportivo Cidade de Viseu. Os vizinhenses chegam ao jogo no 6º lugar com 5 pontos, depois de uma vitória e 2 empates nas 3 primeiras jornadas. A equipa orientada por Real Almeida já marcou 9 gols, sofreu 6. Do outro lado vai estar o Amarense, atual 8º classificado, com 3 pontos. Já estão definidos 15 dos 16 jogos da 2ª eliminatória da Taça Sócios de Mérito da Associação de Futebol de Viseu, que está marcada para 1 de novembro às 3 da tarde. A única partida ainda por fechar é a que envolve o vencedor do encontro entre Santar e Roriz, depois do jogo da primeira eliminatória ter sido interrompido devido ao mau tempo. Quanto aos jogos já definidos para a 2ª eliminatória são os seguintes: Santo André Val de Açores, Piães Sozelo, Voselenses Lusitano, Oliveira do Douro Ferreira de Aves, Cana Senhorinelas, Carregal Saltaroquense, Campinas Pereira, Carvalhais Rezende, Atlético de Molel Sátão, Vila Maiorense Lamelas, Sport Viseu Benfica Sporting Lamego, Sampedrense Vila Chatzá, Mangual de Gente da Valvite, Penalva de Castelo Santa Combadense. O Boaças espera então pelo vencedor do jogo entre o Santar e o Roriz. Recorde-se que o vencedor da Taça Sócios de Mérito garante uma presença na próxima edição da Taça de Portugal de Futebol.
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5: Previsão do estado do tempo para as próximas 24 horas. O Instituto Português do Mar e da Atmosfera está a prever para o distrito de Viseu céu pouco nublado ou limpo, aumentando temporariamente de nubosidade com vento fraco a moderado, superando por vezes forte nas terras altas. O IPMA está também a prever uma pequena subida das temperaturas, com o mercúrio dos termómetros a chegar aos 21 graus de máxima e a mínima a registrar durante a noite valores perto dos 11 graus no distrito de Viseu.
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1: David Carreira, Volta. 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
0: Bem-vindos à segunda meia hora desta emissão na Estação Diária. Para continuarmos com grandes músicas, está já alinhada mais uma super malha em 96.80. Volto já a seguir. Até já. 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
1: Marisa Liz é o que é.
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1: Estamos de regresso e praticamente a finalizar mais uma hora de emissão na Estação Diária. Vamos avançar para os destaques que, à hora certa, irão fazer parte do diário da estação. Foi um prazer estar convosco durante cerca de 60 minutos. Regressaremos à antena logo a seguir à informação atualizada. Até já! 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
1: 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São estas algumas das notícias que vamos destacar na edição do dia do Diário da Estação. A Assembleia Municipal de Viseu aprovou a adesão às águas de Douro e Paiva e a anulação das deliberações tomadas em 2025 sobre a integração no sistema de abastecimento de água. A Comunidade Intermunicipal Viseu de Olafões vai receber 524 mil euros do Orçamento do Estado para 2027. A Unidade Local de Saúde Viseu de Olafões recebeu 4,5 milhões de euros do PPR para modernizar e reforçar o equipamento hospitalar. O Rally de Portugal não se vai realizar em 2027 depois da prova ter sido excluída do Campeonato do Mundo de Rallies. Agora é só ficarem atentos ao desenvolvimento destes e outros temas no Diário da Estação.
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5: Oito horas.
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0: De regresso ao Diário, bloco das 8 horas, na Estação Diária.
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8: A Assembleia Municipal de Viseu aprovou a adesão à Águas do Douro e Paiva e a anulação das deliberações que foram tomadas em 2025 sobre a integração no sistema de abastecimento de água. O PSD absteve-se na votação, apesar de continuar a apoiar a adesão, por considerar que subsistem dúvidas jurídicas sobre o procedimento. O presidente da Câmara de Viseu, João Azevedo, explicou que a proposta pretende corrigir as decisões anteriores e aprovar uma nova adesão com o enquadramento técnico e financeiro revisto. Já o PSD, pela voz de Pedro Alves, defendeu que sejam esclarecidas as alternativas legais e as consequências da anulação de decisões que já tinham sido seguidas de uma portaria governamental. O partido pediu ainda esclarecimentos urgentes ao Governo e à entidade reguladora dos serviços de águas e resíduos para não prejudicar o processo de adesão. A Comunidade Intermunicipal Viseu de Olofões vai receber 524 mil euros do Orçamento do Estado para 2027. A verba faz parte dos 13,2 milhões de euros destinados às duas áreas metropolitanas, Lisboa e Porto, e às 21 comunidades intermunicipais do país. São mais cerca de 1 milhão 280 mil euros do que no orçamento deste ano. Entre as comunidades intermunicipais, Viseu de Olofões recebe menos do que assim do Tâmega e Sousa, Beiras e Serra da Estrela, Douro, Coimbra e Baixo Alentejo. A proposta do Orçamento do Estado foi entregue na quinta-feira na Assembleia da República e vai ser discutida na Generalidade de 27 e 28 de outubro. A votação final global está marcada para o dia 24 de novembro. O Hospital de Viseu recebeu 4 milhões e meio de euros do PRR para modernizar-se e reforçar o equipamento. Foram adquiridos 115 destinados a vários serviços, entre os quais o bloco operatório, anestesiologia, cirurgia de ambulatório de Viseu e Tondela, pneumologia, urologia e oftalmologia. Entre as novas tecnologias estão sistemas de neuronavegação, equipamento para ecobroncoscopia e um laser Holmium, que permite realizar novas técnicas no tratamento da próstata e de cálculos urinários. O investimento incluiu ainda a substituição de equipamentos obsoletos, reforçando a segurança e a capacidade de resposta aos serviços. A Unidade Local de Saúde de Viseu de Lafões pretende assim aumentar-se a diferenciação dos cuidados que são prestados na região e reduzir a necessidade de referenciação para outras unidades hospitalares. O Rally de Portugal não vai realizar-se em 2027, depois de a prova ter sido excluída do calendário do Campeonato do Mundo de Rallys. A confirmação foi feita pelo Automóvel Clube de Portugal, que atribui a decisão a alterações de última hora introduzidas pelo promotor do campeonato. O OCP garante que a exclusão não está relacionada com os incidentes registados na edição deste ano, nem com questões financeiras, ou mesmo com a anunciada mudança do centro operacional da prova de Matosinhos para Viseu. O clube afasta também a possibilidade de indemnizações e exclui a realização do rally em qualquer outro calendário nacional ou internacional. O regresso ao Mundial poderá acontecer em 2028. O ACP lamenta a decisão e recorda que a prova gerou em 2025 um impacto económico superior a 193 milhões de euros para o país. 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
0: 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Previsão do estado do tempo para as próximas 24 horas. O Instituto Português do Mar e da Atmosfera está a prever para o distrito de Viseu céu pouco nublado ou limpo, aumentando temporariamente de nebulosidade com vento fraco a moderado, superando por vezes forte nas terras altas. O IPMA está também a prever uma pequena subida das temperaturas, com o mercúrio dos termómetros a chegar aos 21 graus de máxima e a mínima a registrar durante a noite valores perto dos 11 graus no distrito de Viseu.
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0: 19:22. 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Hora mais do que certa para ouvir com muita atenção. Superestação na Estação Diária. Rui Moreira, na Estação Diária. Já sabem, de meia e meia hora atualizamos as notícias em 96.8. Voltamos aos temas logo de seguida nesta emissão Superestação. De segunda a domingo.
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0: 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Mais uma hora Superestação. Iniciamos este espaço de emissão com a divulgação da música nacional. Tema Supernova em 9680. Ou na net em www.968.fm. Fiquem bem, voltamos nos próximos minutos. 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

0: 19:22. Rui Moreira.
1: Olá, o som da abertura na estação diária para mais um espaço de emissão Superestação. Fiquem bem, voltamos já de seguida.
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1: Durante a próxima hora temos aí o espaço Superestação. Preparamos já de seguida uma Supernova 96.8.
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1: Só para não perderes nem um pouco das boas notícias que vão acontecendo pelo universo dos tops, recomendamos que ouças o próximo tema que temos preparado em 9680, Soldas da Estação, na Estação Diária. Voltamos já de seguida.
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1: Fiquem agora com os principais títulos do desporto para desenvolver à meia hora aqui na Estação Diária. Até já.
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2: São estes alguns dos temas que vamos desenvolver no desporto da Estação Diária. As três equipas da região de Viseu que competem no Campeonato de Portugal entram em campo este domingo na quinta jornada das respectivas séries, todas na condição de visitadas. A quinta jornada da Divisão de Honra da Associação de Futebol Viseu disputa-se este domingo com 9 jogos agendados para as 15 horas. O Viseu 2001 recebe domingo o Amarense em jogo da quarta jornada da Série B do Campeonato Nacional da 2ª Divisão de Futsal. Já estão definidos 15 dos 16 jogos da 2ª Eliminatória da Taça Sócios de Mérito da Associação de Futebol Viseu, marcada para 1 de novembro às 15 horas. Agora é só ficarem atentos ao desenvolvimento destes e outros temas no desporto da Estação Diária.
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2: Boa noite, bem-vindos a mais uma emissão de Desporto na Estação Diária 96.8. Esta noite, para acompanharmos o Académico de Viseu na recepção ao Estoril Praia, no Estádio do Fontelo, jogo da 8ª jornada da Primeira Liga do Futebol. É relato para ouvirmos com José Alberto Ribeiro e André Monteiro, e hoje nos comentários temos Luís Anselmo. Os comentários vão manter-se hoje só com o Luís Anselmo, já que o nosso residente, o nosso Mister José Chaves, hoje não está connosco. Vamos então para o encontro com a equipa de reportagem da Estação Diária no Estádio Municipal do Fontelo. Equipa de reportagem da Estação Diária com José Alberto Ribeiro e com André Monteiro e com o Luís Anselmo. Boa noite, bem-vindos.
3: Olá, viva! Boa noite, Carlos Manuel Costa. Bem-vindos então ao Estádio Municipal do Fontelo, Primeira Liga Profissional de Clubes, jornada 8 do primeiro escalão do futebol português. A Estação Diária está em direto da cidade de Viseu para fazer o relato desportivo do jogo que irá opor a equipa do Académico Viseu à formação do Estoril. Vamos desde já passar ao 11 inicial de cada uma das equipas. O Académico Viseu vai alinhar na baliza com Everton Ferreira da Silva, camisola 75, depois linha defensiva, Rubinho, António Correia, Nicolas Michelis e Miguel Bro. Primeira alteração nesta equipa do Académico Viseu, a saída de Gustavo Costa, a entrada de Miguel Bro, meio campo Cian Caraman, Luís Silva e Sofiane Messegan, e depois na frente de ataque, João Guilherme, André Clóvis e Goi. O trio de ataque a manter-se aqui neste Académico Viseu. Vamos passar à formação da equipa do Estoril.
4: Boa noite, Estoril na baliza. Conta com Joel Robles, a defesa A3 é composta por Xavi, Sintes, Samuel Amissa e Antef Tsungi. No meio campo, com Roku Juravic do lado esquerdo, Ricardo Sanches do lado direito. No meio campo então Milan Robin, João Carvalho um pouco mais à frente e Jordan Ousgrove. Na frente de ataque, André Lax Laximicante e também Rafik Guitane. Esta equipa é treinada por Vasco Matos.
3: Olha, muito bem, Académico Viseu com Bruno Pinheiro a jogar no banco de suplentes como timoneiro desta equipa do Académico Viseu. Vamos passar então ao lançamento desta partida. O Estoril Praia, nesta altura, 18º classificado, 18º e último classificado da Primeira Liga, tem 2 pontos somados em 7 partidas já disputadas. Na passada jornada perdeu em casa com o Pá Casa de Pia por 2 bolas a 1. O Académico Viseu soma nesta altura 11 pontos, também com 7 jogos já disputados. Venceu na passada jornada o Estrela da Amadora por 2 bolas a 0. É nesta altura 5º classificado desta Primeira Liga Profissional de Clubes. Um Académico Viseu que André está a merecer provavelmente a passar uma das melhores fases de sempre nesta Primeira Liga. 5º classificado dava para um Académico Viseu, se isto estivesse no fim, europeu.
4: Exatamente, stop the count, como falávamos aqui, por mim podia já fechar assim, mas a verdade é que o Académico tem tido um bom início de época, com destaque, e tem sido aqui um dos grandes pontos a ser destacado um pouco por toda a gente quando fala do Académico, é o manter e a continuação da aposta em praticamente o mesmo 11 da época anterior. Mantém-se a grande maioria do 11, sai o guarda-redes, com Everton, que tem feito um grande trabalho. Temos visto mais vezes Goia entrar a titular, e a verdade é que é um bom sinal aqui dado por Bruno Pinheiro, onde já se vê a mão do Mister na conjuntura tática, mas lá está, a aposta principal mantém-se nos jogadores da época anterior.
3: Muito bem, Luís Anselmo, o Académico Viseu aqui a disputar a 8ª jornada e provavelmente depois de vir de 3 vitórias consecutivas, hoje uma vitória dava a 4ª vitória consecutiva da equipa do Académico Viseu, o que seria qualquer coisa de muito importante para este Académico, o que não vai ser nada fácil.
5: Não vai ser nada fácil. Boa noite a todos que nos ouvem. Claramente não vai ser nada fácil, tivemos uma paragem de seleções relativamente longa, mais longa do que o habitual, para nós portugueses interminável, por as razões que todos nós conhecemos, mas vamos ver se o Académico consegue manter a forma que tinha antes da paragem para as seleções, visto que o Estoril Praia está muito abaixo do que podia jogar. Também uma coisa que eu queria salientar, muitas alterações na parte da equipa canarinha em relação para este jogo comparado com a derrota contra o Casa Pia. Consigo contar pelo menos umas 4 alterações, portanto várias mexidas até na própria tática, na própria formação. Temos alterações, o Estoril Praia vai jogar num 3-5-2 com Rafik Guitane e André Laximicante à frente, que foi também júnior na nossa equipa do Académico de Viseu, e esperemos que seja uma vitória relativamente fácil.
4: Sim, é interessante ver essas mudanças aqui no Académico. A mudança que chama mais à vista, aliás, a única, é então Miguel Brau a começar no 11 inicial, ele que aqui a substituir o Gustavo Costa, ele que os poucos minutos que jogou deu sempre boas demonstrações, um jogador claramente de qualidade, e isso até foi um ponto com o qual nós terminámos a última análise que fizemos ao Académico na última transmissão, que foi o banco que temos e as substituições que tendemos a fazer, quer seja no meio campo, quer seja aqui Miguel Brou, então na linha mais defensiva, tem vindo a acrescentar a este Académico. Claramente os jogadores que vieram, alguns que já tiveram alguns minutos e outros que ainda estamos para ver o que é que podem trazer, parecem acrescentar aqui novas dinâmicas e também qualidade a esta equipa academista, que hoje vai trajar de branco para esta partida e que, portanto, no regresso ao Fonteu terá muito a dizer.
3: Olha, muito bem, então tudo apostos para que possamos assistir a esta partida do Académico Viseu com a formação do Estoril Praia. Este é o 8º ou a 8ª jornada deste Campeonato Nacional da Primeira Divisão Nacional da Primeira Liga. As duas equipas estão já no relvado para que eventualmente o jogo possa iniciar-se também. Enfim, ali alguma claque da equipa do Estoril Praia num jogo que se prevê que esteja com imensa assistência, já que estavam vendidos 4.500 bilhetes já na passada quinta-feira, o que quer dizer que mais os eventuais bilhetes que no dia de hoje possam ser vendidos, possam ter sido vendidos, poderá eventualmente ter aqui mais uma situação em termos de casa cheia. Já lá vamos, André, depois também gostaria que falasses sobre esta mesma situação, se realmente este Académico Viseu vai ter mais uma noite de casa cheia. Pois já sem dúvida o Académico vai jogar todo de branco, a equipa do Estoril Praia, penso que a jogar com o seu equipamento absolutamente original, que é o amarelo de camisola azul no calção e depois também amarelo na meia, não sei se amarelo se branco, já lá vamos, mas na verdade parece-me que será amarelo, já que branco, o branco é o equipamento global da equipa do Académico Viseu.
4: Sim, Académico que até foi noticiado há relativamente pouco tempo, tem uma das melhores assistências, é aqui se não me engano o quinto, a quinta melhor assistência ao longo destas primeiras jornadas, e acho que é um sinal daquilo que falamos, que é...
3: Eu dá uma sensação, deixa-me só corrigir esta situação, digo eu, porque assim, em percentagem, isto é, em termos de lugares...
4: Sim, ou seja, não é em número, é percentual, andamos à volta dos 90.
3: Muito bem.
4: Portanto, e isso é aqui um ponto que nós falamos muitas vezes, que é toda a cidade, todo o distrito de Viseu está com esta equipa do Académico, e obviamente em casa então isso sente-se também muito, e nós vamos mencionar aqui fora, vimos em Barcelos por exemplo, e noutras oportunidades em que o Académico jogou fora, uma grande massa adepta a ir apoiar o Académico quando ele está a jogar, e isso depois reflete-se obviamente também no apoio que a equipa sente e nos resultados que mostra. Os jogadores estão prontos e temos árbitros da partida, não é verdade?
5: É verdade, temos Cláudio Pereira como o árbitro principal deste jogo, que vai ser auxiliado por Tiago Costa e Daniel Santos. Cláudio Pereira, que vem de Aveiro arbitrar este
3: Portanto,
5: jogo aqui no Fontelo.
3: Associação de Futebol de Aveiro.
5: Sim, Associação exatamente. De Futebol de Aveiro, exatamente.
3: Olha, e tudo apostos para que o jogo tenha o seu início. Vai dar o pontapé de saída à equipa do Académico Viseu, digo eu, não é?
5: É, o Clóvis, o André Clóvis já está ali com a bola no meio-círculo e Cláudio
3: Início
5: Pereira apita.
3: Partida. Vamos lá então, Académico Viseu a sair, bola para o lado esquerdo, da forma como está a atacar a formação do Académico Viseu, rapidamente a perder o esférico, depois recupera a defensiva da equipa do Académico Viseu, André.
4: Exatamente, interessante aqui uma bola direta, imediatamente ali à procura do Goi, ainda deu para trás, mas acabou por obrigar a colocar a bola numa linha mais sensível. O Académico em posse de bola neste momento, à espera da pressão adversária, liberta para o flanco, é Robinho a receber de peito, vai mantendo a posse do Académico nos segundos iniciais, com Miguel Baroli obrigado a sair de posição para proteger a bola, deixa em Anthony Correia, a linha defensiva à procura da pressão do Estoril, para já não vemos, vai deixando o Académico trocar na linha inferior, toque curto, é Michel e já recebeu o esférico.
3: Lá vai a equipa do Académico Viseu tentar organizar primeiro o ataque organizado da equipa do Académico Viseu, bola para o lado direito, aparece lá o Robinho a tentar ficar em posse da bola, mas esférica para fora, lançamento a pertencer à equipa do Estoril Praia, lado do esquerdo, da forma como está a defender a formação do Estoril. Bola
4: atenção
3: para a frente, ataque.
4: Bola longa, pode ser perigoso, mas Miguel Broa a colocar a bola calmamente em Everton, recebe no pé e prepara-se para sair a jogar, porque a primeira intervenção mais ofensiva do Estoril, esta bola longa, mas espanhol, aqui Miguel Brau então rapidamente a controlar e a libertar a bola para o guarda-redes. É o Académico já a construir o seu ataque, é Goi a vir a receber atrás, deixa curto novamente para Michelis, e a tal linha de três que nós falamos muito, que o Académico monta na construção com Luís Silva a recuar no campo e a juntar-se então aos centrais. E olha a troca de bola, Académico com aqui Rubinho a deixar para trás, António Correia deixa a bola em Everton. Everton.
3: Muito bem, Everton Ferreira da Silva, 98 da equipa do Académico Viseu. Pé esquerdo da bola a deixar aqui na direção de Nicolas Michelis. A bola depois a ser batida para a frente, ataque onde está o Gaui. O árbitro a dizer que há qualquer
4: uma
3: coisa.
4: Mão.
3: É isso. Mão da equipa do jogador da equipa do Académico Viseu. Gaui é livre a pertencer à formação do Estoril. A formação do Estoril que é liderada em termos de banco por. Vamos lá, André.
4: Vasco Matos. Vasco Matos que treina esta equipa. Uma equipa que tem tido algumas dificuldades neste início de temporada. Portanto, estou curioso para ver o que é que o Académico consegue aqui fazer. Uma equipa a precisar de pontos. E ali um jogador lentamente a ultrapassar. Rubinho, pareceu-me. Aliás, António Correia, de qualquer forma. Atenção, Clóvis. Ganha a bola. Ainda coloca na frente. Pode ser perigoso. Olha o Académico. João Guilherme na área. Ultrapassa o primeiro. E entrada ali sobre o guarda-redes, sai a jogar o Estoril. Oportunidade de ouro para o Académico.
3: Oportunidade flagrante para a formação do Académico Viseu. Formação liderada por Bruno Pinheiro. O Académico Viseu podia fazer aqui o primeiro desta partida. João Guilherme teria, se fosse um pouco mais lesto, poderia meter a bola dentro da baliza do guardião da equipa do Estoril, Joel Robles, mas conseguiu ali ultrapassar um dos defesas da equipa do Estoril, mas depois valeu ali o guardião da equipa do Estoril.
5: Sim, o guarda-redes do Estoril acaba ali também por meio que sofrer ali uma falta do João Guilherme, que lhe acerta completamente ali nas canelas. É aqui uma carambola no meio da defesa do Académico. Bem, mas como estava ali a dizer, aquilo também podia ser facilmente falta do João Guilherme, porque acaba de falhar redondamente a bola e acerta no guarda-redes adversário. Entretanto, temos lançamento lateral para a equipa do Académico, e aqui temos a repetição quase ali ao joelho do guarda-redes da equipa canarinha, e lançamento já efetuado.
3: Olha muito bem a equipa do Estoril em posse por intermédio de Joel Robles, que é o guardião da equipa que canarinha, a equipa que veste de amarelo e também de azul. Bola para o lado esquerdo, está lá o Rocco Juricic para movimentar o esférico. Agora é João Carvalho quem tenta organizar no meio campo defensivo da equipa do Estoril. Perde ali o esférico, mais uma vez gol ali a utilizar provavelmente os pitons menos aqueles que não deveria utilizar, provavelmente, pelo menos escorregou. Atenção.
4: Sim, escorregou.
3: Não, acaba... Mas pode não ter sido por uma questão, pode ter sido, enfim, o relvado que eventualmente esteja ali um pouco mais molhado, mas na verdade não é a primeira vez que Gaui cai em situações desta natureza, e situações desta natureza podem levar perigo extremo à equipa adversária. Académico Viseu perde imediatamente posse de bola e Gaui, enfim, tem que ter mais algum cuidado nesta matéria em termos de escolha de pitons.
5: Bem, eu não diria que não seja a primeira vez, talvez nem a terceira nem a quarta, porque já no jogo em casa contra o Estrela, em Rio Maior, sim, assim é que está correto, escorregou várias vezes. Entretanto, temos aqui falta para a equipa do Estrela Praia, que penso que foi Messeguem que acaba ali por carregar o jogador número 99 da equipa canarinha, Rafi Kitan, um dos melhores jogadores desta equipa, que vem de Cascais e será livre para o Estoril Praia.
3: Olha, livre então a favorecer a formação do Estoril Praia. Poderia ter sido amarelo para Messeguen. O árbitro diz que não, que isto é, se for ali um amarelo, o jogador da equipa do Académico Viseu, livre já marcado. Lá vai o Estoril pelo centro do terreno, bola para dentro da área da equipa do Académico Viseu. É o Académico a defender a formação da equipa do Vasco Matos, tentar atacar, e agora é o Académico Viseu quem mais uma vez pega ali na bola por intermédio e fazer ali atrasar de todo a bola para a zona defensiva da equipa do Académico Viseu.
4: Sim, não encontrou o passo na frente, não vi ninguém a meio caminho, obrigado a colocar então o Miguel Brau, mas a bola continua na posse academista no centro do relvado, aqui na linha mais defensiva, o Académico a subir as linhas, que o curso traz essencialmente a jogar na linha de meio campo. Caramba, vir receber atrás, ele que tende a jogar mais perto de André Clóvis, troca aqui com Luís Silva, a deixarem António Correia, já tem o Rubinho a pedir o esférico na esquerda, mas temporiza António Correia, a passo, deixa curto, Luís Silva procura o passe, consegue colocar na área, mas o Estoril atento na linha defensiva, atenção que aqui a bola em zona perigosa pode permitir aqui uma falta que acabou por ser assinalada, uma entrada feia ali de João Guilherme.
3: Exatamente, João Guilherme, o 31 da equipa do Académico Viseu a cometer falta sobre os jogador da equipa do Estoril, ali lado esquerdo, da forma como está a defender a formação canarinha, e a formação liderada por Vasco Matos, num jogo que nesta altura tem 7 minutos desta primeira metade, 0 a 0 aqui no Estádio Municipal do Fontelo, com o guardião da equipa do Estoril, Joel Robles, para... é Robles ou Robles, não é?
4: É espanhol aqui o
3: guardião. Olha, tal como
4: o
3: Miguel Bro, se é Bro ou se é Brau, também temos alguma dúvida relativamente a esta matéria. Vai lá o Académico mais uma vez para o ataque, agora por intermédio de André Clóvis, pela zona, olha, pela zona que não é a sua, pelo lado direito, e depois tentou colocar em si próprio, mas não conseguiu.
4: É isso, nós fomos que faltava termos dois Clóvis, um para ir buscar as bolas e depois outro para receber na área, não consegue estar nos dois lados, mas conseguiu uma coisa que é importante, que é o canto, o primeiro desta partida ao minuto 8, vai ser então o Académico do lado esquerdo, do lado direito, desculpa, aliás, que vão então fazer este canto, e vamos ver em direção à pequena área, afasta o Estoril no primeiro momento, atenção Caramã a receber a segunda bola, vai procurar espaço para o cruzamento, tem a opção atrás, cá está, mais para trás ainda, Messegan a receber, deixa curto, olha a bola para a área, afasta o Estoril, a Académica ainda quer insistir, é Brau com o esférico, procura opções, deixa curto, ainda para trás, mas a manter a posse para o Académico.
3: Lá vai o Académico mais uma vez para a frente de ataque, olha ali para o lado direito, o jogador da equipa do Académico Viseu, Luís Silva, a deixar em António Correia. É o Académico Viseu a tentar organizar no seu meio campo defensivo, desce agora ali no terreno, parece-me ter tido de novo António Correia, bola para o Académico Viseu na frente de ataque, a perder ali depois o esférico, bola para o Estoril, que ganha ali uma falta.
4: Sim, uma entrada de João Guilherme, atenção que ele já teve aqui duas faltas em relativamente pouco tempo, portanto tem que ter algum cuidado para não ver o amarelo, mas acaba por ser a falta que muitas vezes falamos que é necessária, que é cortar a jogada antes da linha de meio campo, antes de se tornar uma jogada completamente perigosa, completamente em que fazer uma falta mais à frente já pode significar um amarelo ou até outra cor. A verdade é que é a recuperação do Académico, mais uma vez, atenção à bola para Goi, Académico a tentar o ataque, Goi tem um jogador pela frente, tenta jogar para dentro, sofre o encosto do ombro e cai o jogador academista para falta.
3: Olha, falta a favor da equipa do Académico Viseu, Goi a ser ali estorvado pelo jogador lateral direito, parece-me ser o Ricardo Sanches, o espanhol da equipa do Estoril, defesa lateral direito, e vai lá o árbitro da partida, o Aveirense, de Cláudio Ferreira, ou Cláudio Pereira, assim é que é, não é? Pereira, sim. Não é Ferreira, Pereira,
5: é Pereira,
3: não
5: é? É Pereira,
3: da Associação de Futebol de Aveiro, que assinala aí uma falta a favor da equipa do Académico Viseu, Messegan para bater o esférico numa situação de bola parada que pode levar muito perigo à baliza do Estoril.
4: Cá está Messegan, perigoso, afasta o Estoril no primeiro momento, até só a segunda bola, rebate onde a distância, ao lado da baliza de João Robles.
3: Guardião da equipa do Estoril, ali a olhar para o esférico, a desviar a bola com os olhos, esférico para fora, é pontapé de baliza a pertencer à formação da equipa do Estoril. Luís, como é que estamos em termos de já aí temos alguma reação em termos de daquilo que é Facebook, em termos daquilo que é o eventualmente o decorrer deste jogo, temos aí já algumas, digo eu, estatísticas.
5: Sim, em relação às reações, temos aqui muitas pessoas a desejar força ao nosso Académico. Entretanto, aqui nas estatísticas está muito morninho também, como tem sido o jogo. Nem aquece, nem arrefece, está a ser muito equilibrado para ambas as partes. Apenas um remate para o Académico, foi aquele remate que vimos há pouco. Entretanto, temos aqui falta sobre o Messegan. Continuando, temos o remate que foi feito há pouco, que não foi enquadrado à baliza, portanto não conta como remate à baliza, mas... praticamente quase tudo a zeros, isto a entrar no 12º minuto de jogo.
3: Olha, muito bem, número 7 da equipa do Estoril Praia, é o ponta de lança da formação canarinha, ali a fazer falta sobre o jogador da equipa do Académico Viseu, pareceu-me ser o Sofian Messegan, livre, que vai ser batido a favor da equipa do Académico.
4: Sim, foi uma queda de alguma altura, a cair ali com a cabeça e os ombros primeiro, é sempre algo assustador, mas o jogador já está de pé e é o Académico em posse de bola. Ui, e uma boa recuperação do Estoril a partir para o ataque, mas mas a troca de bola constante, vai sendo ali uma falta, mas a vantagem é dada para o Estoril manter então a posse de bola e a seguir a construir o seu ataque, tenta libertar espaço e leva a bola até a linha defensiva, estava a ser muito pressionado ali antes da linha de meio campo e agora sim acalma um pouco o ritmo da partida, com a bola na linha defensiva, vai optar por virar o flanco, aqui a receber Antef, o belga, a receber o esférico, a bola a chegar novamente a Antef, pode ter aqui algum cuidado, um passo mal medido aqui é perigoso, a boa troca de bola do Estoril, a faltar a pressão academista, a bola na frente, corta! Michelis imediatamente.
3: Muito bem, 12-28 do primeiro tempo, o Académico de Viseu 0 Estoril Praia também 0, bola para o lado esquerdo, ganha ali depois Rubinho, o Académico de Viseu que tenta mais uma vez o ataque, a tentar ali ultrapassar a linha divisória, a não conseguir o esférico para Guitane, é ele quem pé esquerdo da bola, coloca a bola aqui no centro do terreno para ser trocada pelos centrais de equipa do Estoril. O Académico de Viseu agora a ficar em posse por intermédio do André Clóvis, pode ser perigoso para a equipa academista, 3-2. Olha o André a deixar em João Guilherme, cruzamento para o interior da área, primeiro central da equipa do Estoril, bola para fora, lançamento a pertencer à equipa do Académico.
4: Uma boa tentativa, André Clóvis a recuperar bem a bola e depois ao tentar

0: de Luís Silva, mas penso que foi numa falta assinalada.
1: Começa a ganhar ali a fazer falta sobre André Leximicante, miúdo que jogou nas camadas jovens da equipa do Académico Viseu, tem um nome complicado, vai para nós, é o André ali a sofrer então uma falta, é livre já recobrado ali pelo um dos centrais da equipa do do Estoril, pareceu-me ser o Tsungi, tem os nomes complicados estes jogadores da equipa do Estoril. É o Estoril mais uma vez agora a tentar organizar pelo lado direito, onde está o mais um dos centrais da equipa do Estoril, bola a levar, a não levar a melhor direção, vai lá primeiro o Miguel, espanhol da equipa do Académico Viseu, que eu tenho dúvida será Brau, se será Bro ou será qualquer coisa entre Brau e Bro, mas de qualquer forma Miguel é de certeza, não é?
2: Sim, Miguel temos certeza que é, e ele também está aqui a fazer um jogo sólido, também a substituir o seu colega de equipa, o Gustavo Costa. Isto, nesta posição temos boas opções, estamos ali bem servidos. Entretanto já foi executado o lançamento de linha lateral e está aqui muitas carambolas ali por parte dos jogadores do Estoril Praia, e agora ali um pequeno encontrão.
1: E agora ali o árbitro diz que não há, parecia ser ali o empurrão do jogador da equipa do Académico Viseu, o árbitro diz que não. Miguel Bro, a ficar em posse de bola, batê-la para a frente, está quando está lá André Clóvis, estão lá três jogadores da equipa do Estoril ali de conseguir aliviar o jogador da equipa do Estoril, que é o Roku Juricic. A esfera que pertence da nova equipa do Académico Viseu pelo lado direito, Robinho pode colocar a bola dentro da grande área da equipa do Estoril, tiro depois dos centrais estorilistas, os homens do Casino do Estoril. Bola para o lado direito, da forma como está a atacar a equipa do Académico Viseu, lado esquerdo, da forma como está a defender a formação do Estoril. Lançamento para a formação Cadeirinha.
0: É verdade, eu gostei desta tentativa de passe rasteiro. Nós falamos muitas vezes da questão de Clóvis tende a ter alguma dificuldade de ganhar a bola nas alturas, por muitas vezes estar a ser pressionado por mais do que um jogador, e a bola mais rasteira ele pode tentar ganhá-la com um pequeno toque e depois ultrapassar com uma manobra o adversário. E gostei de ver o passe, não foi enquadrado, mas a ideia foi interessante. Até só que ao duelo é o corte de António Correia então para o lançamento em lateral do Estoril.
1: 15:53 do primeiro tempo, Académico Viseu 0, Estoril Praia também 0. Lembramos, a equipa do Académico Viseu tem 11 pontos somados nestas 8 primeiras jornadas, ainda não terminou esta 8ª jornada, portanto 7 para as duas equipas, e o Académico Viseu com 11 pontos, a formação do Estoril com apenas 2, é a última classificada. Isto não quer dizer nada, mas quer dizer que o Académico Viseu está em 5º lugar nesta primeira liga. A equipa do Estoril mais uma vez cá atrás a tentar chamar a equipa do Académico Viseu. Joel Robles, o guardião da equipa do Estoril, olhar ali para os companheiros, tem do lado esquerdo o Roku Juricic, esférico depois aqui para um dos centrais, parece-me ser o Sintes, a bola depois a não sair do mesmo sítio, a ter ali algum receio a formação da equipa do Estoril, André.
0: É, Luís Silva recebeu o esférico, deixa para Goi, o toque não é o melhor, fica no defesa, mas Goi ainda a manter alguma pressão, e a bola a ser ganha por Luís Silva, e com falta em zona perigosa.
1: Não
0: foi assinalada, agora sim assinalada, e
1: mas,
0: não é,
1: aquilo,
0: dá para mais.
1: Dá-me a sensação é que a falta é a favor da equipa do Estoril, dá-me a sensação que o árbitro achou que o jogador do Académico Viseu é que fez falta sobre o jogador da equipa do Estoril. Tenho ali algumas dúvidas, mas na verdade é falta a favor da equipa comandada por Vasco Matos. Esférico já batido, bola já batida para a frente de ataque da equipa do Estoril. É o Académico Viseu quem tenta agora defender, a equipa do Estoril quem tenta agora atacar, lado direito, da forma como está a organizar a equipa de Vasco Matos. É o Estoril mais uma vez em posse de bola, a bola para o lado esquerdo.
0: Também está a virar o flanco com um passe rasteiro para o espaço, é o Estoril a trocar a bola, mas a faltar a capacidade de muitas vezes criar perigo para lá do meio campo.
1: Olha, e agora Messegan a dizer que não lhe pareceu falta nenhuma, que foi encosto de ombro, e na verdade aquilo que me parece na verdade é que foi encosto de ombro, sim.
2: É, sim, foi. Não percebi esta decisão por parte do árbitro da Associação de Futebol de Aveiro. Isto de facto foi mesmo um encosto de ombro por parte do MSGM, mas entretanto, limpo para o Estoril Praia.
1: Muito bem, bola para a equipa do Estoril, esférico do lado esquerdo da forma como está a defender a formação do Vasco Matos. É o Roku Yurisek a bater a bola para um dos centrais, a devolver ao Roku Yurisek, depois do Académico Viseu a tentar ali ficar em posse e a conseguir por intermédio João Guilherme.

0: a lutar com o defesa lateral esquerda da equipa do Estoril, a não conseguir ultrapassar, ganha a equipa do Estoril.
1: Estoril a tentar agora construir o seu ataque, tem tido, como falámos, dificuldades, mas a verdade é que mantém o esférico para lá no meio campo, vira sobre si próprio, espera, deixa curto, é no lado direito, no ataque, o Estoril à procura de opções, no flanco, quer jogar para dentro. Rocco tenta abrir espaço para o cruzamento, ainda consegue libertar a bola, ainda assim, boa triangulação, pode ser perigoso, já na área, para a entrada, remate, que defesa! Que defesa de Everton!
0: Muito bem, atento o guardião da equipa do Académico Viseu a defender a bola em dois tempos, mãos da ferro do jogador da equipa do Académico Viseu, do guardião academista, lá está a equipa do Académico Viseu, mais uma vez ali a defender e a tentar organizar a sua primeira fase de construção, na sua primeira fase de construção, bola em deixa-me lá ver, parece-me ser o António Correia a bater o esférico para na frente de ataque, onde deveria estar o João Guilherme, primeiro os centrais da equipa do Estoril, lá vai o Académico Viseu mais uma vez numa segunda vaga de ataque.
1: A bola cortada pelo Estoril acaba por ficar em jogo para Rubinho, não, parece-me que ainda foi sinalado que saiu e portanto vai ser o lançamento para o Académico. Vemos aqui a situação, boa triangulação, a bola no flanco a jogar para dentro, remate primeira, uma bela defesa com um remate muito potente do jogador do Estoril. Everton defende para o ar num primeiro momento e vai buscar a segunda bola para finalizar essa jogada. Lá está, falamos muitas vezes do trabalho e do desempenho deste guarda-redes Everton da Silva, Ferreira da Silva, e que acaba por mais uma vez o demonstrar. O Académico
0: olha,
1: a posse.
0: Olha, muito bem, também me parece que este Académico Viseu ter algumas facilidades em conseguir organizar, mas depois no último terço do terreno a ter alguma dificuldade no último dos terços, que é no terceiro, isto é, em termos de ataque, a equipa do Académico Viseu depois a ter alguma dificuldade em conseguir ali ultrapassar o trio defensivo da equipa do Estoril, os três centrais do Estoril, mais aqueles dois laterais que estão ali colocados, quer na esquerda, quer na direita, e um Académico Viseu que tenta rodar, quer para o lado esquerdo, quer pelo lado direito, agora é Robinho pelo lado direito, a bater mais para trás para o António Correia, está ali o jogador da equipa do Académico Viseu que está agora a auxiliar o António Correia, era o Nicolas Michelis, depois ali o Messi que anda a fazer uma tolice, bola para a equipa do Estoril, recupera de imediato a equipa do Académico Viseu.
1: Aqui situação perigosa, falta a ser assinalada a favor do Académico, foi um passe mal medido Miguel Brau muito disponível e passa a culpa para entrar para ele, e depois vimos aqui uma falta sobre o capitão Luís Silva, ele que ainda ficou bastante irritado com esta falta, Luís Silva.
0: Mas não tem necessidade disso, porque para isso está lá o árbitro para julgar.
1: Exatamente.
0: Ele está para julgar e não julgar, portanto é o Académico Viseu quem beneficia ali de um pontapé livre, vai lá o Miguel Brau, para mim é o Brau, se for Brau, olha, peço imensa desculpa, estou-lhe a chamar um nome indevido, mas devido é que este jogador da equipa do Académico Viseu agora a substituir Gustavo Costa está a cumprir bem, porque caso não fosse assim, acredito que o treinador do Académico Viseu, Bruno Pinheiro, não o teria eventualmente metido no 11 inicial da equipa do Académico.
1: Exatamente, é o Académico esférico, na linha mais defensiva, a manter então a posse de bola, um jogo relativamente dividido, o Estoril com menos oportunidades, o Académico com mais posse, também com mais oportunidades, mas já faltar depois aquela oportunidade decisiva de finalizar, e atenção agora Miguel Brau, pode ser aqui a oportunidade, tenta o cruzamento, boa para a área, atenção ao segundo poste, fica para Robinho tentar o cruzamento, pode deixar para trás, não dá mais espaço, cá está, é aqui que a bola vai ser colocada na área, nas mãos do guarda-redes,
0: e é aqui que o Académico Viseu tem imensas dificuldades em penetrar na linha defensiva da equipa do Estoril Praia, lá vai o Estoril, já em posse da bola, o esférico andou ali nas mãos do guardião Joel Robles. É o Estoril quem está mais uma vez à procura de eu não sei do quê, mas no mínimo está a tentar chamar o adversário de forma a tentar colocar a bola nas costas dos centrais da equipa do Académico Viseu. Exatamente aquilo que acontece, vai lá o André Lex Camitante, bem, vamos lá-me embora,
1: o André
0: ali a lutar com o central da equipa do Académico Viseu, a bola ainda resolvida a favor da equipa academista, bola para o lado esquerdo, não está aí, pode colocar o esférico no jogador da equipa do Académico Viseu, que é o Sofiano Messegan. É o Académico que tem agora ali espaço, gol, e pode ir para o golo mais uma vez, mas o que é isto?
1: E é exatamente esta a questão.
0: Goi, peço imensa desculpa, mas tens que ter algum cuidado na forma como utilizas os pitons, porque tu é que sabes quando vais medir a intensidade da relva ou a falta de intensidade da relva com o teu pitão ou com o teu pitão, e isto era uma jogada de gol.
1: É isso.
0: Não pode. E agora não é golo do Estoril, por milagre. E o Académico Viseu assim está a jogar com menos um.
1: É isso.
0: Contra com, isto é, com o Goi ali sistematicamente a escorrer, e dá-me a sensação que o guardião, o treinador da equipa do Académico Viseu, Bruno Pinheiro, não é primeira vez que chama a atenção para Goi, para ter cuidado com esta situação em termos de perceber o pneu que tem que levar para dentro da grande área ou para dentro do relvado, e transforma uma situação de golo, de eventual golo, numa situação de um eventual nada.
1: É isso, é que claramente o jogador tem qualidade, o pensamento, a movimentação é muito boa, mas isto,
0: insistindo no erro, isto não.
1: Este problema que eu tenho, que eu não sei se é um problema dos pitons, se é um de onde é que vem. A verdade é que eles, se às vezes acontece no funk eu escorregar, e às vezes a situação é, vamos dizer, irrelevante, pouco importante, é que era uma oportunidade.
0: Não leves a mal, mas deixa-me só interromper pelo seguinte: se isto não tivesse provavelmente a ver com pitons, provavelmente estaria o mesmo a acontecer com os seus colegas. O Goi é o único jogador da equipa do Académico Viseu que está a escorregar no campo. Tanto,
1: é isso, é? É que uma coisa acontece,
0: cada vez que a bola vai para
1: velocidade...
0: completamente, portanto a Goi tem que ter algum cuidado naquilo que eventualmente mete nos pés, porque poderá eventualmente estar ali a ferir as possibilidades do Académico, que não estão a ser muitas neste primeiro período deste jogo entre o Académico Viseu e o Estoril, e lá está a tal situação de uma situação de eventual golo, numa situação de um não eventual gol, não é?
2: Sim, porque ali à frente da baliza, que em condições normais, aquela bola ia entrar de certeza absoluta, só que já não é a primeira, nem a segunda, nem para a sexta ou a quarta ou a quinta vez que Goi acaba por escorregar em situações de perigo, já também a defender acontecia. Entretanto, também temos aqui o Estoril Praia a atacar do lado direito do ataque. E
0: o Académico Viseu ali a ver os passarinhos andar, a bola andar ali muito pela zona central do Académico Viseu, sem que ninguém chegasse, isto é, estivesse ali a ocupar os devidos espaços. Foi o Estoril quem teve aqui mais uma oportunidade para chegar à baliza do guardião da equipa do Académico Viseu, Everton Ferreira da Silva.
1: Sim, e aqui... o espaço, muito espaço dado, depois não conseguiu finalizar, é verdade, mas o facto do Académico ter dado tanto espaço é um problema. Já tínhamos visto algo semelhante mais à frente no terreno, em que tínhamos a linha defensiva do Académico, 4 ou 5 jogadores do Estoril, e atenção, temos aqui um amarelo para, se não me engano, o número 10, Jordan, parece-me, sim, já vamos ter essa confirmação, mas... Exatamente, o número 10, exatamente.
0: 26 minutos, 10, peço desculpa, exatamente, aos 27 minutos,
1: sim.
0: Desta primeira parte, amarelo para o jogador
1: Jordan,
0: do Estoril, que é o Jordan
1: Oldsgrove.
0: Oldsgrove, muito bem, livre já, batido para a equipa do Académico Viseu, bola na zona defensiva da equipa do Académico, espaço para Rubinho, lado direito para o Lalo, o ala do Académico Viseu, a deixar para trás para um companheiro que é o Luís Silva, olha ali para os colegas a bater aqui do lado esquerdo, pode ser ali perigoso, olha o Académico agora por intermédio de André Clóvis a tentar chegar ao esférico, mas depois é a equipa do Estoril quem consegue tirar dali o esférico, mais uma vez a equipa do Académico Viseu a tentar uma situação segunda, vaga de ataque para a equipa do Académico Viseu, o esférico a andar ali pelo lado direito, olha o Académico, pode levar perigo à baliza do Joel Robles, esférico para o lado esquerdo, onde está o defesa central da equipa do Académico Viseu, Nicolas Michelli, a deixar para o Miguel Brou, agora é o Goi a trocar com Brou, o Académico mais uma vez a trocar o esférico na sua linha defensiva.
1: Exatamente, é aqui na linha defensiva com o ataque vai sendo montado, olha Caramã, ultrapassa ao primeiro, pode ser perigoso, Caramã, remate, rebolado e gol! Gol! 28. Encontrou primeiro para o Académico de Viseu.
0: Mas que frangalhada do guardião da equipa do Estoril Praia, Joel Robles, a deixar bater o esférico no relvado. O esférico depois a passar por cima do guardião da equipa do Estoril. Está feito 1 a 0 para a equipa do Académico de Viseu. Quacanaman, 1 a 0 para a formação de Bruno Pinheiro, a inaugurar aqui o marcador. Académico Viseu na frente com um golo do Cipriota, não é? Caramanda a fazer. Olha, disto ias dizer aí qualquer coisa, digo eu.
1: Não, eu ia dizer porque a bola até parecia que tinha batido num jogador. Eu inicialmente ia dizer que a bola tinha batido num jogador e tinha mudado a trajetória, mas não. Ela vai em arco e depois então lá está, foi o que disse. Faz... bate no relvado à frente do guarda-redes.
0: E depois, indefensável, meio frango, meio indefensável para o jogador, para o guardião da equipa do Estoril Praia. Interessante nesta matéria sabermos que a equipa do Académico Viseu está a vencer por 1-0, Luís.
2: Sim, apesar de, na minha opinião, sentir que a equipa do Estoril tem tido mais critério à frente da nossa baliza do que nós à frente da baliza deles, mas salientar o pormenor técnico de Caramana a querer sair do primeiro defesa ali a redupiar.
0: Olha, para aí, vamos lá embora, o Estoril já lá vai complementar, o Estoril a tentar ali uma situação de ataque, ainda o remate, defende o guardião da equipa do Académico, completa.
2: Como estava a dizer ali, o Caramana ali conseguir recepcionar a bola de forma orientada e ao mesmo tempo a redupiar e a passar pelo seu adversário e depois ali do meio da rua, com um pouco de sorte à mistura, também acaba por bater Joel Robles, e agora temos neste momento bola.
0: Olha, e agora é o Académico de Viseu quem vai para o ataque por intermédio do lado direito. Era o João Guilherme, depois o árbitro dizer que ali uma falta do jogador de equipa do Académico de Viseu e amarelo para o jogador academista. Deixa-me lá ver quem é, parece-me ser exatamente o Caramano, supostamente a 1 minuto, vamos lá ver, 31 desta primeira metade, com a Caramano a ver o amarelo na equipa do Académico Viseu. Empatados nesta matéria, Académico Viseu e Estoril Praia. Foi Jordan quem viu aos 26 minutos o primeiro amarelo para a equipa do Estoril. Lá vai o Académico Viseu mais uma vez pelo ataque. Olha agora pelo lado direito, está lá o João Guilherme, já ali com a cobertura do defesa lateral esquerdo da equipa do Estoril. Cruzamento para o interior da área, primeiro o jogador do Estoril e depois ali a ser, entre aspas, a bola dividida entre André Clóvis e o jogador do Estoril. Poderia ali estar a reclamar qualquer coisa ou aquele que viseu dentro da área da equipa do Estoril.
1: Exatamente, acabou por ser uma quantidade de bolas perdidas, de disputa de bola de vários jogadores, que acabou por não resultar no remate que procurávamos. Então o Académico na frente da partida, lá está a Caramã, então aqui o turco acabou por marcar o golo, mas praticamente na jogada a seguir viu o amarelo, e agora o Estoril, exatamente, tem que ter cuidado. Bola muito bem cortada aqui a António Correia, uma bola perigosa. O Estoril está a procurar muito isto, como tem dois pontas relativamente rápidos.
0: Olha o Académico agora para o ataque, desculpa lá, vai lá o André agora pelo lado direito, a bater o esférico para uma zona onde aparece o Grauí, vai lá correr o jogador da equipa do Académico Viseu, não os corregos desta vez, porque senão adotou puxão de orelhas, a 47 da equipa do Académico Viseu, a bater a bola para trás para a Luís Silva, tem ali o companheiro, que é o Messagan, é o Académico Viseu que tenta mais uma vez progredir, mas a ter alguma dificuldade. Bola agora para o lado contrário, para o lado direito, onde aparece o jogador da equipa do Académico Viseu, é o João Guilherme, a tentar colocar em André Clóvis, bola para a equipa do Estoril Praia.
1: E atenção com o Académico, não perde tempo, e é isto é muito importante, recuperar a bola no meio campo ofensivo, não dar oportunidade para eles ultrapassarem a linha de meio campo para criarem perigo. Quando há bolas altas que o Estoril tem procurado, cortar imediatamente a jogada. Olha, trabalhar a partir daí, e olha agora aí com o esférico a deixar para trás.
0: O Académico pede esta equipa do Académico Viseu que não inventa, está a vencer por 1-0. Importante agora é manter posse da bola. O esférico para o lado esquerdo onde está o Goi. Olha aí o Goi de colocar o esférico no chão, na relvado. Tem pela frente o defesa lateral direito, que é o Ricardo Sanches, e depois a não conseguir manter a bola dentro das quatro linhas. Lançamento a pertencer à equipa do Estoril.
1: É bom, acho que há mesmo a João Robles, aqui o guarda-rede espanhol do Estoril, que acabou por ficar ali algo mal na fotografia no gol de Caramã, e que vai tentar ainda já manter a equipa a disputar a partida. Para já, bola na linha defensiva, Académica pressionar alto, e cá está a corte do Académica, ainda a manter a posse de bola, pode ser perigoso, bola para a área, não aparece ninguém e afasta o Estoril, mas já está. A bola no ar, imediatamente para o Académico.
0: Bola para a equipa do Académico Viseu, depois de recuperar a formação do Estoril por intermédio de... Atenção ali, que pode dar amarelo aquilo. O árbitro diz que não há amarelo. É sobre o jogador da equipa do Estoril, era João Guilherme quem tentou ali travar o jogador da equipa dos Canarinhos. Pareceu-me ser o número 21, digo eu. Ou então já estou a ver mal, não estou a ver aqui nenhum 21 também. Portanto, pareceu-me ser João Carvalho, que sofreu ali uma falta para a equipa do Estoril. É o Estoril quem fica então em posse, a bola esférica para o lado esquerdo.
1: É então no lado esquerdo, mas lá está, forçados constantemente a jogar atrás, aqui mais pela pressão academista e não tanto, parece-me, por necessariamente estratégia. Não me parece uma equipa que procure construir a partir do guarda-redes, mas estão a ser relativamente pressionados alto o suficiente para forçar isso. E cá está, bola para Clóvis, pode ser perigoso, deixou para trás, olha, aí, remata e gol! Ai, como é que é possível? Que corte na reta final!
0: Como é que é possível este falhanço de Goi? A bola estava a entrar para dentro da baliza de Joel Robles. Conseguiu ultrapassar, fintar ali o adversário e valeu! Um dos centrais do Estoril, seria o segundo para a equipa do Académico de Viseu. Esteve bem agora o lateral esquerdo, ou o extremo esquerdo da equipa do Académico de Viseu, que por milagre não fez o 2-0 para a equipa academista. É o Académico de Viseu que ainda defende agora, ataca a equipa do Estoril. É preciso trocar ali ou tirar dali o esférico. Foi o que fez ali o Miguel Bro, defesa lateral esquerda da equipa academista.
1: Bom trabalho aqui do jogador espanhol, em velocidade a ganhar posição e a cortar a bola. Lá está, nós falávamos que ainda não tínhamos visto muito dele, mas os minutos que teve, deu sempre sinais muito positivos. E
0: para agora, olha, e agora Goi tem que correr mais, porque tem que fechar ali aquela zona do corredor. E valeu agora o Rubinho da equipa do Académico Viseu. Tem do lado direito o João Guilherme, pode colocar a bola no lado do atacante da equipa do Académico. Bate o esférico mais para trás, onde está Rubinho. O Académico a trocar a bola no meio campo defensivo da equipa do Estoril. O Nicolas Vigelis a bater aqui para o lado esquerdo, onde está o número 3 da equipa do Académico Viseu, Miguel Bru. Troca o Académico Viseu, agora sim o Académico a pedir a esta equipa do Estoril para sair de lado de trás, para que o Académico Viseu possa construir, possa chegar mais facilmente às zonas defensivas da equipa do treinada pelo Vasco Matos. Esférico para o lado direito, ali em combate dois jogadores, um do Académico Viseu, outro do Estoril. O defesa lateral esquerda da equipa do Estoril a levar a melhor, digo eu. É lançamento para, não, é ponta para canto, não é? Ponta para canto para o Académico. Vá lá, vai embora.
1: Exatamente, aqui o Estoril a montar estas duas linhas de 5 na linha mais defensiva e depois 4 no meio campo. Mete o...
0: Não, olha, não é ponta para canto, é lançamento lateral, exatamente. Já executado.
1: E atenção à segunda bola, é academista, mas completamente para trás, para reconstruir o ataque a partir do guarda-redes. E lá está, o Estoril a jogar extremamente defensivo, à espera do ataque academista, e a ser difícil de penetrar esta defesa.
0: Muito bem, lá vai a equipa do Académico Viseu, mais uma vez a está construído agora pelo lado direito, onde está o Rubinho, corredor aberto ou semi-aberto para este academista, para este número 75 da equipa do Académico Viseu. Rubinho agora sim com espaço para poder progredir, tem na frente o Canaman. Lá está o homem que marcou o gol da equipa do Académico Viseu, ali a tentar ultrapassar linhas, a conseguir deixar para André Clóvis, pode fazer o cruzamento para o interior da área, olha ali para os companheiros, depois bola rasteira a bater ali no jogador da equipa do Estoril, lançamento a pertencer à equipa do Académico. Não, sim, exatamente do Académico.
2: É aqui lançamento do lado direito do nosso ataque para, creio que vai ser o Robinho, bola já com António Correia.
0: Muito bem, António Correia em posse da bola, eu estava a dizer sim e não e faltou-me talvez, foi a bola para a equipa do Académico, diz eu. Robinho agora a ficar ali em posse, a deixar agora mais para trás, para uma zona onde está o deixa lá, é o Nicolas Vigelis. Nicolas Vigelis para que Cian, não, não é o Cian Caramena, é o Messegan, depois Bro, o Miguel da equipa do Académico Viseu, a deixar para o guardião academista no meio 48 nas costas. Olha ali para os companheiros, bateu para a frente, onde está o João Guilherme, colocar o esférico numa zona onde deveria estar o André Clóvis. A primeira do perdão, o jogador da equipa do Estoril, o Académico pode ficar em posse, mas bola para a João. Equipa canarinha.
1: É, João Robles já recebeu o esférico, minuto 38, o Estoril construiu o seu ataque a partir ali de Xavi Sintes, a trocar a bola a equipa do Estoril, mas o Académico vai pressionando alto, acaba mesmo por ser a falta cometida a favor do Estoril.
0: Olha, tem que ter ali algum cuidado António Correia, vamos lá rapidamente ver estatísticas desta partida, digo eu, Luís Anselmo, já temos aí alguma coisa para esta primeira metade que está desta altura com 39 minutos.
2: Ei, temos aqui uma verdadeira superioridade por parte da equipa do Académico, com 57% de posse de bola contra 43%, apesar de termos menos remates, 3 contra 4, e também menos remates à baliza, acabamos por ser mais eficazes. Duas grandes oportunidades para cada lado, temos uma assistência do nosso lado, 7 cruzamentos para 3, há pouco vimos ali uma estadística ali no ecrã, que era que nós temos 9 ataques pelo lado direito, portanto nós aproveitar ali muito o lado direito com o João Guilherme e com o Robinho, e no total de ataques temos 16, portanto estamos a atacar bem, com critério de QB, digamos assim, mas e com aquele remate por sorte acabou por entrar bola com o Estoril Praia.
0: Lá vai o Estoril para o ataque, e lá o defesa lateral direito, Ricardo Sanches, o espanhol da equipa do Estoril, lançamento a pertencer à equipa do Académico.
1: Exatamente, o Académico a fazer lançamento na sua zona mais defensiva, neste momento em que estamos prestes a jogar os últimos 5 minutos do tempo regular desta primeira parte.
0: Regulamentar, e deixa-me dizer-te, bonito, era 5 minutos do final e o Académico a vencer por uma bola a zero, não ficava nada mal visto este Académico Viseu com 1-0.
1: Exatamente, Luís Silva, Goi, toque rápido, coca na frente, Goi em velocidade, mas chega primeiro o adversário a colocar a bola imediatamente para o guarda-redes, e o Estoril vira o esférico com muito, e o flanco com muita velocidade para este ataque.
0: Rocco Juracek com posse de bola, olha ali para os companheiros, não tem linha nenhuma da taça de passe, a deixar para trás para João Carvalho, pé esquerdo da bola, olha ali para os companheiros, a deixar agora para a sua zona mais defensiva, o Académico Viseu a pressionar alto, a chegar ao esférico por intermédio de Miguel Brou, o árbitro diz que há falta a favor da equipa do Estoril, não me pareceu. André, o que é que viste nesta jogada?
1: O problema é este, é que se tu dás a lei da vantagem e ele perde depois, em que não teve nada a ver com a falta, perde a posse de bola, não podes assinalar a falta depois. Em termos de livro de regras, não sei exatamente como é que funciona, mas não faz sentido, a bola perigosa, mas controlada aqui para o guarda-redes, mas não faz sentido estás a dar a falta depois de ele ter ultrapassado os jogadores que tinham cometido a falta, posicionou-se para libertar a bola e perde-a legítimo, assinalas essa falta. Não faz sentido.
0: Bola para a equipa do Académico Viseu, pontapé para a frente, ataque com destaque de João Guilherme junto dos centrais da equipa do Estoril. É o Académico Viseu quem tenta mais uma vez chegar à baliza de Joel Robles. Luciano Caramano, olha ali, tem 3 jogadores da equipa do Estoril pela frente. André Clóvis depois ali a perder a posse do esférico. É para o Estoril, pode iniciar ali mais uma situação de contra-ataque. O Estoril agora pelo lado direito, por intermédio de Guitane. Pé esquerdo da bola, o do jogador da equipa de Canarinha, trocar a bola ali na zona frontal, ali pode ser perigoso, olha o remate, bola ali ainda a bater no jogador da equipa do Académico Viseu, a segunda vaga de ataque para a equipa do Estoril.
1: Exatamente, olha o cruzamento, afasta o Académico, olha a segunda bola, pode ser remate, não, deixa curto, procura espaço, remate rasteiro para as mãos de Everton.
0: Olha lá está o mais uma vez o guardião da equipa do Académico Viseu, muito seguro nesta baliza, academista Luís, no Académico Viseu, aos 42 minutos desta primeira metade a vencer por uma bola a zero, penso que é um resultado que se aceita.
2: Sim, assinava por baixo de levar este resultado para o intervalo. Há pouco estávamos a também falar do Everton, e quem é que é uma equipa que não quer um guarda-redes destes para dar confiança ao resto da equipa, porque tanto remata a baliza que tem levado, ou tem segurado a bola, ou tem mandado para fora.
0: Olha, espera aí, espera lá que vai para o Académico Viseu para o ataque, pode ser perigoso, olha o gol, e mais uma vez o remate, encaixou, Joel Robles completa.
2: Aquilo que eu estava a dizer, o Everton acaba por dar muita confiança ao resto da equipa, porque sabe que pode haver ali algumas falhas, mas ele está lá sempre a proteger a baliza. Temos sofrido muito poucos gols também graças ao Everton, e estamos em quinto lugar também por mérito próprio.
0: Muito bem, a bola para a equipa do Estoril, 43 minutos da partida. Vence a equipa do Académico Viseu por 1-0. Esta formação do Estoril avança, a formação do Estoril. Gol, e já devia estar ali a fazer cobertura ao jogador da equipa de Vasco Matos. É o Guitana quem tenta ultrapassar ali pelo defesa lateral esquerdo da equipa do Académico Viseu. Primeiro, depois o academista vai lá ganhar de novo o homem da equipa do Estoril. A bola para o Académico Viseu, pontapé para a frente de ataque. Está lá o André Clóvis, pode ficar ali em posse. Tem dois jogadores da equipa do Estoril e depois diz o árbitro que há falta a favor do Estoril.
1: Temos que ter repetição. Me parece que foi um costombro normal nesta situação. Não me parece que seja isso tudo. Lá está. Ok, pode assinalar, mas não me parece que seja por aí. Parece mais que era uma situação em que o Clóvis ia ficar no 1-1 com o defesa que ficou de pé, mais do que propriamente ser uma falta escandalosamente necessária de assinalar. De qualquer forma, Estoril à procura de espaço, bola para trás, para a linha mais defensiva, ainda no flanco. Tem sido mais por aqui que vemos este ataque a surgir, mais pelo lado esquerdo, mas a verdade é que falta sempre o espaço para o remate propriamente dito, e os que há, Everton tende a defender.
0: Olha
1: agora aí,
0: equipa.
1: Perigoso, o já Académico. Tem o jogador a aparecer, coloca na frente, o passe é bom e ainda chega João Guilherme. Oportunidade para o Académico na reta final, tenta picar a bola, recebe para cima este remate
0: André Clóvis.
1: De Clóvis, exatamente.
0: Olha, 33 da equipa do Académico de Viseu, ali zona frontal a poder alvejar as balizas de Joel Robles, esférico muito por cima da baliza do guardião da equipa do Estoril, pontapé da baliza para a formação de Vasco Matos. É o Académico Viseu quem continua a vencer esta equipa canarinha, e pontapé de baliza para ser batido já por intermédio do guardião número 1, Joel Robles. A bola a ser batida para a frente de ataque estorilista, mas depois sem qualquer critério para a bola para fora. É lançamento a pertencer à equipa do Académico Viseu. 1 minuto de tempo de compensação.
1: Exatamente, nesta reta final, Académico vence por 1-0. Gol da autoria de Caramã desde os minuto 28. De qualquer forma, a bola ser mal colocada. Caramba, obrigado a intervir, deixa em Anthony Correia, agora com Goi ainda a tentar pressionar e conseguiu recuperar a bola. Goi, bom trabalho, tinha Clóvis disponível, tenta colocar na frente, mas demasiado para a frente.
0: Mal, ou bem pensado, mal colocado, o jogador da equipa do Académico Viseu, Goi, 47, não está para fazer propriamente uma das suas melhores exibições, tem também escorregado imenso aqui nesta partida, e o Académico Viseu ali agora a fazer uma falta na zona defensiva da formação do Estoril. O árbitro dá por finalizada esta primeira metade, André.
1: É uma primeira parte interessante, mais Académico, vamos ter estatísticas para perceber isso, mas parece-me claramente mais Académico, mais atacante, a faltar a finalização, o Estoril a tentar jogar de uma forma mais defensiva e aproveitar contra-ataques em velocidade, sobretudo com bolas longas, mas a estatística também vai-nos mostrar se é isso que aconteceu.
2: Agora vou ser do contra, André. De facto, o Estoril...
0: Vamos embora.
2: O Estoril está mais atacante do que o Académico. 6 remates contra 5 da equipa academista, 4 à baliza contra 3 da equipa academista. Em termos de grandes oportunidades, estamos empatados. 7 cruzamentos novamente contra 4, um canto, um livre para nós contra 0 da equipa canarinha. 18 ataques contra 8. 2 ataques pelo centro, 4 pela esquerda, 12 pela direita, 4 defesas. Lá está o Everton novamente a meter o Everton Muralha da Silva, não é verdade? Como nós temos andado a apelidar durante estes
0: Ferreira,
2: tempos.
0: Ferreira da Silva, não faz mal.
2: É
0: o Everton,
2: é a nossa muralha.
0: É a muralha da Sé.
2: E apesar de nós termos sido muito faltosos, eu queria dizer uma coisa também durante o jogo, foi que eu não sei como é que até agora o João Guilherme ainda não está com nenhum amarelo, porque a quantidade de faltas que ele já fez.
1: E o Messagan.
2: E o MSGM, porque a quantidade de faltas que eles já fizeram, os jogadores do Estoril receberam amarelos por muito menos.
0: Olha, isto aí, atenção, depende da intensidade da falta, depende da zona onde é feita a falta, mas eu entendo que literalmente estás a fazer uma apreciação em termos estatísticos, isto é o que é e vale o que vale. Na verdade, importante depois nesta matéria é que o Académico Viseu, no final desta brincadeira toda, e menos ainda que tenha menos remates à baliza do Estoril, está a vencer por uma bola a zero, mas quer dizer que provavelmente em termos de remates enquadrados, isso eu gostaria, não sei se eventualmente teremos em termos estatísticos, em termos de remates enquadrados, se o Estoril tem mais remates enquadrados, tem? É isso?
2: Sim, o Estoril tem mais remates enquadrados do que o Académico, mas pronto, nós conseguimos por muita sorte novamente a introduzir a bola dentro da baliza, e com isto que introduziu a bola dentro da baliza, eu queria só fazer aqui uma parte. O gol foi do Karaman, que vem finalmente a culminar um início de época estratosférico, diria, para nós, porque ele neste momento é o jogador com mais assistências da liga, só junto de PP do Futebol Clube do Porto e de Jenny Catam. Portanto, aqui o nosso motor aqui do Académico a fazer aqui uma grande época. Nós que acabámos a época passada e tivemos aquele filme todo do verão que não sabíamos se ele ia ficar ou não, ele acabou por ficar e pronto, acabou por ficar por bem, está a fazer um início de época muito bom e esperemos que continue assim. Ainda temos uma segunda parte para ainda ver jogar, e cuidado que ele também já tem um amarelo que
0: poderá eventualmente estar a condicionar o jogo,
2: verdade,
0: da equipa, do jogador do jogo, do atleta do Académico Viseu, que marcou, atenção, ao minuto 28 do primeiro tempo, fez 1 a 0 no tal remate que bateu à frente do goleiro da equipa do Estoril, Joel Robles. E também a assinalar nesta matéria, em termos de estatísticos, que há dois amarelos, um para o Académico Viseu, um para a equipa do Estoril Praia. O primeiro amarelo foi mostrado ao Jordan da equipa do Estoril, o Caraman viu o segundo, isto é, o primeiro para o Académico Viseu, mas o segundo desta partida. E nesta matéria, empatadas as duas equipas, a vencer a equipa do Académico Viseu por uma bola a zero, golo marcado mais uma vez, chamamos a atenção, ao minuto 28 do primeiro tempo, por intermédio de Caraman. Não sei se queres acrescentar mais alguma situação, André, se não vamos para, e é exatamente Carlos Manuel Costa, vamos entrar então para os comerciais, numa altura em que estamos a intervalo desta partida. Académico de Viseu 1, Estoril 0.
3: 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A Assembleia Municipal de Viseu aprovou a adesão à Águas do Douro e Paiva e a anulação das deliberações foram tomadas em 2025 sobre a integração no sistema de abastecimento de água. O PSD absteve-se na votação, apesar de continuar a apoiar a adesão, por considerar que subsistem dúvidas jurídicas sobre o procedimento. O presidente da Câmara de Viseu, João Azevedo, explicou que a proposta pretende corrigir as decisões anteriores e aprovar uma nova adesão com um enquadramento técnico e financeiro revisto. Já o PSD, pela voz de Pedro Alves, defendeu que sejam esclarecidas as alternativas legais e as consequências da anulação de decisões que já tinham sido seguidas de uma portaria governamental. O partido pediu ainda esclarecimentos urgentes ao governo e à entidade reguladora dos serviços de águas e resíduos para não prejudicar o processo de adesão. A Comunidade Intermunicipal Viseu de Olofões vai receber 524 mil euros do Orçamento do Estado para 2027. A verba faz parte dos 13,2 milhões de euros destinados às duas áreas metropolitanas, Lisboa e Porto, e às 21 comunidades intermunicipais do país. São mais cerca de 1 milhão 280 mil euros do que no orçamento deste ano. Entre as comunidades intermunicipais, Viseu de Olofões recebe menos do que acima do Tâmega e Sousa, Beiras e Serra da Estrela, Douro, Coimbra e Baixo Alentejo. A proposta do Orçamento do Estado foi entregue na quinta-feira na Assembleia da República e vai ser discutida na Generalidade 27 e 28 de outubro. A votação final global está marcada para o dia 24 de novembro. O Hospital de Viseu recebeu 4 milhões e meio de euros do PRR para modernizar-se e reforçar o equipamento. Foram adquiridos 115 destinados a vários serviços, entre os quais o bloco operatório, anestesiologia, cirurgia de ambulatório de Viseu e Tondela, pneumologia, urologia e oftalmologia. Entre as novas tecnologias estão sistemas de neuronavegação, equipamento para ecobroncoscopia e um laser Holmium, que permite realizar novas técnicas no tratamento da próstata e de cálculos urinários. O investimento incluiu ainda a substituição de equipamentos obsoletos, reforçando a segurança e a capacidade de resposta aos serviços. A Unidade Local de Saúde de Viseu de Olofões pretende assim aumentar-se a diferenciação dos cuidados que são prestados na região e reduzir a necessidade de referenciação para outras unidades hospitalares. O Rally de Portugal não vai realizar-se em 2027, depois de a prova ter sido excluída do calendário do Campeonato do Mundo de Rallys. A confirmação foi feita pelo Automóvel Clube de Portugal, que atribui a decisão a alterações de última hora introduzidas pelo promotor do campeonato. O OCP garante que a exclusão não está relacionada com os incidentes registados na edição deste ano, nem com questões financeiras, ou mesmo com a anunciada mudança do centro operacional da prova de Matosinhos para Viseu. O clube afasta também a possibilidade de indemnizações e exclui a realização do rally em qualquer outro calendário nacional ou internacional. O regresso ao Mundial poderá acontecer em 2028. O ACP lamenta a decisão e recorda que a prova gerou em 2025 um impacto económico superior a 193 milhões de euros para o país. 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
3: 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Previsão do estado do tempo para as próximas 24 horas. O Instituto Português do Mar e da Atmosfera está a prever para o distrito de Viseu céu pouco nublado ou limpo, aumentando temporariamente a nubosidade com vento fraco a moderado, superando por vezes forte nas terras altas. O IPMA está também a prever uma pequena subida das temperaturas, com o mercúrio dos termómetros a chegar aos 21 graus de máxima e a mínima a registrar durante a noite valores perto dos 11 graus no distrito de Viseu.
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4: 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Já estão definidos 15 dos 16 jogos da segunda eliminatória da Taça Sócios de Mérito da Associação de Futebol de Viseu, que está marcada para 1 de novembro às 3 da tarde. A única partida ainda por fechar, se é que envolve o vencedor do encontro entre Santar e Roriz, depois do jogo da primeira eliminatória ter sido interrompido devido ao mau tempo. Quanto aos jogos já definidos para a segunda eliminatória são os seguintes: Santo André Valde Açores, Piães Sozelo, Voselenses Lusitano, Oliveira do Douro Ferreira de Aves, Cana Senhorinelas, Carregal Saltaroquense, Campinas Pereira, Carvalhais Rezende, Atlético de Molelo Sátão, Vila Maiorense Lamelas, Sport Viseu Benfica Sporting Lamego, Sampedrense Vila Chansá, Mangual de Gentena Valvite, Penalvo de Castelo Santa Combadense, o Boaças espera então pelo vencedor do jogo entre o Santar e o Roriz. Recorde-se que o vencedor da Taça Sócios de Mérito garante uma presença na próxima edição da Taça de Portugal de Futebol. Estão abertas as inscrições para os cursos de observadores de árbitros de futebol e futsal promovidos pelo Conselho de Arbitragem da Associação de Futebol de Viseu. A formação é gratuita e destina-se a participantes com a idade mínima de 14 anos. As candidaturas podem ser apresentadas até 10 de novembro, com os cursos a terem início no dia 17. A iniciativa pretende reforçar a formação na área de arbitragem e criar novas oportunidades para quem queira desempenhar funções de observador no futebol e no futsal no distrito de Viseu. Na Taça de Portugal de Futsal, o São Martinho de Mouros vai jogar fora na primeira eliminatória. O sorteio ditou que a formação do Conselho de Rezende tenha uma deslocação até Vila Nova de Gaia para defrontar o Santa Isabel no dia 17 de outubro, um encontro entre duas equipas que jogam na terceira divisão nacional. A OBC Delas e Irmamar Futsal ficaram isentos nesta primeira ronda e garantiu assim já a passagem à segunda eliminatória, onde no sorteio irá também entrar o Viseu 2001, equipa da segunda divisão. O Viseu Trail Running regressa no dia 8 de novembro para a 9ª edição, com 3 percursos de trails e uma modalidade de caminhada. Os participantes podem escolher entre distâncias de 17, 32 ou 52 km, havendo ainda a possibilidade de participar numa caminhada. Os percursos vão decorrer na Freguesia de Cota, no Conselho de Viseu, com passagem por Sanguinhedo, Nogueira e Calde. Os trilhos vão permitir conhecer diferentes paisagens naturais e locais do Conselho que estão marcados pela história e pela cultura da região. As inscrições estão abertas até dia 2 de novembro, devem ser feitas através da plataforma Stop and Go. 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Previsão do estado do tempo para as próximas 24 horas. O Instituto Português do Mar e da Atmosfera está a prever para o Distrito de Viseu períodos de céu muito nublado com vento fraco soprando temporariamente moderado nas terras altas. O IPMA está também a prever uma pequena subida da temperatura mínima nas regiões norte e centro, com mercúrio dos termómetros a chegar aos 24 graus de máxima e a mínima a registrar durante a noite valores perto dos 13 graus no Distrito de Viseu. 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
5: Estamos a 22 minutos das 10 da noite, vamos novamente para o Estádio Municipal do Fontelo, onde se está a jogar este Académico de Viseu Estoril Praia, e que o Académico de Viseu foi para o intervalo a vencer por 1-0. Vamos continuar com o relato de José Alberto Ribeiro, ainda André Monteiro e Luís Anselmo. A bola está do vosso lado, vamos então para a segunda parte deste Académico de Viseu, Estoril Praia.
0: Olá, muito bem, bem-vindos uma vez mais à Estação Diária, Estação Oficial de Viseu. Estamos no Estádio Municipal do Fontelo para a segunda metade deste Académico Viseu Estoril, a segunda metade de um jogo que o Académico Viseu vence por 1-0. Primeiros 45 minutos da equipa academista a estar por cima desta formação do Estoril, a vencer então esta formação liderada por Vasco Matos, o árbitro da partida, que veio da Associação de Futebol de Aveiro, chama-se Cláudio Pereira, e dá início a esta segunda metade. Sai a equipa do Estoril, é a formação Canarinha quem desenvolve o primeiro ataque desta segunda metade, pelo lado esquerdo, onde está o jogador Rocco Juricek. A equipa do Estoril, com cerca de 14 segundos desta segunda metade, a trocar o esférico na sua linha defensiva. São os centrais da equipa do Estoril quem estão ali em posse de bola. O Académico Viseu a ver onde param as modas. É são 30 segundos de posse de bola para a equipa do Estoril, e o Académico Viseu a tentar ali ficar em posse de bola, a não conseguir esférico para trás para o Joel Robles, guardião da equipa do Estoril. Mais uma vez Rocco Juricek a recolher ali o esférico. Agora é Guitan a bater o esférico para o lado direito, onde está o Ricardo Sanches. A equipa do Estoril mais uma vez ali a tentar defender e organizar ao mesmo tempo. O árbitro diz que há falta a favor da equipa liderada por Vasco Matos.
1: E, entretanto, a equipa então do Estoril a mexer ao intervalo. A saída de Milan Robin, número 44, para a entrada do número 11, Neil Omerovic, o jogador da Bósnia. Então aqui é o número 11 então a entrar ao intervalo. Vamos ver o que é que muda nesta equipa canarinha, e para já estão no ataque. Bola na frente, em velocidade, a tentar ganhar espaço para o cruzamento. Não há muitas opções na área, ainda assim mantém a posse de bola, que é o mais importante. Pode ser perigoso, tenta ganhar espaço, toque curto, isolado ao lado da baliza de Everton.
0: Mas que perigo. Mas que perigo para a baliza do Académico de Viseu, com os centrais da equipa academista ali a virem. Os homens do Estoril a trocarem o esférico. Foi João Carvalho quem colocou o esférico no camisola 12 da equipa do Estoril. É exatamente o João Carvalho quem tentava ali alvejar as balizas, ou a baliza do guardião da equipa do Académico Viseu, Everton, e tem que ter algum cuidado nesta equipa academista, já que o Académico tem que vir com a mesma firmeza com que terminou este primeiro meio tempo.
1: Fica aqui a primeira ameaça da segunda parte, uma bola perigosa a passar perto do poste, do segundo posto ali de Everton. Bola rasteira, passar ao lado, mas ficou a ameaça. Bola longa aqui do Estoril, acaba, aliás, do Académico, mal medida, acaba por ficar na posse do Estoril para o lançamento.
0: Nicolas Michelis a bater mal o esférico, depois de conseguir agora aliviar ali para uma zona onde está mais uma vez a defesa lateral esquerda da equipa do Estoril. Chama-se Rocco Juricek, está aqui do lado esquerdo. Lá vai a equipa do Estoril, agora mais uma vez pelo lado esquerdo, Rubinho pela frente, o homem da equipa do Estoril. É o camisola 11 quem tenta ali mais uma situação em termos de ataque. Agora a variar o flanco para o lado direito.
1: Exatamente, aqui a virar o flanco a equipa do Estoril, a tentar abrir espaço para o cruzamento. Olha para trás, pode ser perigoso, mas o Académico vai mantendo a defesa fechada, novamente na direita, a tentar abrir, jogar para dentro. Tem um jogador pela frente, conseguiu ultrapassar, mas não o suficiente para sair então o cruzamento. É ponta para a baliza.
0: Olha, foi a Guitana quem tentava ali pelo lado direito levar perigo à baliza do guardião da equipa do Académico Viseu, a não conseguir a bola para fora. Lançamento, ou melhor ainda, pontapé de baliza a pertencer à equipa do Académico Viseu. Bola para as costas dos centrais do Estoril. Vai lá agora o Goi. Esperemos com um novo piton. Agora tentar ali ultrapassar os centrais da equipa do Estoril, a não conseguir a bola para uma segunda vaca de ataque da equipa do Académico Viseu. Messi, ganha para a esquerda. correr na bola, a deixar mais para trás para uma zona onde está o Miguel Brou, o espanhol da equipa do Académico de Viseu, hoje a jogar aqui em detrimento de Gustavo Costa, a bater o esférico para o lado direito, tem cá o João Gustavo, não é o João Gustavo, Guilherme. É o João Guilherme, exatamente, estava a dizer Gustavo, Gustavo Costa não está no terreno e baralhei-me aqui nas contas, lá vai a equipa do Estoril agora para o ataque, a tentar ali mais uma vez uma solução ofensiva para uma zona onde está apenas jogador da equipa do Académico Viseu atrasar para o guardião da equipa do Académico Viseu, Everton da Silva, a bater o esférico para uma zona onde aparece o homem do Estoril.
1: Exatamente, bola alta, fica na posse do Estoril a jogar aqui em zona perigosa, atenção, controladíssima a bola pela equipa do Académico, ponta pé de baliza.
0: Olha aí um Académico Viseu que não tem necessidade de estar a jogar a um ritmo desta natureza e pôr-se assim, está-se a pôr a jeito, o Académico tem que manter a mesma intensidade que vimos na primeira metade.
2: Sim, isto que em menos de 5 minutos o Estoril Praia já fez ali 3 situações de perigo que basicamente foi as mesmas ocasiões que fez durante toda a primeira parte e isto não pode ser, parece que não saímos do balneário, estamos ali bem que a dormir, é que temos aqui um contra-ataque da equipa academista com falta livre para o Académico de Viseu a 30 metros da baliza.
0: Olha lá do direito da forma como está a atacar a equipa do Académico de Viseu, lado esquerdo da forma como está a defender a formação estorilista, foi o 31 da equipa do Académico de Viseu que foi ali incomodado com um livre a pertencer à equipa do Estoril, 75 Robinho olhar ali para a bola e receber também ali instruções do treinador da equipa do Académico de Viseu, Bruno Pinheiro, um livre, mais uma situação de bola parada que pode levar perigo à baliza do Estoril. Sobem os centrais da equipa do Académico de Viseu, descem os centrais da equipa do Estoril, está toda a gente dentro da grande área da equipa canarinha.
1: Pode ser aqui a oportunidade perigosa, Messagan, caramba, normalmente são sempre eles a bater aqui a longa distância, é de Messagan, é direto para as mãos do João Robles.
0: Lá está o guardião da equipa do Estoril a olhar ali para os companheiros, não tem linha de passe agora sim, a tentar colocar manualmente, não acompanhar, não conseguir, depois de um remate direto à baliza do Estoril por intermédio de Messagan, é o Estoril quem mais uma vez tenta ali construir no seu meio campo defensivo, 51 minutos da partida, quer dizer 6 desta primeira metade, agora espaço para o Rocco Juricek, vai lá o João Não. Guilherme, também o Robinho a ganhar ali posição, o jogador da equipa do Académico Viseu a bater o esférico para o Gauí, agora sim Gauí pode ter ali espaço para correr, primeiro depois o jogador da equipa do Estoril a deixar o esférico para um companheiro, bola a andar ali, carambolada de um lado do mesmo lado direito e depois o árbitro a dizer que há falta a favor da equipa do Estoril, falta de Miguel Brou. André?
1: Parece que sim, mas vamos ver, não vi uma falta e eu até estava a ver porque parecia que o árbitro ia mostrar um cartão, não tenho a certeza se
0: não,
1: efetivamente mostrou. E eu não vejo. Ok,
0: não, ali um agarrão,
1: empurrou, exatamente, nada a dizer. E eu estava a pensar, era esta aqui, sobre Goi, que também foi uma entrada violenta, mas que nada foi sinalado. Livre, zona perigosa.
0: Bola para o lado esquerdo, da forma como está a defender a equipa do Académico Viseu, lado direito, da forma como está a atacar a formação do Estoril. Vai ser pé esquerdo na bola do jogador da equipa do Estoril, a bater o esférico primeiro, depois o jogador da equipa do Académico Viseu, pode ser para um remate. Primeiro, o guardião da equipa do Académico Viseu a jogar, a defender com segurança e a jogar já imediatamente para o ataque, onde está João Guilherme, depois primeiro os defensores da equipa do Estoril e ficaram dois jogadores da equipa, um do Estoril, outro do Académico Viseu no chão, o árbitro deixa correr, não deveria porque estão os dois jogadores no chão e parece-me que o encontro entre estes dois jogadores foi mais ou menos violento, mas seja como for, já se levantaram, Andréia.
1: Já, e o João Guilherme ainda é queixoso, mas já vai correndo e portanto parece estar apto a continuar a jogar bola, a chegar a anel, tem Robinho pela frente, mas o fora-jogo assinalado.
0: Olha, e deixa-me que te diga, André, o Académico Viseu a diminuir esta intensidade de jogo abaixo do que é expectável, porque o Estoril não está propriamente a fazer uma grande partida, está inclusive inclusivamente a jogar a uma velocidade muito baixa, e o Académico de Viseu agora nesta segunda metade ainda a jogar mais baixo e agora a fazer ali uma maluquice que eu nem percebi muito bem o contexto, mas é Goli quem vai mais uma vez tentar uma situação de contra-ataque da equipa do Académico de Viseu, e o árbitro assinalar uma falta.
1: É verdade, foi aqui uma falta assinalada por parte de Ricardo, então que acaba por fazer sobre o Preston Goi mesmo, e portanto vai ser aqui a oportunidade para o Académico assumir a posse de bola com mais calma na linha defensiva e construir o seu ataque. Anthony Correia tem Rubinho no flanco, é para lá que surge a bola, já pressionado, liberta na frente para João Guilherme, mas encontra o central Canarinho ainda a manter a posse de bola. Estoril tenta sair a jogar, boa recuperação, mas vamos ver aqui uma falta assinalada antes. Já está aquela
0: olha
1: coisa.
0: Olha aí, a Caramano, que já tem amarelo. Atenção, não sei, pareceu-me ser o Caramano, mas nas imagens mostra o Luís Silva. Fiquei na dúvida se foi o capitão da equipa do Académico Viseu ou se foi Caramano. Não, foi Luís Silva quem ali cometeu falta sobre o jogador da equipa do Estoril, e o árbitro a dizer que, na verdade, há falta a favor da equipa liderada por Vasco Matos.
1: Exatamente, vai lá chegar ao guarda-redes, Joel, a temporizar neste momento 55 minutos jogados. O Académico vai vencendo em casa no Fontelo por uma bola a zero desde o minuto 28, e o guarda-redes a parar imenso tempo ali, completamente imóvel. Agora sim, troca a bola, Estoril à procura de algum espaço para libertar a bola na frente, mas o Académico vai pressionando alto e obriga a bola a chegar novamente ao guarda-redes.
0: Exatamente, guardião da equipa do Estoril a bater o esférico para o lado esquerdo, é o defesa esquerda da equipa do Estoril a bater a bola para o meio dos centrais da equipa do Académico Viseu. Está lá o seta da equipa do Estoril, pode ser perigoso. Olha ali o remate.

0: Acaba aqui por ser uma situação que não devia ter acontecido. A primeira bola é bem defendida. Acaba por depois a equipa não reagir como deve. Aqui esta bola nunca pode... A primeira bola nunca pode ficar na posse do Estoril. O passe é bom. A primeira defesa de Everton. E depois a finalização, sem grande hipótese. Acaba aqui por estar a defesa a adormecer um pouco. Então a finalização acaba por ser bem conseguida. O jogador, reparem, o jogador vai à bola e não tem ninguém com ele, vem da direção completamente errada, portanto aqui muito mal defensivamente a equipa do Académico, e a refletir-se então num golo justo para aquilo que foi a jogada, mas não justo para aquilo que o Estoril no geral está a jogar. É um empate desnecessário de um Académico que contra o Estoril podia estar a vencer, e até por larga margem.
1: É o Académico de Viseu que adormeceu nesta partida e que está deixar esta equipa do Estoril crescer sem necessidade nenhuma, porque o Estoril provavelmente terá sido a equipa, pelo menos até agora, que menos incomodou esta equipa do Académico de Viseu em todos os jogos que vimos nesta primeira liga, e na verdade é uma pena que o Académico de Viseu não esteja a conseguir capitalizar esta mesma situação em seu favor, já que poderia e deveria estar a fazer mais nesta segunda metade.
2: Isto vem ao encontro do que estamos a falar em off durante o intervalo, que era o Académico estava a querer deixar o Estoril jogar o seu jogo ali na parte ofensiva, e agora praticamente não saímos do balneário. Estamos a ser encostados pela equipa do Estoril. E...
1: sim, mas o mais engraçado é encostados
2: sem necessidade
1: nenhuma.
2: E sem necessidade nenhuma, porque tivemos a primeira parte, pronto, até estava a ser relativamente boa, mas chegámos ali à segunda parte e irreconhecível, visto aquilo que vimos na primeira parte e agora com a segunda parte.
1: Olha lá, vai a equipa do Estoril mais uma vez a tentar ali uma situação de ataque devagarinho. A bola a chegar às mãos do guardião da equipa do Académico Viseu. Chama-se Everton a colocar a bola em Robinho. O Académico Viseu agora tem que correr em busca de mais uma vez de tentar chegar a solução em termos de vitória. Está a empatar nesta altura. Golo marcado por intermédio de Guitan ao minuto 56. Portanto, aos 11 desta segunda metade, com o Académico Viseu mais uma vez agora a fazer a geneira. Atrás da geneira foi António Correia a bater a bola para uma zona onde deveria vai o Estoril a agradecer agora pelo lado esquerdo, a bater o esférico, pode ser perigoso. O primeiro guardião da equipa do Académico Viseu, e um Académico Viseu a jogar a menos um, não é zero, a velocidade zero, é a velocidade menos um, que nem se percebe o porquê deste adormecimento desta equipa academista.
0: Sim, completamente, vemos desposicionamentos, vemos um adormecer de vários jogadores, sobretudo nas suas tarefas mais defensivas, e o Estoril está a aproveitar para carregar. É que Caramã recuperar a posse de bola e tentar partir para o ataque. Académico a precisar de acordar, mas não estamos a ver essa intensidade da equipa. Eu não sei se uma mexida, ou mais do que uma até na equipa, com aqui jogadores frescos, não seria interessante para tentar acordar um pouco esta equipa adormecida, a trocar a bola na linha mais defensiva, numa linha em que não há pressão do Estoril, e o passe não encontra,
1: olha,
0: ninguém.
1: Deixa-me dizer-te que Goi está com sem pitons, não lhe está a correr nada bem esta partida. A equipa do Estoril quem tenta mais uma vez, e agora vai ver um amarelo, ali alguém que vai ver um amarelo de certeza absoluta. Fiquei agora na dúvida quem é o homem do Académico que viseu que vê o amarelo.
2: É Miguel Bró.
1: Messagan. É, exatamente, Messagan ao minuto 60 a ver o amarelo. A tal situação em termos de devagarinho, e a equipa do Estoril crescer nesta partida. Amarelo então para Messagan ao minuto 60, quer isto dizer que passaram 15 desta primeira metade e o Académico Viseu continua adormecido, digo eu.
0: Exatamente, e importante lembrar, primeiro ataque do Estoril, zona perigosa, bom passo na frente, olha o remate, primeira, boa defesa, atenção à recarga, e tão perto, que perigo,
1: olha
0: a bola ao poste,
1: bola ao poste, e a ressaltar no guardião da equipa do Académico Viseu, não entrou por milagre, e ainda não percebi o que é que este Académico Viseu está à espera, de forma a meter-se na partida, porque está a deixar crescer a formação do Estoril, está a jogar com uma intensidade muito baixa, e é irreconhecível aquilo que vimos na primeira metade e aquilo que está acontecendo na segunda. É o Estoril a atacar pelo lado direito.

0: Depois de um pontapé de canto e conseguir penetrar nas linhas defensivas da equipa da Académica de Viseu com alguma dificuldade. Lá vai o Académico agora tentar mais uma vez o ataque, a não conseguir. Primeiro, depois aparece um jogador da equipa do Estoril. A equipa do Estoril quem está a crescer nesta partida, e isto até é incomodativo. Eu até tenho dificuldade em conseguir fazer este relato nesta segunda metade, porque o Académico não está a desistir.
1: Sim, é um Académico que tem muitas dificuldades a atacar, muitas dificuldades nas tarefas defensivas. O Estoril está a pressionar, está a perceber que o Académico não entrou bem, está a tentar dar a volta ao resultado. Uma equipa que está na parte de baixo da tabela, está, se não me engano, mesmo na última posição, a jogar para sair da linha de perigo. E a verdade é que mais um ataque, o corte é para canto, mas um Académico, lá está, em muitas dificuldades, com o Estoril a atacar cada vez mais.
0: E o mais interessante de toda esta matéria é que é o Académico Viseu a enervar-se a ele próprio. O Estoril agora a bater ali um pontapé de canto, a bola a andar pelo lado esquerdo, vai lá mais uma vez o Caramana bater a bola para mais um canto a favor da equipa do Estoril. Não se entende o que é que se passou nesta segunda metade do Académico Viseu. Ou cresceu muito a equipa do Estoril, ou o Académico Viseu desapareceu.
2: Eu sinto é que isto está a ser uma cópia exata daquilo que aconteceu no jogo contra o Vitória de Guimarães, porque aquela segunda parte foi... Eu acho que neste momento esta segunda parte está a ser pior que o Vitória Guimarães, na minha opinião.
0: Olha, pontapé de canto já batido para o Estoril, vai lá o guardião da equipa do Académico Viseu, depois de ser ali incomodado em falta, diz o árbitro da partida, pede ali assistência o guardião da equipa do Académico Viseu, mas o Académico Viseu assim arrisca-se a perder esta partida.
1: Sim, nós estamos numa situação em que o Estoril está muito mais perto de passar para a frente do marcador do que o Académico nesta segunda parte.
0: Nem se percebe o porquê. Everton a bater o esférico, bola para a equipa do Académico Viseu, a trocar o esférico na sua zona defensiva. Olha ali o Nicolas Michelis a bater a bola para o Messagan, que faz ali falta sobre o jogador da equipa do Estoril. O árbitro da partida vai ali abeirar-se do jogador do Académico Viseu, junto do jogador da equipa do Académico de Viseu, e não sei se lhe vai mostrar ali alguma coisa.
2: Se mostrar, já seria o segundo.
0: O Messagan?
2: O Messagan, porque ele já está amarelado.
1: Está amarelado, ele e Caramã.
0: Cuidado, portanto é assim, vamos lá ver. O jogador da equipa do Académico Viseu, os jogadores da equipa do Académico Viseu têm que ter algum cuidado, porque nem estão a acelerar, nem estão a ser... nem se percebe muito bem o que é isto. Mais uma vez, a terem ali muita perda de bola, uma falta de vontade. Parece que não estavam com vontade de vir para esta segunda metade, o que é uma coisa esquisita.
1: E eu queria só mencionar, nesta questão dos amarelos, é que quem tem amarelo é Caramã e Messagan. Os jogadores do meio campo que, se for necessário fazer uma falta para parar um contra-ataque, são os primeiros a fazer, e se for uma falta um pouco mais agressiva, que seja para amarelo, são expulsos. Portanto, isto pode ser que é mais uma camada de problema para o Académico, mais um passo onde não está ninguém a correr para a bola para receber, corte mal medido, ainda assim a bola a ficar na posse do Académico, a precisar rapidamente de um balde de água fria
0: para um balde de água fria. O Académico Viseu o que precisa é literalmente de voltar ao jogo, porque um balde de água fria seria um gol da equipa do Estoril.
1: Sim,
0: que nós precisamos aqui é que o Académico Viseu meta a bola dentro da baliza do guarda-redes Joel Robles, e isso estamos a ver que não está a ser fácil nesta altura, porque o Académico Viseu em termos ofensivos não está a existir nestes primeiros 20 minutos desta segunda metade, com o Académico Viseu agora a tentar mais uma vez invadir ali a zona de defensiva da equipa do Estoril. Vai lá o Caramanda ganhar agora um pontapé de canto, acordou agora um bocadinho esta equipa do Académico, Luís.
2: Mas vamos ver se...
0: Até vai... nós estamos com sono.
2: Eu já estive aqui parar alguma vez para respirar, porque custa-me realmente ver aquilo que vi na primeira parte, ou pronto, pouco, ou médio que eu vi na primeira parte, e ver o que estou aqui a ver na segunda parte, porque não parece a mesma equipa. Eu gostava de saber o que é que foi dito naquele balneário.
0: Olha, deixa-me lá ver a bola. Académico Viseu, o ponta, pé de canto já batido. É o Estoril quem safa dali o esférico. O lançamento para a equipa do Académico de conclui.
2: Eu gostava mesmo de saber o que é que foi dito naquele balneário durante o intervalo, para que a equipa tenha regressado desta maneira. Entretanto, já vamos ter aqui duas alterações.
0: Oh, espero que sim, que para melhor, não é? Nesta
2: sim,
0: partida.
2: Convém.
0: Para já, lançamento para a equipa do Académico Viseu. Não sei se o primeiro vai haver ali as substituições, parece-me que não. Para a equipa do Académico Viseu, parece-me que vão entrar na equipa academista o Mortimer e também o outro espanhol, o Mestanza. E agora um remate de Luís Silva completamente ao lado da baliza de Jordan, da formação do Joel Robles, assim é que é, da formação do Estoril. E está ali a queixar-se de qualquer coisa.
1: Quero que seja feita as mexidas, o árbitro não estava a deixar e era por aí.
0: Ah, muito bem, é o capitão da equipa do Académico Viseu a chamar a atenção que a formação academista está interessada em mexer e Goi, que provavelmente fez o pior dos jogos que vimos nesta sua participação na Primeira Liga, não, a ser absolutamente inconsequente, e também a sair o Caraman, homem que já tinha o amarelo. Estamos a cerca de 20 e poucos minutos no final desta partida. 1-1, o Académico Viseu não precisava de inventar para estar nesta situação desagradável, que é estar a empatar a partida quando podia estar a vencer. E bem, e lá vai o Académico agora sim, por intermédio do Guardião Robles. Olhar ali para o esférico, bola batida agora sim por André Clóvis. Não dá o golo do Académico por milagre, mas foi a única situação de perigo da equipa do Académico Viseu nesta segunda metade.
1: Poucos centímetros aqui afastaram a bola do 2-1 para o Académico. Bom dever, imediatamente aqui uma bola perigosa. E vamos ver se o Académico continua a acordar depois desta oportunidade. Ainda vimos aqui uma segunda bola que podia ter levado de perigo, acabou por ser afastada pelo Estoril para o lançamento em lateral do Académico de Viseu. Bola a chegar a Anthony Correia, já tem Rubinho no flanco, temporiza, é a altura de acordar a equipa academista. Bola então para Michelis, subir no terreno a passo, deixa curto para Miguel, coloca na frente em zona perigosa, procura Mortimer, manter a posse de bola, acaba por não conseguir, mas bola na área e recupera o Académico, remate ali em carambola para o lançamento de baliza.
0: Olha, pontapé de baliza num jogo do Académico Viseu muito enrolado, muito embaralhado nesta segunda metade. 68 minutos da partida, nada fazia para ver que o Académico Viseu descesse tanto de produtividade, isto é, de qualidade de jogo. Nesta segunda metade é o Estoril quem tenta bater a bola para uma zona onde estão centrais da equipa do Académico Viseu. Ganha ali depois o Nicolas Michelis, tem do lado esquerdo o Miguel Barão, é para ali que vai o esférico, depois uma bola que
1: falta.
0: Dá falta a favor da equipa do Académico Viseu. Ricardo Sanches, defesa lateral direito da equipa do Estoril, ali a cometer falta sobre Mortimer.
1: E atenção que este jogador já não é primeiro, é preciso ter cuidado com isto, com o Everton então a receber o esférico, temporiza e coloca a bola na frente, centro do relvado, procurava disputar a bola ali, Messagan acaba por ser afastada pelo Estoril, recupera o Académico, atenção à segunda bola, ainda fica para Rubinho, obrigado por colocar no guarda-redes. Everton pode vir ao flanco, pode colocar novamente a Rubinho, opta por colocar a bola longa, outra vez no centro do relvado para o Estoril, mas desta vez a segunda bola é do Académico, é aqui bola no ar sem grande organização. Agora sim, bom trabalho, parece-me que sim, Mestanza mantém o esférico, Académico no ataque, opções de um lado, opções do outro, Mestanza deixa para Mortimer, olha o Rubinho na área, deixa curto, Mestanza novamente, já na área Mestanza, atenção, tem que haver remate, não há, atenção à segunda bola, remate por cima,
0: a bola muito por cima da baliza do guardião da equipa do Estoril, Joel Robles, mas o árbitro penso que já tinha dito, já tinha dado ali falta a favor da equipa do Estoril. Tenho algumas dúvidas se sim, se não, mas na verdade ali não percebi.
1: O que ele está a queixar é que os dois jogadores foram à bola e parece-me que o Messagan tocou no pé do adversário. A questão é que os dois estão a tentar em força afastar a bola, um para rematar à baliza, o outro para afastar, e acabam por tocar um no outro, faz parte.
0: Olha o Académico no ataque agora por intermédio de André Clóvis. Vai lá primeiro Joel Robles a bater o esférico para uma zona onde está ninguém, onde vai haver um lançamento linha lateral, e o Académico Viseu definitivo nestes 70 minutos, ou melhor ainda nestes 25 minutos desta segunda metade, a ser uma equipa irreconhecível.
1: Ainda assim já estamos a ver um bocadinho mais desde as substituições, mas não o suficiente para o gol, e é isso que falta neste momento, que Mortimer à procura de espaço deixou para António Correia, bola na área, tentou remate primeira Clóvis, mas por cima da baliza da Joel.
0: Olha, foi André Clóvis exatamente muito desamparado ali da zona de ataque perante três homens da equipa do Estoril, facilmente anulado. Luís, tens aí mais alguma coisa para dizer ou não? Para já falta a favor da equipa do Estoril, digo eu. O árbitro diz que há falta, está tudo com tanto sono que eu nem estou a perceber muito bem o que é que está a passar aqui do estádio do Fontelo. Bola para a equipa do Estoril, vai lá depois do central da equipa do Alcântara Viseu a ser batido pelo homem do Estoril, pode ser perigoso. Ponta a pé de canto a beneficiar a equipa que veste de amarelo, e amarelo também para António Correia, não percebi porquê.
1: Também não, ele estava a reclamar muito, mas eu não percebi o porquê que ele estava a reclamar. De qualquer forma, já o Luís Silva também está ali a falar com o árbitro da partida, é normal, é o capitão, mas foi aqui a reclamação demasiado intensa de António Correia, desnecessariamente.
0: O Académico Viseu tem que pensar em jogar e não em discutir, e o Académico Viseu que se auto está a infligir em termos de jogo não jogado, está a ver a equipa do Estoril a jogar nesta segunda metade, a bola para dentro da grande área, olha o Académico ali a afastar, pode ser perigoso. Primeiro, depois ele jogou a equipa do Académico Viseu a tentar aliviar Guitana pelo lado direito, depois a ser ali incomodado pelo jogador da equipa do Académico Viseu a bater o esférico, e não há ninguém do Académico na frente de ataque, André.
1: Foi uma situação em que, como desceu toda a equipa, foi aliviar a bola da zona de pressão mais do que propriamente tentar aqui dar prosseguimento com o contra-ataque. Faz parte, mas obviamente colocando ali um jogador à frente para dar seguimento seria interessante. É o Estoril com o esférico neste momento, vai trocando com muito mais facilidade a bola nesta segunda parte. É impressionante a diferença. Não é que, atenção, o Estoril não está a jogar extraordinariamente bem, não é isso,
0: não,
1: mas
0: mesmo
1: já estão a conseguir trocar a bola com muito mais facilidade.
0: Estão a conseguir, porque o Académico Viseu não está a atualizar a intensidade no jogo, não está a chegar primeiro com o adversário à bola, não, o que é uma coisa estranha, porque na primeira metade, e atenção, porque estamos a mostrar agora aqui uma jogada em que a bola bate ali no jogador da equipa do Académico Viseu. Eu não sei se, enfim, para já que está a ver é uma substituição da equipa do Estoril ao minuto 74. Vamos lá ver quem é que vai entrar na equipa do Estoril e quem é que vai sair. A bola para a equipa do Académico por Miguel Bru, bola atrás da nuca para fazer o arremesso de linha lateral, bola já executada para uma zona onde está Messagan a tentar bater o esférico para a zona de ninguém, lançamento a pertencer à equipa do Estoril, mas saiu da equipa do Estoril o defesa lateral direito Ricardo Sanches para a entrada de alguém que já vamos ver quem é que foi nesta partida. Luís, consegues ver quem é que entrou para o lugar do... Diz, André.
1: Eu sei que temos Tiago Parente, número 19, e depois o outro é o número 22, qual Carvalho?
2: Pedro Carvalho, pronto. O lugar do Ricardo.
0: Olha, muito bem, lá vai a equipa do Académico Viseu, pode ser perigo agora pelo lado direito por intermédio de Mortimer, tentar chegar primeiro do que o jogador da equipa do Estoril, primeiro o homem do Estoril, lançamento a pertencer à formação do Académico, lá direito, da forma como está a atacar a formação academista, mais Académico de Viseu com estas duas substituições, mas ainda não o suficiente para poder eventualmente chegar à baliza baliza de Joel Robles. É o lateral direito da equipa do Académico Viseu, 7-75 nas costas, para fazer o arremesso para dentro da grande área. Lá está o Académico, penteia ali o esférico Luís Silva, mas bola para o guardião da equipa do Estoril.
1: Exatamente, demora aqui um bocadinho, mas já coloca a bola em jogo no flanco direito. É o Estoril, ainda a acreditar que consegue algo mais. Académico em tarefa defensiva neste momento, já destas linhas, mas o Estoril vai trocando a bola com a facilidade que vimos a falar nesta segunda parte. E cá está, constantes trocas, ninguém a conseguir cortar, e é um canto para o Estoril. Mais um.
0: É um Académico absolutamente irreconhecível nesta segunda metade. Eu não sei o que é possível fazer mais do que o treinador Bruno Pinheiro da equipa do Académico Viseu. O que é que eventualmente tem gente para o ataque, sem dúvida nenhuma, mas não é para o ataque que o Académico Viseu precisa de ser alimentado, é no ataque. É evidente, também necessita de gente no ataque. Olha lá, vai o Académico, bola para Guitano, pé esquerdo da bola, a bater o esférico para fora, ponta pé de baliza para o Estoril.
1: Tem sido muito problemático este jogador, também autor do golo do empate aqui, Rafik Guitane, número 99, tem sido um problema difícil de resolver para a equipa academista. Bola na frente, Clóvis sempre na disputa, a tentar posicionar, e recebe a bola, pode ser perigoso. Clóvis remata contra o guarda-redes,
0: mas que perigo para a equipa do Académico Viseu. O árbitro diz que pediu ali falta aos jogadores da equipa do Estoril. O árbitro diz que não há falta nenhuma, e o Académico Viseu poderia agora ter chegado aqui à vitória, isto é, ao segundo golo. Luís,
2: é ali com o remate do André Clóvis à figura do guarda-redes, uma boa desmarcação e um bom trabalho também por parte do atacante da equipa academista. É ali um remate ali para o segundo poste, que acaba por o guarda-redes defender com o pé para a frente. E penso que Clóvis queixa-se ali de uma mão
0: eventual, enfim, não é deliberada, mas a bola a bater ali na mão do jogador da equipa do Estoril. O árbitro diz que não há nada, o vídeo árbitro também diz que nada existe. Lá vai agora o Estoril por intermédio de Joel Robles, a bater o esférico para uma bola longa para as costas do defesa lateral esquerdo da equipa do Académico Viseu, Miguel Brou. Depois de conseguir colocar o esférico mais na frente, o jogador da equipa do Académico Viseu, mas depois, imediatamente, o Estoril a ficar em posse com o Académico Viseu, a ter muita falta de definição quando eventualmente está em posse de bola.
1: E parece-me que é no geral, tanto na pressão que o Académico faz, parece que está a ser muito menos efetiva ou muito menor no geral do que na primeira parte, como depois a tal questão, mesmo com posse de bola, o Académico parece que não está tão concentrado a libertar a bola, a encontrar os passos como estava na primeira parte. Uma segunda parte muito penosa aqui para a equipa academista, que vai tentando procurar algo mais que este empate, mas
0: a jogar assim, da forma como estamos a ver, devagarinho, durante esta segunda metade da partida, temos algumas dúvidas que este Académico Viseu consiga, e oxalá que sim, chegar à vitória. Vamos lá ver, lá vai a equipa do Académico pelo lado esquerdo, pode ser cruzamento de Miguel Robles, é o que a bola, peço desculpa, de Miguel Barão, bola depois andar pela grande área da equipa do Estoril, faz-te ali o defesa esquerdo da equipa do Estoril.
1: Falta frescura, falta Zamora, falta Gustavo Costa, falta frescura nesta reta final e criatividade para encontrar o golo. E gostava de ver se é para voltar, para mexer mais na equipa o mais rapidamente possível, não deixar para aqueles últimos 5 minutos em que já não dá para fazer muito. O Académico precisa do golo da vitória, mas é o Estoril que está no ataque.
0: Guitano.
1: Exatamente, corte bem conseguido, mas é uma perda de bola
0: imediata
1: que não pode acontecer, lá está, e está a acontecer constantemente.
0: Mas que coisa esquisita nesta equipa do Académico Viseu, complicado, complicadíssimo. Agora para a esquerda do Brou, a bater a bola para uma zona onde está o jogador Messegand, a equipa do Académico a virar aqui pelo lado direito, onde está o Robinho, tem do lado esquerdo o André Clóvis e ainda o Brou, depois atrapalharem-se os dois a bola aí para o jogador da equipa do Estoril.
1: É Estoril agora a tentar voltar a colocar velocidade, Académica a faltar a definição do ataque, e o Estoril aproveita para castigar. 22, Pedro Carvalho no ataque, deixa no flanco a tentar encontrar soluções a equipa do Estoril. Pedro Carvalho deixa novamente no flanco, para trás.
0: Olha, está Estoril, toda a gente do Académico Viseu a defender.
1: Exatamente.
0: Vai lá embora.
1: Não há ninguém para um contra-ataque em velocidade, isso é um problema também, mas é o Estoril que troca a bola à espera do buraco na armadura do Académico para o remate. Bola na área, afastada por Mortimer, mas a segunda bola ainda é do Estoril. Afasta o Académico e Everton a colocar a bola na frente. Está lá apenas Clóvis para receber, mas nem é ele que o faz. Olha, Mortimer a dominar a posse de bola, consegue se libertar ali de alguma pressão, e é o Académico. Falta um
0: profundidade,
1: passo à
0: frente. Profundidade. O Académico Viseu não a tem, a complicar o seu próprio jogo. Agora é Messagan, agora pela zona central, andar mais uma vez devagar, devagarinho, quando isto tem que ser muito mais rápido. É o Académico agora a instalar-se no meio campo da equipa do Estoril, lado esquerdo, da forma como está a atacar a formação academista. Luís Silva a bater para o lado esquerdo, está lá o Miguel Barão, mais para trás. Agora o Académico Viseu a não ter linhas de passe, a tentar chegar mais à frente de ataque. Robinho aqui do lado direito, depois tem do junto assim o 22 da equipa do Académico Viseu, é o Mortimer. É o Académico Viseu quem tenta mais uma vez. Isto agora há momentos de jogo, o Académico Viseu momentaneamente com posse do esférico. É Miguel Bru a bater para o Nicolas Michelis, António Correia para o lado direito onde está o Mortimer, tendo mais à direita o Robinho, mas prefere colocar a bola ali no António Correia. Olha ali para os companheiros, tem dificuldade em conseguir chegar à frente. Ataca o Académico, Robinho para dentro da grande área, primeiro depois do que André Clóvis, o jogador da equipa do Estoril. Ganha depois Mortimer ali, posse de bola.
1: António Correia a receber o esférico. Académico a faltar qualidade no último terço, e é para já, prepara-se as mexidas. Pelo menos um jogador vai entrar em campo do Académico, parece-me que podem até ser dois. É Everton com o esférico.
0: Lá está Everton Ferreira da Silva a olhar ali para os companheiros, a deixar o esférico aí. Robinho, muito bem, o guardião da equipa do Académico Viseu, Mortimer, a devolver a Robinho. Olha ali para os companheiros, tem na frente o jogador da equipa do Estoril, prefere colocar mais atrás, onde está o António Correia. Agora a bola para o lado esquerdo, onde está o Miguel Bru a tentar organizar uma situação de ataque. É o Académico Viseu pelo lado esquerdo, a deixar ali André Clóvis, estão lá muitos jogadores. Olha o Académico, pode levar perigo. Olha o André, o remate, bola ao lado, mas que perigo! Poderia ter sido mais uma vez o Académico Viseu a marcar agora.
1: Clóvis está a tentar tanto. Todas as bolas que recebe, ele está a tentar finalizar, e não são muitas também, verdade seja dita, mas ele está a tentar rematar, e a bola sempre a faltar a mira.
0: A melhor definição, não é?
1: Exatamente, e atenção, cá está, Zamora, faz todo sentido. Zamora neste momento entra em campo, então o número 10 da equipa, Álvaro Zamora Costa Ricanho, para tentar encontrar a solução.
0: Costa Ricanho no Académico de Viseu, faz parte da seleção da Costa Rica. Álvaro Zamora que entra na equipa do Académico. Joel Robles a bater a bola para a frente. Agora é o Estoril mais uma vez, agora pelo lado esquerdo, tem o Robinho pela frente ali, o jogador da equipa do Estoril a tenta passar o André, depois ali a ser incomodado pelo jogador da equipa do Académico Viseu. Fica a bola em posse de Messagan, a deixar o esférico para André Clóvis. Pelo lado direito está lá o tal jogador da equipa do Académico Viseu, que é o Mortimer. Tem só um jogador da equipa do Estoril. Vamos lá ver o que é que faz o jogador da equipa do Académico Viseu. Pode colocar a bola mais para o centro do terreno. Tem ali vários jogadores da equipa do Estoril. O Académico depois a tentar ficar em posse. Primeiro ainda o jogador da equipa do Estoril. Ganha depois o Académico mais uma vez uma posse de bola por intermédio de António Correia. Olha ali para os companheiros, a deixar a bola para a zona mais central, onde está o Mortimer. De novo a devolver o esférico ao jogador da equipa academista, António Correia, a cruzar o esférico para André Clóvis, e depois a bola a não levar a melhor direção. É pontapé de baliza para a equipa do Estoril. Peraí, vamos lá ver o que é que, porque queixa-se ali o jogador jogador da equipa do Académico da Viseu, de qualquer coisa.
1: Um pontapé na barriga. Um corte.
0: Eu não sei se isto vai ou não a vídeo-árbitro. Se é suficiente, já se levantou o jogador da equipa do Académico de Viseu. O árbitro parece-me que diz que não há rigorosamente nada. Digo eu, não tenho bem a certeza. Mas já vamos lá ver o que é que se passa. Estou a ver ali o árbitro da partida a tentar eventualmente consultar, digo eu, o vídeo-árbitro. Será assim? Não. Não, nada disso.
1: Não há essa informação e, portanto, segue o
0: jogo.
2: Eu não percebo.
0: Enfim, a bola, realmente o jogador do Estoril bater ali com a bota na cara do jogador do Académico de Viseu não foi o suficiente para a grande penalidade.
1: É verdade, acaba aqui por ser uma situação complicada. Atenção, Everton a sair da baliza para afastar a bola. Aqui não teve a melhor abordagem, ainda assim ficou a bola para Rubim. Preocupa-me aqui uma coisa, que é o Académico tem duas mexidas para fazer e não fez. A 5 minutos do fim, acho que era a altura de mexer na equipa, meter se calhar um segundo avançado, a juntar-se a Clóvis, qualquer coisa de diferente para tentar chegar à vitória, para já, porque parece-me que o empate aqui claramente que não pode ser suficiente e não podemos ficar satisfeitos só com este ponto. Rubinho com o esférico novamente.
0: André, deixa-me que te diga uma coisa, da forma como eu estou a ver o Académico de Viseu, não estou a ver muito mais do que propriamente este empate e já não é mau, mas de qualquer forma, bom era esta equipa do Académico Viseu, tem 4 minutos para tentar melhorar a sua performance dentro das 4 linhas, a não conseguir para já, com o Estoril a beneficiar ali de um lançamento de linha lateral já executado, não sei se bem, se mal, mas na verdade o árbitro diz ali qualquer coisa, não sei o que aconteceu.
1: Sim, foi uma perda de bola de Miguel, mas depois houve qualquer coisa que eu também não percebi exatamente.
0: Olha, e lá vai do Académico Viseu.
1: É o lançamento.
0: Lançamento para a equipa do Académico da Viseu, lado esquerdo, da forma como está a atacar a equipa do Académico. E que bom era o Académico de Viseu conseguir chegar à vantagem. Lá está o Mortimer, pé esquerdo na bola. Tem dois jogadores da equipa do Estoril pela frente. Deixei Robinho. Robinho para António Correia. O Académico Viseu a bater o esférico no seu meio campo defensivo. Agora é Miguel Bru. Olha ali para os companheiros. Deixa Nicolas Michelis. Defesa lateral esquerda. Melhor ainda, defesa central da equipa do Académico Viseu, deixando o defesa lateral esquerda do Académico. Olha, lá está o Académico, começa a ganhar pé esquerdo, mais para trás, para uma zona onde está António Correia. Tem aqui do lado direito o Robinho, toca a bola aqui para o lado direito, rapaz. Não, prefere-te colocar em Mestanza. Lá vai o Académico Viseu agora com um remate, golo!

0: 87, a fazer o 2-1 por intermédio do Mestanza, André.
1: Alexandre Mestanza, Alejandro Mestanza, 45 do Académico de Viseu. Um jogador tem vindo a acrescentar muito cada vez que entra em campo. O jovem jogador espanhol, a longa distância, fora da grande área, recebe a bola completamente isolado e depois enche o pé esquerdo e finaliza da melhor forma. Um grande, grande trabalho e acaba aqui por ser, aliás, peço desculpa, não foi eu fiz a assistência,
0: Pedro
1: foi
0: 14, Messegan, Messegan a fazer o gol.
1: Aliás, ele é especialista em remate a longa distância, a encher o pé o alemão e a finalizar então da melhor forma. Um grande gol, um gol importante, um gol contra aquilo que estava a ser o ritmo do jogo, e o Académico na frente do marcador novamente.
0: Messegan, vamos emendar e vamos gritar golo da equipa do Académico Viseu a fazer o 2-1 no jogo em que o Académico Viseu aborda a segunda metade desta partida de uma forma e muito incaracterística, mas para já vencer por 2-1, isto é o fundamental. Mas não gostamos de ver o Académico Viseu apático, um Académico Viseu anorético, e queremos ver o Académico Viseu na frente e a conseguir chegar primeiro do que o adversário. Foi exatamente aquilo que aconteceu ao minuto 88, ou melhor ainda, ao minuto 87 desta partida, e estamos a 3 do final, agora a menos de 3, a 2 minutos do final desta partida. O Académico Viseu a vencer por 2-1, e este resultado interessa à equipa do Académico Viseu mais do que esta exibição.
1: Exatamente, entra o número 17, Peixinho, mais um ponto, mais um extremo aqui para a equipa do Estoril, a tentar tudo na reta final, e o Académico tem que segurar uma vitória importante, uma vitória mais suada do que o necessário, mas o que importa é segurar os 3 pontos. Afasta o Académico a bola, pode ficar perigosa aqui com o Zamora, ele que já estava a reclamar bastante de ser agarrado há pouco. Ainda assim, bola para trás, Académico em posse ainda, bom passo curto, na frente encontra Zamora, cá está de primeira, ainda Zamora em situação perigosa, Académico, Zamora temporiza, deixa para trás, mais uma vez a receber o esférico.
0: E agora o Académico Viseu cabeça e posse de bola. Isto é que é fundamental, porque estamos a menos de 10 segundos do final desta partida, mais o tempo de compensação que o árbitro da partida quiser dar neste jogo que o põe a equipa do Académico Viseu à formação do Estoril. Bola para a frente de ataque, bola a ir para as mãos do guardião Joel Robles. A equipa do Estoril, quem agora tenta chegar ou remar contra a maré, porque está a perder por 2-1, o Académico Viseu mais uma vez pede que não invente e que não diminua a intensidade, pelo menos a defender, correto?
1: Exatamente, 4 minutos tempo extra, 30 segundos já passaram, e é o Estoril em posse de bola a jogar no centro de relvada, subindo o terreno, muitos jogadores, bom corte de Rubinho a ficar aqui para Mortimer, temporiza ao máximo, acaba por perder o esférico Mortimer, Rubinho a ser ultrapassado, zona perigosa, corta Luís Silva.
0: É bola para o Académico Viseu, ponta pé de baliza para a equipa academista, diz o árbitro da partida, também me pareceu que seria pontapé de canto, o árbitro desta partida que veio de Aveiro, da Associação de Futebol de Aveiro, a cerca de 3 minutos do final desta partida. O Académico a vencer por 2-1, a equipa do Estoril, pontapé para a frente, está lá o André Clóvis junto a 3 centrais da equipa do Estoril, Joel Robles agora a pegar no esférico, a deixar manualmente ali para um dos centrais da equipa do Estoril. É o Estoril que tenta mais uma vez o ataque, construir no seu meio campo defensivo, já muito cansado ali André Clóvis, a ter alguma dificuldade em termos de movimentação, a bola a ser batida para uma zona onde está Robinho, afasta o central ou o defesa lateral direito da equipa do Académico, vai lá André Clóvis a fazer falta sobre o jogador da equipa do Estoril Praia, e está no chão o jogador da equipa do Estoril. O mais engraçado é que agora os jogadores já não ficam
1: em
0: lado nenhum, porque se vierem inclusivamente com assistência para fora do terreno, tem que estar um minuto fora das 4 linhas. Lá vai o Estoril, agora pé esquerdo na bola, primeiro guardião da equipa do Académico Viseu. Estamos a menos de 2 minutos do final desta partida, bate coração, sofre coração da equipa do Académico de Viseu. É a equipa do Estoril quem tenta ainda estrabuchar nesta partida. Pontapé para a frente de ataque, está lá o André Clóvis junto dos jogadores da equipa do Estoril, dos centrais da equipa do Estoril, depois alivia a equipa academista, de novo menos bem jogada agora a partida aqui no Fontelo, ganha depois ali posse Miguel Brou, olha, está a ser um jogador importante nesta equipa do Académico Viseu. André Clóvis tem posse, não inventes, André, é preciso, é posse para a equipa do Académico Viseu, e agora ali uma falta, não sei de quem é que fez uma falta, parece-me ter sido o Messegan, atenção que o Messegan já tem amarelo, atenção que o Messegan tem amarelo, 50 menos de, perto de um minuto final desta partida, no Académico Viseu vai haver mais duas substituições, André.
1: Cristiano Ferreira e Paulinho entrar em campo.
0: Olha, muito bem, Paulinho provavelmente para substituir o André Clóvis e deixa-me lá ver alguém que vai substituir. O Messegan vai sair na equipa do Académico Viseu para a entrada do Cristiano Ferreira e provavelmente quem irá sair na equipa do Académico Viseu também será o ponta de lança André Clóvis para a entrada, estreia de Paulinho nesta equipa do Académico Viseu. É o Estoril quem está agora a cerca de 30 segundos do final desta partida. O Académico Viseu tem 30 segundos para guardar esta vantagem. Eu não me quero acreditar que esta equipa de Viseu não consegue eventualmente ficar em situação de vencedor a 30 segundos do final, a menos de 30 segundos do final desta partida. Bola a ser batida para a zona defensiva da equipa do Académico Viseu, vai lá primeiro o jogador da equipa do Académico. É o Académico que pode levar ali mais uma vez a bola para o ataque. É por intermédio de Álvaro Zamora, pelo lado direito, olha ali, temporiza o jogador, não é, é o Mortimer, e ganha ainda um pontapé de canto a cerca de muito pouco tempo do final da partida, os 4 minutos já acabaram, portanto o Académico Viseu tem todas as condições de levar daqui de vencida a equipa do Estoril.
1: É verdade, é os segundos finais, o canto ainda vai ser batido, parece, mas o Académico está na reta, não, já não, não,
0: não
1: vai ser
0: porque
1: batido,
0: porque o árbitro da partida dá por finalizada este jogo, dá por finalizado este jogo num Académico Viseu que fez sofrer os seus adeptos nesta segunda metade com um jogo muito incaracterístico, com um jogo com falta de intensidade, mas depois lá apareceu o Messegan para conseguir resolver e meter a bola na baliza de Joel Robles. Também, e atenção a isto, Luís e André, as substituições do treinador da equipa do Académico Viseu a darem aqui alguma consistência à equipa do Académico.
2: Sim, era o que eu ia dizer, porque para mim, eu acho que o jogador do jogo, para mim, é o Mestanza, da maneira como entrou no momento em que a equipa estava, acaba ali por criar os desequilíbrios que o Académico precisava de fazer para realmente chegar ao golo, acaba por fazer assistência para o Messegan e bem, o que é que haverá de ser disso?
1: Sem dúvida, acaba por ser um pouco aqui o jogador, ele tem vindo a acrescentar muito, é um jogador que traz muita intensidade e aqui a assistência é um justo prémio pelo trabalho que este jovem jogador espanhol tem vindo a fazer. Uma vitória suada, um Académico que durante uma grande parte da segunda parte esteve muito abaixo daquilo que é o habitual, muito abaixo até do aceitável para aquilo que é esta equipa, mas a verdade é que as substituições acabaram por ajudar, trouxeram intensidade, começámos a ver mais tentativas de Clóvis que resultaram então depois na assistência de Mestanza para o gol de Messegan, um belo gol característico dele, longa distância, como ele gosta a ficar aqui com o gol da vitória.
0: Olha, deixa-me dizer-te uma outra coisa que é fundamental nesta jornada 8 da primeira divisão, da primeira liga, da principal liga do futebol português. O Académico de Viseu somar 14 pontos praticamente a fazer esta primeira meia volta, porque com mais um ou outro ponto, na verdade, se na segunda metade fizer os mesmos pontos que eventualmente tem até agora, o Académico Viseu consegue os objetivos, os seus principais objetivos, que é meter-se na primeira divisão, para já está em quinto lugar com 14 pontos, a um ponto do Santa Clara, a dois pontos do Benfica. É evidente que o Benfica falta mais um jogo, esta formação do Benfica, mas só para termos mais ou menos uma noção, na verdade este Académico Viseu, em termos de pontuação, está a fazer um campeonato acima do normal em todas as suas variáveis, e deixem-vos que vos diga, porque isto é literal e não tem nenhuma necessidade de ser por maldade. O Académico Viseu nesta segunda metade não foi uma equipa comprometida, isto é, não foi uma equipa que se comprometeu da forma como fez na primeira metade. conseguiu vencer, e isso é que é o fundamental, disso não temos dúvidas, mas na verdade precisamos ver um Académico Viseu como o da primeira metade, não como o da segunda.
1: Sem dúvida, acaba aqui por ser Messagan o homem do jogo e acaba aqui por ser então a vitória então, no Fontelo. O Académico que regressa agora não ao Fontelo para a semana, mas sim vai viajar até Fátima para a Taça de Portugal frente ao Clube Desportivo de Fátima, no Estádio Municipal também de Fátima. Este jogo marcado então para dia 18 às 3
0: Olha,
1: da tarde.
0: Chama-se isso Aleluia, Aleluia, Aleluia, porque vamos todos em direção de Nossa Senhora de Fátima para que o Académico Viseu possa ser iluminado pela Santa e possa eventualmente continuar nesta Taça do Portugal. Luís, vamos então aos, às estatísticas finais deste, desta partida. A bola está contigo agora.
2: O Académico está a acabar com mais posse de bola que o Estoril, também com a quantidade de posse de bola que teve agora no final da, do jogo. Em remates acaba por igualar em relação ao que teve na segunda parte, mas mais remates a bola por parte da equipa canarinha do que por parte da equipa academista. Aquele remate oposto também por parte do Estoril, mais grandes oportunidades criadas pela, pela equipa de, da capital, duas assistências para parte do, do Académico contra uma, 13 cruzamentos contra 7 tais tentativas de tentar chegar ao, ao nosso avançado, 5 cantos para o Estoril contra 2 do Académico, 2 livres para o Académico contra 1 do Estoril, mais ataques, 35 ataques do Académico contra 26, maior parte dos ataques feitos pela direita, lá está com o João Guilherme e com o Robinho. Eles também tiveram ali um trabalho muito interessante, principalmente na primeira parte, e novamente salientar 8 defesas para Everton, 8, novamente o Everton a manter a nossa baliza quase imaculada, apenas ter sofrido aquele, aquele gol e pronto. E uma coisa que eu queria dizer era que muito parecido em termos de erros e isto tudo ao jogo com o Vitória de Guimarães. Muito parecido, mas
0: é uma espécie de uma
2: pior
0: fotocópia, não é?
2: Sim, só que eu sinto que neste jogo até foi muito pior, porque pronto, o Vitória de Guimarães acaba por ser, pronto,
1: o nível da equipa foi mais grave.
2: O nível da equipa, eu acho que o Estoril acaba por ser mais grave do que foi com, há cerca de um mês, porque não se pode admitir fazer esta quantidade de erros e não querendo, pronto, aqui menosprezar a equipa do Estoril, porque é uma equipa com história, mas é uma equipa que, pronto, até agora ainda não tinha nenhuma vitória, só teve 2 empates, 2 pontos, está no fim da, da tabela e o Académico tinha e tem que fazer muito melhor do que isto.
0: Olha, deixa-me só dizer-te isto, Luís, e parece que quem nos está a ouvir e nós a dizermos que o Académico Viseu tem 14 pontos, soma mais uma vitória, que eventualmente somos tolinhos e nem temos noção do que estamos a dizer, porque o Académico Viseu está na primeira liga. Mas, na verdade, tudo isto tem a ver com situação em termos de comparação de primeira parte para a segunda metade com o Académico Viseu, a baixar de rendimento e de que maneira na segunda metade, a deixar que a equipa do Estoril controlasse sem necessidade nenhuma, porque inclusivamente a equipa do Estoril nem sequer estava a apresentar argumentos para eventualmente estar por cima do jogo. O Académico de Viseu deixou que a equipa do Estoril se abordasse junto da baliza do guardião do Académico, Everton de Silva, e consentiu o empate. Vamos apenas recordar os lances fundamentais desta partida, que deram os golos das duas equipas. Ao minuto 28, Caramen faz o 1-0 para a equipa do Académico Viseu. Guitane da equipa do Estoril faz 1-1 ao minuto 56 e depois ao minuto 87 Messagan, pé esquerdo na bola a fazer o 2-1 para a equipa do Académico Viseu, golo que valeu a vitória desta equipa academista por 2-1 e mais 3 pontos para esta equipa do Académico Viseu, que está a fazer nesta matéria um excelente campeonato. Luís?
2: É 4 vitórias consecutivas, também tudo graças também ao nosso apoio, ao apoio dos nossos adeptos. Também agradecer quem nos viu também durante a transmissão, agradecer à Maria Jó Correia, ao Fernando Figueiredo, à Rosilene Santos, ao Marcelino Santos e a todos que tiveram a apoiar o Académico durante estes 90 minutos. Muito obrigado a todos e vemos para a semana em Fátima.
0: Olha, na verdade são também alguns daqueles que estão a ouvir a estação diária via sistema digital, via sistema que lhes permite ter interação com a equipa que está aqui a trabalhar para levar até todo o mundo estes relatos desportivos do Académico Viseu. E não sei se algum de vós quer acrescentar mais alguma coisa, André, se não, Luís, iremos vamos fechar esta partida com a vitória da equipa do Académico Viseu por 2-1. Iremos voltar então no próximo fim de semana com o jogo que o Académico Viseu irá fazer para a Taça de Portugal. Vamos fechar este encontro. Resultado da partida: Académico de Viseu 2, Estoril 1. Até à próxima semana, fiquem todos muito bem. Despedem-se José Alberto Ribeiro, Luís Anselmo e também André Monteiro. Não é Clóvis, é Monteiro. Até todos, fiquem muito bem. Até à próxima.
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0: Ora, estamos nós para fecharmos mais uma hora de emissão na estação diária. Tudo a postos para que logo a seguir ao sinal horário possam ter acesso à informação. Comerciais pelo meio e logo a seguir, mais uma hora em 96.80.
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0: 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São estas algumas das notícias que vamos destacar na edição do dia do Diário da Estação. A Unidade Local de Saúde Viseu Dona Fãs recebeu 4,5 milhões de euros do PPR para modernizar e reforçar o equipamento hospitalar. O Museu Aristides de Sousa Mendes em Cabanas de Viriato acolhe este fim de semana o encontro da memória à ação Refugiados, Dignidade Humana e o Nosso Futuro Comum. O Académico de Viseu recebe este sábado o Estrela de Praia no Estádio do Fontelo em jogo da 8ª jornada da Primeira Liga, numa partida que começa às 20h30. Um homem de 37 anos foi detido em Moimenta da Beira por suspeita de ameaça, coação agravada e posse de arma proibida. Agora é só ficarem atentos ao desenvolvimento destes e outros temas no Diário da Estação.
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1: 11 horas.
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5: A Assembleia Municipal de Viseu aprovou a adesão à Águas do Douro e Paiva e a anulação das deliberações que foram tomadas em 2025 sobre a integração no sistema de abastecimento de água. O PSD absteve-se na votação, apesar de continuar a apoiar a adesão, por considerar que subsistem dúvidas jurídicas sobre o procedimento. O presidente da Câmara de Viseu, João Azevedo, explicou que a proposta pretende corrigir as decisões anteriores e aprovar uma nova adesão com um enquadramento técnico e financeiro revisto. Já o PSD, pela voz de Pedro Alves, defendeu que sejam esclarecidas as alternativas legais e as consequências da anulação de decisões que já tinham sido seguidas de uma portaria governamental. O partido pediu ainda esclarecimentos urgentes ao Governo e à entidade reguladora dos serviços de águas e resíduos para não prejudicar o processo de adesão. A Comunidade Intermunicipal Viseu de Olofões vai receber 524 mil euros do Orçamento do Estado para 2027. A verba faz parte dos 13,2 milhões de euros destinados às duas áreas metropolitanas, Lisboa e Porto, e às 21 comunidades intermunicipais do país. São mais cerca de 1 milhão 280 mil euros do que no orçamento deste ano. Entre as comunidades intermunicipais, Viseu de Olofões recebe menos do que acima do Tâmega e Sousa, Beiras e Serra da Estrela, Douro, Coimbra e Baixo Alentejo. A proposta do Orçamento do Estado foi entregue na quinta-feira na Assembleia da República e vai ser discutida na Generalidade de 27 e 28 de outubro. A votação final global está marcada para o dia 24 de novembro. O Hospital de Viseu recebeu 4,5 milhões de euros do PRR para modernizar-se e reforçar o equipamento. Foram adquiridos 115 destinados a vários serviços, entre os quais o Bloco Operatório, Anestesiologia, Cirurgia de Ambulatório de Viseu e Tondela, Pneumologia, Urologia e Oftalmologia. Entre as novas tecnologias estão sistemas de neuronavegação, equipamento para ecobroncoscopia e um laser Holmium, que permite realizar novas técnicas no tratamento da próstata e de cálculos urinários. O investimento incluiu ainda a substituição de equipamentos obsoletos, reforçando a segurança e a capacidade de resposta aos serviços. A Unidade Local de Saúde de Viseu de Olofões pretende assim aumentar-se a diferenciação dos cuidados que são prestados na região e reduzir a necessidade de referenciação para outras unidades hospitalares. O Rally de Portugal não vai realizar-se em 2027, depois de a prova ter sido excluída do calendário do Campeonato do Mundo de Rallys. A confirmação foi feita pelo Automóvel Clube de Portugal, que atribui a decisão a alterações de última hora introduzidas pelo promotor do campeonato. O OCP garante que a exclusão não está relacionada com os incidentes registados na edição deste ano, nem com questões financeiras, ou mesmo com a anunciada mudança do centro operacional da prova de Matosinhos para Viseu. O clube afasta também a possibilidade de indemnizações e exclui a realização do rally em qualquer outro calendário nacional ou internacional. O regresso ao Mundial poderá acontecer em 2028. O ACP lamenta a decisão e recorda que a prova gerou em 2025 um impacto económico superior a 193 milhões de euros para o país. informação é atualizada em estaçãodiariojornal.sapo.pt, notícias também no site da Estação Diária Rádio em 968.fm.
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8: Previsão do estado do tempo para as próximas 24 horas. O Instituto Português de Mar e da Atmosfera está a prever para o distrito de Viseu céu pouco nublado ou limpo, aumentando temporariamente a nebulosidade com vento fraco a moderado, superando por vezes forte nas terras altas. O IPMA está também a prever uma pequena subida das temperaturas, com o mercúrio dos termómetros a chegar aos 21 graus de máxima e a mínima a registrar durante a noite valores perto dos 11 graus no distrito de Viseu.
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4: Sigma, a dupla britânica formada pelos dois DJs Cameron e Joy. Já em tempo de universidade, esta dupla trabalhou em lojas de discos e promoção de eventos para fazerem face às despesas de estudante. Mas concluídos os estudos e lançados vários remixes, esta dupla fez de Sigma o seu projeto musical.
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5: De volta ao Refresco, a tua melhor agenda áudio, para que quando tens dúvidas relativas àquela que poderá ser a tua melhor opção para quando estás a pensar em dar seguimento à tua noite. Ora, muito bem, fica a saber que se quiseres ir em direção a um local super

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0: seu primeiro destaque na BBC Radio com If I Could Change Your Mind. John Martin está sempre em ação pelo mundo com várias atuações pelos mais diferentes e importantes palcos da música.
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3: Maroon 5 é uma banda americana que se deu a conhecer no mundo em 1994. Tudo começou na conhecida cidade dos Anjos, Los Angeles. O vocalista Adam Levine

0: dezenas de prémios e um número bíblico de seguidores que fazem dos Maroon 5 uma das bandas pop-rock de maior êxito mundial.
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0: Taylor and Wayne. 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

0: 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Rui Moreira.
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5: A Assembleia Municipal de Viseu aprovou a adesão à Águas do Douro e Paiva e a anulação das deliberações que foram tomadas em 2025 sobre a integração no sistema de abastecimento de água. O PSD absteve-se na votação, apesar de continuar a apoiar a adesão, por considerar que subsistem dúvidas jurídicas sobre o procedimento. O presidente da Câmara de Viseu, João Acevedo, explicou que a proposta pretende corrigir as decisões anteriores e aprovar uma nova adesão com um enquadramento técnico e financeiro revisto. Já o PSD, pela voz de Pedro Alves, defendeu que sejam esclarecidas as alternativas legais e as consequências da anulação de decisões que já tinham sido seguidas de uma portaria governamental. O partido pediu ainda esclarecimentos urgentes ao governo e à entidade reguladora dos serviços de águas e resíduos para não prejudicar o processo de adesão. A Comunidade Intermunicipal Viseu de Olofões vai receber 524 mil euros do Orçamento do Estado para 2027. A verba faz parte dos 13,2 milhões de euros destinados às duas áreas metropolitanas, Lisboa e Porto, e às 21 comunidades intermunicipais do país. São mais cerca de 1 milhão 280 mil euros do que no orçamento deste ano. Entre as comunidades intermunicipais, Viseu de Olofões recebe menos do que acima do Tâmega e Sousa, Beiras e Serra da Estrela, Douro, Coimbra e Baixo Alentejo. A proposta do Orçamento do Estado foi entregue na quinta-feira na Assembleia da República e vai